0: L'Aurora. Até às 22 horas, o programa mais romântico do rádio brasileiro, programa Free Love. Comigo, José Filho, claro, sempre te proporcionando momentos de muita paixão através de lindas canções no programa mais romântico do rádio brasileiro, programa Free Love. Agora 9 horas mais 1 minuto, 9:01. Vamos a um rápido intervalo. Já já a gente volta com mais músicas para você no programa Free Love.
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0: Muito bem, gente, estamos de volta aqui no programa mais romântico do rádio brasileiro, programa Free Love. Até às 22 horas comigo, José Filho, sempre te proporcionando momentos de muita paixão pelas ondas da 87,9 Ubaitaba FM. Nesta noite maravilhosa, com certeza lindas canções para você ouvir e curtir aqui no programa mais romântico do rádio brasileiro, programa Free Love. Manda um forte abraço a todos vocês ouvindo a nossa programação, onde quer que você esteja, com rádio ligado, volume escancarado e com certeza ouvindo a melhor programação do seu rádio. Programa Free Love, o programa mais romântico do rádio brasileiro. Músicas do passado, de presente para você. Obrigado mesmo pelo carinho da audiência. Eu sou José Filho e fico com vocês até às 22 horas no programa mais romântico do rádio brasileiro, programa Free Love.
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0: Ok, gente, muito bem, estamos de volta com o programa Free Love até às 22 horas para você. Lindas canções, músicas do passado, de presente para você, e músicas da atualidade que tocam fundo, lá no fundo do seu coração. De volta com lindas canções e mandar um forte abraço a todos vocês ouvindo a nossa programação, onde quer que você esteja. Uma boa noite para você aí no Armandão, para você no Zitão, pessoal maravilhoso também, sempre ouvindo a nossa programação aí na Gutenberg de Araújo. A você aqui no Alto da Beleza, aqui no Alto da Bela Vista, obrigado também pelo carinho da audiência. Para você aí no bairro Liberdade, o pessoal da Ruinha, Ruinha de Baixo, Ruinha de Cima, a Ruinha do Meio também, tá bom, gente? A todos vocês ouvindo aí a nossa programação, obrigado pelo carinho da audiência. Para você também, internauta, acompanhando aí a nossa programação, através do nosso site, através aí do nosso aplicativo, aonde você estiver, muito obrigado mesmo pelo carinho da audiência. Até às 22 horas, o programa mais romântico do rádio brasileiro, programa Free Love, comigo José Filho, sempre te proporcionando momentos de muita paixão, através de lindas canções, aqui no programa mais romântico do rádio brasileiro, programa Free Love. Chegando agora para você uma belíssima canção no programa Free Love.
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0: Muito bem, estamos de volta aqui com o programa Free Love, aqui na 87,9, o Baitaba FM, a rádio da comunidade. E até às 22 horas, você ouve lindas canções no programa mais romântico do rádio brasileiro, programa Free Love. Manda um abraço ao pessoal maravilhoso ouvindo a nossa programação lá em Aurelino Leal. Pessoal maravilhoso aí de Aurelino Leal, aquele abraço para vocês, obrigado mesmo pelo carinho da audiência. Para você também, Faisqueira, o pessoal maravilhoso de Faisqueira, ouvindo sempre a nossa programação, que coisa boa, né, gente? Para você também no Maria Olímpia, Novo Olímpia, pessoal também aí no bairro da Conceição, aquele abraço a todos vocês ouvindo a nossa programação. É o programa Free Love, até às 22 horas, comigo José Filho, sempre tocando fundo, lá no fundo do seu coração, com lindas canções, no programa mais romântico do rádio brasileiro, programa Free Love. E a gente vai com essa belíssima canção para você agora no programa Free Love, especialmente para você ouvindo a nossa programação, onde quer que você esteja, sintonizados na 87,9 Ubaitaba FM, aqui no programa Free Love.
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0: Quem gostou faz barulho, Maceió! Muito obrigado, gente. Aê!
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0: quem sabe canta com a gente essa aqui, ó.
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1: Obrigada, gente! Valeu, São Paulo, Bahia, todo mundo! Obrigada, Léo!
0: Minha eterna gratidão a você, viu? Muito obrigado mesmo. Senhoras e senhores, Anitta!

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3: 0 hora e 21 minutos.

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1: Zero hora e 40 minutos.
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0: lá, João.
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1: 2 horas e 26 minutos.

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2: Duas horas e 41 minutos.

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2: Três horas e 43 minutos.

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1: Quatro horas e 26 minutos.

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3: Quatro horas e 45 minutos.

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0: Bom demais.
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1: Beleza, beleza, bom dia, Baitaba, Maromel, Maraú, Itacaré, graças a Deus. Pai poderoso, obrigado por esse novo dia, por essa manhã maravilhosa, essa manhã tranquila, na paz, a noite bem dormida. Só gratidão, Pai. Gratidão, gratidão sempre. Gratidão sempre ao Senhor Jesus, Pai poderoso. Obrigado por mim, pela minha família, pelos meus ouvintes, direção, locutores, comerciantes, comerciários. Todos entregues nas tuas mãos, Pai. Faça o teu querer, a tua vontade que vale. Por isso, entregamos as nossas vidas nas tuas mãos, Pai. Proteja, livra a gente de todo mal, Pai. Essa manhã maravilhosa, só gratidão ao Senhor. Não precisa falar muita coisa. Só dizer assim, papai, muito obrigado por tudo. Só agradecer. Agradecer, a gente está mostrando que a gente realmente somos teu filho, Pai. Por isso, entregamos as nossas vidas nas tuas mãos, em nome do Pai, do Filho e do Espírito Santo. Quem crê, diga amém. Graças a Deus. Graças a Deus. 5:53, acorda, acorda, acorda. Acorda, meu povo bonito, acorda. Senhoras e senhores, acorda, que a manhãzinha está gostosa. Ei, o tempozinho estável, legalzinho. Amanhã começa assim um pouquinho, né? Com as nuvenzinhas, mas tranquilo e favorável. Tudo tá bom. Tá chovendo, tá bom. Tá fazendo sol, tá bom. Seja na graça do Senhor Jesus. Seja a vontade dele, não é a nossa. 5:54, viola.

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0: Beleza, essa é rádio, hein?
1: Aqui toca o que você gosta.
0: Eu também acho, beleza? Doutora Priscila, um abraço para a senhora, que beleza. Que ai foi isso aí, Neguinho? Ai, deixa eu ver aqui, Neguinho. Beleza. Doutora Priscila, bom dia.
2: Neguei! Olá, ouvintes do Fumaça no Gongo! 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Um grande abraço para vocês, Ubaitaba, Aurelino Leal, Maraú e Itacaré. Que vocês tenham uma manhã abençoada.
0: Beleza, doutora Priscila. Beleza, mandando aquele abraço legal pra vocês. Acorda, acorda, acorda. Essa festa de São João vai pegar fogo. Ô, neguei, como assim? Vai ser bom demais, mas você sabe como é que... Você sabe como é que é um São João gostoso, hein? Ei, com esse friozinho delicioso. Ei, mamãe. Ei. Eita. Então, cadê? Vou mandando aquele abração legal pra toda essa turma que tá com... Cadê? Bora ver aqui os áudios aqui. Bora ouvir os áudios. Cadê o nego velho? Mandou aqui já o áudio dele. Ele mandou. Cadê? Não, ele só mandou aqui uma carreta de que? Não manda negócio de carreta de... Viu, sim. Cadê? Deixa eu ver aqui, ninguém, por favor. Mande um abraço. Hoje é dia... Ah, é? Hoje é dia de você falar das promoções da Terça Verde. Ah, sim. Hoje é dia de falar também de quem mais... Ah, sim. Tudo bem. Tá certo. Tudo sob controle. Cadê, neguei? Toca forró aí pra gente, viu? Forró, viu? Ah, certo. Você fica com esse negócio de paixão, viu? Forró. Tá bom, tá certo. Tá ok. Viu? Tá certo. Agora eu vou chamar, ó, o trio Parada Dura aqui da Ubaitaba FM. Quem é? Dona Valdíria, lá cantando. Zé Mário, no teclado. E Márcio Costa, na guitarra. Então é o trio Parada Dura da Ubaitaba FM. Você já viu tocando aí? Parece que vão contratar eles pro São João de Ubaitaba. Então bota aí, Neguinho, quero ver, eu tô curioso pra ouvir. Peraí, calma, calma, tô curioso. Então, toma. Trio Parada Dura da Baitaba FM.
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0: Dona Valdíria.
3: Alô, Fiel.
0: Zé Mala. 6 e 7, 6 e 8, toma! É o trio Parada Dura da Baitaba.

0: Tô com medo.
1: É, rádiozinha boa. Tá onde, neguinho? Tô na fumaça do gongo, negão. Se levanta, trocinho! Que aqui tem fumaça no gongo, tem um baitado FM. Vai sair empurrando o Nico Foz.
2: 2,
1: 6 e 14, receio!

0: costó para llevar, ¿eh? ¡Ah, mira!
1: ¡Olha aqui!
0: ¡Olha aqui!
1: O fio chapa house, hein?
0: Anda! Chama aí! Zé Mário, no teclado, o cara é o bicho! Solta esse teclado aí, Zé Mário, solta aí, vai! Dá um dominó aí! Dá um cinimó! Dá um duê desgramado! Agora solta aí! Quero mandar um abraço legal pra vocês aí na sintonia da 87.9. Da Baitaba FM, 87.9. Ô, papá! Vamos mandando aquele abração para meus amigos e minhas amigas que estão aí curtindo. Fumaça do Gogo! Cadê a mãezinha, mamãe? Ô, mãe! Pensa, mamãe, como é que tá você, mãe? Tá tudo de boa? Tá tudo 12 por 8, mamãe? Tá tudo 12 por 8, filhinho? Tá bom. Ô, papai, papai! Ô, pai! Como é que tá você aí, paizão? Como é que tá aí? Tá tudo beleza? Tá tudo 12 por 8, papai? Tudo 12 por 8, neguinho. Beijo, pai. Deus abençoe, neguinho. Tem vergonha na cara? Ó, respeito. Esse daí, menino. Olha, hoje é terça-feira. Hoje é terça-feira. O negócio da. Tá o balaio de gato. Ó, tem um balaio de gato pra contar aí, viu?
2: Saudade invade o coração da gente. Pega, vem. Onde...
0: Que saudade. Canta. ...87.9, 25 anos, só alegria, todas as manhãs é assim, ó.

Marcelo, vamos abrir os áudios, rapaz. Vamos abrir os áudios daqui a pouco instante. Marco Barroso. Quem tá apaixonado aí hoje? Peguei aí. Eu tô afim de quê? Fala pra... Só, ó. Ei, fala só pra mim. Eu tô afim de quê, rapaz? Ô, Cosme, Cosme aí do Maracustão. Cosme, pra mim, disse do Maracustão. Você tá afim de quê? Peguei, eu tô afim de...

você voltar a Deus, em primeiro lugar, já deu tudo certo. Já deu tudo certo. Ai, 4 horas da manhã eu tô orando, tô falando com meu papai. Tô dizendo, meu pai, eu te amo, te adoro, preciso de seu. Oh, meu pai, me une. Hoje é com seu sangue sagrado.

0: Já deu, já deu, já deu. Meninos, meninas, criancinhas, na hora de ir pro colégio, mamãe tá levantando você. Mamãe tá lá levantando você aí, viu? Mamãe tá levantando, viu? Eu como não tava atravessando ali pra ir pra casa do Normandão, né? Aí passou um bocado de criança pra estudar. Isso daí eu já gosto da programação, viu? Maminha liga o rádio lá, musitando no Armandão, viu? E eu já gosto. Obrigado, criancinhas. Olha, nós pais, a única riqueza que nós temos pra dar pra vocês, sabe o que é? É orar por vocês, e educar. É, nossa riqueza. A gente quer formar os nossos filhos. E a nossa riqueza que nós temos para dar aos nossos filhos é orar para os nossos filhos e educar. Dizer, vai meu filho para o colégio, vá buscar. E quando vocês forem no colégio, estude, se dedique, porque é parte fundamental. Os pais amam quando vê um filho formado. Eu conheço pais, né, que formou seus filhos com calo na mão, ali, né? Trabalhando rural, serviço de enxada, de facão, e formou seus filhos. A mãezinha que vai lavar roupinha de ganho, que vai fazer faxina para educar os seus filhos. Então, filho, o que é que você vai fazer? É o seu dever. Os pais estão fazendo o dever e vocês também vão fazer o dever de vocês. Estudar direitinho, obedecer os professores, obedecer os, né, os seguranças ali, obedecer os zeladores, ser um filho super educado. Porque você, onde é que sai a educação? A educação sai de dentro da própria casa. Como é que é a educação? É você obedecer seus pais, educadamente, dar benção ao seu papai, dar benção à sua mamãe, né? Diga assim, meu pai, minha mãe, benção meu pai, benção minha mãe. E é isso que a gente quer. A gente se sente feliz quando a gente tem uns filhos educados. Meus filhos, todos eles me dão benção. Todos eles, benção meu pai, Deus abençoe meus filhos. Deus abençoe. Oro sempre pelos meus filhos. Não deixo de orar pelos meus filhos. E nós, pai, não podemos deixar de orar pelos nossos filhos. Tá bom? Tá certo? O que é que você quer aí, rapaz? Toma!
1: Em casa, ó!
0: Toma!
1: Você tá no churrasco aí?
0: Quer mais? Toma!
1: Cerveja!
0: Toma! Toma! Toma!
1: Capricha!
0: Toma, fumaça do mundo!
1: Forró, vamos fazer
0: essa festa! Abre a cara,
1: vamos fazer a festa!
0: Agora vamos já! Entra, neguinho! Bota no moto! Top! E a moto é toda! Que bora a música, rapaz! 6h30!

Vamos pegar! Vamos junto com o Dedé Junior! Mais amado, pode se pegar de força! Quem sabe faz ao vivo! Oh.

0: agora. Não vai não.
1: Se balança.
0: Chamado no teste. Muito obrigado. Márcio Costa.
1: Bora, Márcio.
0: Da guitarra. Arrocha não, meu patrão. Arrocha não, fumaça do povo.
1: Se balança.
0: Neguei, vamos abrir os áudios. Neguei, deixa de abraço. Olha, gente, alegria sempre. Deus, quando te dá uma, Deus, quando te dá riqueza, não deixa essa riqueza acabar, não. Né? Não tem dinheiro, não tem prosa ruim, não tem. As prosa ruim, deixa embora. Prosa ruim, repreenda, viu? Prosa ruim, viu? Negão, cadê você, meu nego? Com saudade de você, velho.
2: Oi, Neguei. Bom dia, Neguei.
0: Você
2: bom
0: quer, dia, não queira acordar daí.
2: Tá bom, Neguei. Botar um forró aí pra você tocar, Neguei.
0: Pronto.
2: Não... Neguei.
0: Ô, oh, Naí. Ô, oh, Naí. Negão quer te abusar de novo, Naí. Eu já não guardo a coisa, hein? Quer te abusar de novo, hein? Negão, hein?
3: Bom dia, meu amigo Neguei. Ah. Boa terça-feira pra nós todos.
0: Amém.
3: Que Deus livre nós, todos mal ruim. Todos mal ruim atrás do puterno. Em nome de Jesus.
0: Sim, Naí.
3: Vou mandar uma lupa à doutora Marli, o
0: menino
3: dela do escritório, a menina.
0: Sim,
3: Dona
0: sim.
3: Lei, Paulinha Moi, Dora, Valtor, Tusso, Negão, Meire.
0: Aham. Tu mandou você,
3: tá,
0: Negão,
3: hein? Meus amigos aí, tá bom, Neguei? Meus vizinhos aqui.
0: Negão não faz
3: isso. Faça meu hino, viu, Neguei?
0: Sim, Negão não faça isso com ela, não, Negão. Negão não faça isso com ela, não, Negão. Negão não faça. Ó, eu vou lhe pedir, Negão, não faça isso. Tu viu que ela foi tão mansinha, né? Ela ficou tão mansinha, não faça isso com ela, não, Negão. Não faça isso com ela, não, rapaz. Não faça isso com ela, não, Negão. Não faça isso com ela, não. Você, né, Negão, você gosta de ver. Você gosta de ver. Você gosta de ouvir na irritada.

0: retorno.
1: Agora.
2: Oxe, eu achei que era todos os tons.
0: Era só os. Agora! O Moro, o que é que daí fala agora, vai? Peraí. Cadê? Onde é que tá na aí aqui? Cadê?
3: Esse é o negão mesmo, que moda, Miri. Não é neguei, não. Aí, neguei já passou uns 3 dias essa música. Eu sei que é ele. Eu vou mandar agora a edição do moço. Peraí, sacana. Que tu vai ver, sacana.
0: Ai, eu não aguento, não. Essa daí, essa pegadinha aí, eu vou te dizer, negão, rapaz, não faz isso com a bichinha, não, né? Meu Deus do céu, decidiu, neguei, esbagaçado, viu? Não, não faz assim com a bichinha, não. A bichinha não tomou nenhum remédio hoje aí, não, mas você bota um negócio desse e você ainda quer dar risada aí, né? Ainda você ainda quer dar risada, cadê? Cadê aqui? Ainda quer dar? O que foi? Alô, o que foi? Eu não achei motivo da risada. Não achei nada dessas risadas aí. Achei um pingo de graça. Vou lá abusando a pobreza coitada da Anaí, rapaz. Faz assim com a bichinha não, rapaz. Faz assim com a bichinha não, viu? Não faz assim não, que vai se retar agora aqui sou eu.

0: Eu tô longe de política. Tô longe desse negócio, viu? Por mim, ó, ó. Ó, quer que eu dê uma ideia? Quer uma ideia de ninguém? Quer ideia de ninguém? Fica à vontade. Ô, meu garoto, vamos ouvir os áudios, ninguém. Bora, bora. Vamos ouvir os áudios. Bora aqui, ó. Cadê aqui? Aqui, aí, um abração legal. Pra... Não, cadê daí?
1: Que isso? Seu negão bota essa música, acabar nele pra ver ele nem geme. Nem geme, né, neguinho? Isso é pra botar pra molequeira mesmo, pra ver ele nem geme, é calado.
0: Vou perguntar. Ai, eu não vou aguentar, não.
1: Vamos ver se vocês vão me ensaiado.
0: Meu Deus.
1: Vou ficar até quieta, minha boca quieta, viu, neguinho?
0: Tá bom, daí, é bom. É bom, velho. É bom, minha neguinha. É bom, viu? Viu aí, negão? Esqueça os homens assim que tem muita propaganda. É muita propaganda enganosa, viu?
2: A minha participação.
0: Beleza. Então, ó. Esqueça os homens assim. E ela de. Neguinho, vai. Tem o que aqui, ó? Cito tá chegando aqui. Leu, cara. Valeu. Não me bote, seu prosa ruim vai mandar áudio aqui pra mim, viu? Não mande não, viu? É, não mande não, seu prosa ruim não, viu?
3: Eu neguei.
0: Ah, já começou ele. Cadê ele de novo?
4: Ele já começou com fogo danado, hein? É. Ele tá sonhado.
0: Tô, mas não bote o programa.
4: Bom dia, meu neguei. Bom dia.
0: Bom dia, bom dia.
4: A voz tá sonhadinha hoje.
0: Gosto, já. Beleza.
4: Aí, sim, agora você botou o clima de São João.
0: Boa. É, tem que botar... Cadê Marco Barroso?
3: Peguei, velho. Eu tô muito apaixonado, né? Muito apaixonado.
0: Você tá sem moral comigo. Fica falando do meu Flamengo? Tá sem moral comigo. Não fique falando do meu Flamengo, não, que eu não gosto, viu? Não fale do meu Mengão, não. E também não fale do meu Vitória. Também não fale do meu Vitória, não, viu? Ai, ninguém vai dar a resposta. Ai, meu Deus do céu.
3: Deixa ela aí pensando, viu, neguinho? Deixa ela aí pensando.
0: Olha! Assim. Olha! Responda aí, toma a resposta aí, ó.
3: Deixa ela aí pensando, viu, neguinho? Deixa ela aí pensando, que é assim.
0: Eu não vou aguentar essa cara. Essa terça-feira, ô terça-feira de alegria, viu, gente? Olha, Naí disse que ele não geme, peraí. Tem 40, tem 18 minutos ainda pra me encerrar, mas eu vou mandar aqui. Naí disse, cadê aqui? Cadê Naí? Naí... Cadê Naí? Aqui, Naí diz que ele não geme, cadê?
1: Bom dia, meu amigo. Aqui. Ei, neguei, o negão bota essa música, acabar nele pra ver ele nem geme.
0: Sim, sim.
1: Nem geme, pra sim. Ver nem geme, né, neguei? É. Isso é pra botar pra molequeira mesmo, pra ver ele nem geme, é calado.
0: Ah.
1: Vou perguntar a Mire.
0: Ah,
1: esse negão é muito assanhado, quando vê esses homens assanhados...
0: É, sim. Aí...
1: Deu vou ficar até quieta, minha boca quieta, viu, neguinho?
0: Sim, é melhor meu daí. É melhor meu daí. Aí, negão, responde cá.
3: Oi, neguei. Bom dia, neguei. Bom dia para todos que curtem a fumaça do gongo, tá bom, neguei?
0: Sim.
3: Deixa ela aí pensando, viu, neguinho? Deixa ela aí pensando, que é assim.

0: negócio aqui comigo é mais embaixo, viu, pai? Toma aí! Não fica em casa. Olha, vou mandar um abraço aqui pra aqui, Negui. Ó, um abraço aqui pra seu João Ventino. O pessoal de Salvador tá se acabando. O pessoal de Salvador tá se acabando de rir. O pessoal lá da Brotas, né? Na Brotas, é, Barreiras, Estrada da Barreiras, se acabando de cair aqui e Negão, viu? Pessoal de Salvador, um abraço aí para todos aí, para não esquecer os nomes de vocês aí. Deixa eu ver aqui, Negui, por favor, mande um abraço para a Dai. Vixe! Ih, o advogado Dai, das Chance Peças, é o advogado de Naí e de Negão. Fala, Dai! O ex-presidente da CDL, mas está junto aí com o menino aí. Cadê?
1: Bom dia, Neguei. Bom dia, bom dia. Neguei, sexta-feira eu vou aí com o Marcelo novamente.
0: Venha.
1: E vamos levar seus presentes.
0: Isso.
1: No meio dele.
0: Sim, meu filho.
1: Para a festa das mães do bairro Armandão.
0: Isso.
1: Valeu, Neguei.
0: Valeu, Dai.
1: Outra coisa, quando o Cito aparecer aí, pergunta ele quanto foi o jogo do Vasco e quanto foi o jogo do Bahia.
0: Isso.
1: Valeu, Neguei. Um abraço.
0: Cadê aquele ô? Ô, Bahia, porra! Não tem um cara que bota aí? Eu já gosto daquela. Que eles falam aí. Meu Bahia! Não tem um coroa que bota aí, ó. Eu acho que era você, foi você mesmo que mandou. Deixa eu ver aqui, Dai. Deixa eu ver que eu tenho um bocado de coisa aqui de Dai. Deixa eu ver se foi Dai que mandou aqui. Deixa eu ver se foi Dai. Só um minuto, não foi Dai, não, pai. Tem um cara vendendo picolé, não sei o que lá, que já abusa o Bahia, viu? Já abusa. É, vem daí, é, vem daí.
2: Fica quieta, Neguei, porque hoje eu amanheci com a castola às aveias.
0: Ô, Dai, você, Dai, é um advogado de defesa aí, de Daí e de Negão, viu? É, isso mesmo, cadê? Fala, meu amigo. Pode, Ramos, pode ligar, Ramos. Pode ligar, Ramos. Ramos quer falar, fala. Marcos Barroso, fala, Marcos.
3: Neguei, meu irmão, bom dia, bom dia, bom dia na paz do Senhor Jesus Cristo. Neguei, passando no seu programa aí, que é de bastante audiência aí, avisar a galera aí que ainda tá tendo vaga ainda, viu?
0: Sim.
3: Para o Mica Pedro de Itajuípe no sábado agora.
0: Certo.
3: Eu curti Pablo, Tairone, Igor Canário, Tessinha, Lordão, Sistema 234 e Ricardo Reis.
0: É.
3: Viu? Quem tiver interesse, só ligar para 8194-7655, falar com o Marco Barroso, Neguei.
0: Pronto, Marquinhos.
3: Com a grande festa lá. Mica Pedro de Itajuípe.
0: Mica Pedro.
3: Tairone, Pablo, Igor Canário.
0: Ei.
3: Valeu, meu irmão, um abraço. E mamá tá mandando um beijo.
0: Ai, mamá! E mamá não tá com moral comigo, não. O Palmeiras dele bateu. O Palmeiras dele bateu no meu Flamengo. Eu não gostei, não. Não gostei, não. Fala.
4: Você tá assanhado, viu? Essa idade já não tá engraçado desse jeito.
0: É,
4: essa idade. Fogo na lenha. Valeu, meu irmão. Abraço. Tô ouvindo aqui.
0: Valeu, meu amigo Léo. Tá bem, graças a Deus. Valeu, meu amigo Léo. Um velho desse de 63 anos, engraçado, né, Léo? Oh, meu amigo Léo, um abraço. Léo, meu amigo, meu parceiro, meu brother, meu camarada. Léo, da Telebahia, aquele abraço pra você, viu? Aqui, Neguei, por favor. Ótima programação, Neguei. Nossa, eu queria uma programação dessa aqui em Salvador. Mas aí tem um pessoal, meus colegas de rádio aí, gente boa, que são bacana também. É, meu amigo, ele.
5: Bom dia, meu amigo. Vamos deixar pra falar amanhã, por causa do tempo, que ia estar corrido pra você também aí, beleza?
0: Beleza.
5: Mas amanhã eu tenho muitas coisas pra falar aí pra você, beleza?
0: Manda.
5: Bom dia, Deus abençoe.
0: Manda o sapato, meu filho, manda o sapato, que aqui não tem essa coisa comigo não. Aqui o couro come. Aqui não tem esse negócio de ficar, é que não pode passar, que porque... Não. Nesse horário meu aqui, não. Aqui a gente não come quento. Só na... Olha cá, mas é nada, mas é. Será que, Neguei? Ó, respeito, hein? Ó, respeito com o Neguei. Beleza? Pode mandar o sapato, meu filho. Tá bom, deixa eu ver aqui, Neguei. Tamo junto na festa das mães do Armandão e do Zitão. Ó.
5: Ô, Neguei, vou mandar a música do Pepino aí, viu?
0: O Pepino? Pepino? É daí, é daí. Negão disse que vai mandar a música do Pepino, Naí. Meu Deus.

0: Olha, me deixe desse negócio de pepino, viu? Que eu vou falar um negócio aqui. E vou... Ai, Globinho, cadê Globinho, rapaz? Olha meu colega de rádio aqui, Globinho.
1: Bom dia, meu bom neguinho. Bom dia, meu brother. Bom dia, meu bom neguinho. Bom dia. Neguinho, mandar um alô pra mim, né?
0: Sim.
1: Minha esposa Ilma, a Via, a Ana Pepe.
0: Sim.
1: Nosso bom ne... Nosso bom Léo.
0: Sim.
1: Joé. Ah. Da Trebaia, né, né, neguinho?
0: Isso, Globinho.
1: Assim, Genó. Cacir. Meu cacir Renó. Refim, né?
0: Sim.
1: O Di, o Ubi. Mas é tudo aí do Armandão, neguinho. Digital, Sermão Negro.
0: Sim.
1: O esposo do Naval, o Silvio, todo mundo aí, neguinho. Que eu ouvi o Batalha FM, eu sou o Armandão. Sabe, sabe a verdade do Bahia, neguinho? Fala aí, sabe a verdade do Bahia? Se ganhou ou perdeu, fala aí, meu brother.
0: Bahia.
1: Bom dia.
0: Não é Bahia não, pai. Sardinha. Sardinha perdeu. Sardinha perdeu de 2-1. Beleza? Ô, neguinho, tu para com isso, neguinho. Para com isso, velho. Tá viajando, chama o meu time de Sardinha.
2: Eu sou vereador. Beleza. Das mães, ajudei, né? Lindo, né?
0: Beleza. Aqui é a nossa amiga. É isso. Minhas amigas aí. Um abraço pra vocês aqui. Deixa eu ver aqui. Neguinho, por favor. Ah, tem um comercial. Tem sim. Bora falar aqui das promoções de hoje. 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
2: Bom dia, meu amigo Neguei, bom dia, minha amiga, dona de casa, bom dia, com alegria, bom dia especial com Jesus, meu amigo Neguei, rapaz... Mexendo em você de manhã cedo, né? Mandando. Agora você tem disputa de quem manda a melhor música pra você, né? O negócio tá é bom aí na fumaça do gongo, ainda melhor. Rapaz, programação. 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
1: Beleza, meu amigo Ne. Um abraço para você, quero dizer a todos os comerciantes aí do centro local, né? É bom que a gente abraça essa causa das mães do Armandão do Zitão e da Gutenberg, porque o centro aqui abraçou. O centro aqui, ele não olha quem dá mais presente, quem dá menos presente. Ele quer realmente é dar. Nesse exato momento, a gente está recebendo aqui ó, uma ligação da pessoal da CDL, Marcelo e Dai, já vem aí com as

0: um pacotão de presente para sortear lá no Dia das Mães do Armandão, do Zitão e da Gutenberg. Então, o próprio comércio local também aí, fica olhando isso não, quem vai dar mais, que mercado que dá outro, dá mais presente, que dá. O importante é você participar, né? O importante é você participar, e você é pioneiro do bairro. E você é pioneiro do bairro. É um dever participar. Ah, mas eu não. É um dever participar, porque esse povo daí do Zitão e do Armandão e da Gutenberg compra aí. Compra aí. Eu estou falando assim como um dos oxiboy, que eu sou um, como é que se diz? Assim, o centro da festa é vocês. Ednei, é Isaac, é Robinho, e é o comércio daí também, dentro do Zitão e do Armandão e da Gutenberg. É um dever, eu estou dizendo assim, não, fazendo favor, não, é um dever. Dos mercados, lojas, daí do centro, porque o de cá, daí do ponto do Armandão, do Zitão e da Gutenberg, é o dever de fazer isso aí. Que quando a gente pede aí, não é para a gente não, é para o povo, é as mães do Zitão, do Armandão e da Gutenberg. E o pessoal aqui do centro responde legal, não quero nem saber se Bertano deu 30 presentes, 40 presentes, dando, tá dando. Entendeu? Então é bom que o comércio daí, local, daí do Armandão, do Zitão, da Gutenberg, vá procurar aí, né? Procurar Isaac, procurar Robinho, porque eu sou um porta-voz de vocês, daí da festa. Eu sou um porta-voz, eu fico girando, fico fazendo comercial, corro atrás de. Eu sou um porta-voz daí, como é que se diz? Da direção da festa. Mas é um dever de qualquer. Quanto mais vocês botar presente aí para as mães do Zitão, aí, principalmente aí dentro. Aí dentro do local mesmo da festa. Quanto mais vocês botar presente, melhor ainda para vocês, porque a credibilidade cresce mais do mercado, das lojas, daí do centro, da, como é que se diz, da festa, aí dentro do Armandão, dentro do Zitão. Não olhe quem dá mais. O importante é que você está fazendo a sua parte. Porque o centro cá manda brasa de com força. Manda de com força. E também vocês também aí, lógico. Então, vá aí, vocês que têm aí um comércio, vá, entregue lá na mão de Nê, ou entregue na mão de Isaac, entregue na mão de, como é que se diz, de Robinho. Deu a sua. É uma festa que virou tradição, tem 10 anos, vai fazer 10 anos agora. Então, deve de todo mundo abraçar, principalmente daí de dentro. Ah, que falei tal, não. Quem, não importa quem dá mais, o importante é que você está dentro da festa. Você é da festa. Cá, os nossos convidados especial tá fazendo o dever deles, né? Tá vendo? Tá fazendo o dever deles. Então, por isso, eu, como um porta-voz, né? Daí, essa boa compreensão de vocês aí, do Armandão, do Zitão e da Gutenberg. Que cá no meu comércio, ele responde de com força. O comércio local. Beleza? São 7 horas em ponto. Vou chamar meu amigo Cito Hipermões Maesta. Quando eu ligo para ele, Cito, vai ter a festa do Armandão, dos Itães da Gutenberg, ele fala, tô dentro. Quando eu ligo também para meu amigo Sérgio Bidu, tô dentro, Negri, isso é bom. Até no telefone para a gente conversar. Beleza? São 7 pontos, meu amigo Cito Hipermões Maesta. Bom dia!
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0: Tchau a todos! Até amanhã, se Deus quiser. Fica com Deus!
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0: tudo bem? Agora são 7 horas e 10 minutos no horário de Brasília. São 7 horas e 10 minutos agora. Muito bom dia para você. Uma excelente manhã para você que está acordando agora, para você que já acordou, está junto comigo a partir de agora, neste dia 26 de maio, terça-feira do ano de 2026. A graça de Deus, como sempre, nos alcançando, né? A gente nem merece tanta graça. A gente nem merece tantas bênçãos, mas a generosidade de Deus é tão grande que todos os dias Ele nos dá a alegria de viver. Muito obrigado, meu Deus, sou resultado da sua graça. Estar aqui mais um dia, é resultado da graça de Deus e eu tenho consciência disso, por isso eu agradeço. Agradeço todos os dias, agradeço quando eu acordo, agradeço quando eu levanto, agradeço quando eu tomo café, agradeço quando eu tomo banho, agradeço quando eu chego no trabalho, agradeço quando eu saio do trabalho, enfim, tudo que tenho e sou é resultado da graça de Deus. Por isso, meu amigo, tenha o hábito de agradecer, tenha você também o hábito de ser grato, porque a pessoa que sabe reconhecer, sabe ser grato, ele prospera, ele melhora como indivíduo, ele melhora como pessoa, a sua vida fica leve, porque acima de tudo ele reconhece a presença da mão de Deus na sua vida, o contrário do ingrato. Tem muita gente ingrata, tem muita gente que não sabe agradecer, tem muita gente que não reconhece a importância da ação de Deus na sua vida, a importância da ação do outro na sua vida. Tem gente que a gente faz tudo por ela, mas ela não reconhece, é o ingrato. Nada tá bom. As pessoas, algumas pessoas, têm tudo na vida. Tem família, tem trabalho, tem saúde, tem casa, tem comida na mesa, tem saúde. Já falei saúde? Mas vou falar de novo. Tem saúde. E mesmo assim, vive murmurando, vive reclamando. É aquela pessoa amarga, que nada tá bom, que sempre tá reclamando das coisas. Abandone isso, meu irmão. Saiba ser grato. Agradeça. Mesmo que as coisas não estejam devidamente como você queria, saiba agradecer. Olhe para o céu e diga: oh, meu Deus, muito obrigado. Eu sei que hoje eu gostaria de estar passando por isso, isso, isso e isso. Mas o Senhor sabe de todas as coisas e na hora certa o Senhor vai colocar na minha vida. Mas hoje eu quero agradecer por estar vivo, por ter saúde, por poder estar aqui na tua presença, agradecendo todas as maravilhas que tu tem feito em minha vida. Muito obrigado, meu Deus. Obrigado por tudo. Não tem muito o que dizer. Apenas gratidão. Obrigado. Começa o dia agradecendo e pede a Deus que te dê força e que te envie pelas estradas da vida, espalhando otimismo, esperança, amor, misericórdia, compaixão, energias positivas, por onde quer que você passe. Que no dia de hoje eu possa ser luz na vida das pessoas, que eu ilumine a vida das pessoas, que eu possa ser sal na vida das pessoas, que eu possa ser aquele ingrediente que vai dando sabor à vida do outro, que vai dando gosto de viver na vida do outro, que eu possa ser instrumento, Senhor, do teu amor, da tua paz, do teu projeto para esta terra. São 7 horas e 15 minutos no horário de Brasília. 7h15, bom dia.
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0: Tudo bem, destaques de hoje. Uma massa polar chegou na Bahia e deve reduzir temperaturas no sul do estado. Para você que acordou cedo, como eu, já percebeu a neblina que chegou aqui hoje, né? Uma manhã linda, não foi? Meu Deus do céu, a graça de Deus, a presença de Deus, as obras de Deus em nossa vida. Para quem acordou cedo como eu e viu que amanhecer lindo no dia de hoje, eu tô aqui radiando. Desenrola Brasil, uso do FGTS pode pagar dívidas. E começa ontem, né? Começou ontem, segunda-feira. Acordo prevê regra de transição de 60 dias para fim da escala 6x1. Vou falar desse assunto hoje novamente, viu? Escala 6x1, bora falar desse assunto. Previsão do tempo, participação do repórter J. Mello, promoções do comércio aqui na cidade. Notícias do esporte, meu Bahia, para variar, perdeu de novo. Tudo isso e muito mais a partir de agora. Bom dia.
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0: Tudo bem, repórter J. Mello? Tá na linha bem cedinho, né, Jota? Vamos lá com o repórter J. Mello. Alô, Jota, bom dia.
3: Terça-feira, 26 de maio, J. Mello voltando direto da redação para o nosso jornalismo Café com Notícia, jornal que é apresentado por Ivanildo Conceição. 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Na manhã desta segunda-feira, dia 25, a UBS Luiz Eduardo Magalhães promoveu uma sala de espera voltada a orientações sobre hábitos alimentares com saúde. A atividade contou com a palestra da nutricionista Diane Oliveira, que conduziu uma conversa com o tema alimentação saudável. O encontro aconteceu às 8h30 e reuniu pacientes e usuários da unidade em um momento de troca de informações sobre a importância de manter uma alimentação equilibrada no dia a dia, as pessoas ali de Ubatã. Durante a palestra, Dilane Oliveira abordou escolhas simples que podem contribuir para mais qualidade de vida, destacando que pequenas mudanças nos hábitos alimentares podem trazem benefícios importantes para a saúde ao longo do tempo. A proposta também buscou aproximar os pacientes e orientações preventivas a ampliar o acesso às informações relacionadas ao cuidado com a saúde e bem-estar. Um homem que teve a sua residência incendiada no distrito de Faisqueira, em Ubaitaba, está precisando encarecidamente de ajuda. Timbal, como é conhecido pela população de Ubaitaba, teve sua residência incendiada na semana passada. Agora, amigos lançaram a campanha para a arrecadação de itens para a família. Segundo as informações de sua residência, não restou nada, nem mesmo a casa foi possível aproveitar. A ação, intitulada Campanha Solidária ao Nosso Amigo Timbal, tem como objetivo angariar móveis, alimentos, roupas, itens pessoais, além de materiais para a reconstrução do seu lar. Quem quiser participar desta grande ação para trazer dignidade a essa família, deve entrar em contato pelo Telezap 739-8103-2124. Na base da SAMU de Aurelino Leal, os profissionais já estão em ação desde cedo pelo 192. Você pode contatá-los. No Hospital Geral de Aurelino Leal, Os técnicos, enfermeiros e médicos também já se encontram a postos para cuidar dos seus enfermos. Os profissionais da saúde do São Vicente de Paulo de Ubaitaba já trocaram seus plantões agora às 7 horas e eles já começaram a trabalhar com o objetivo de salvar vidas. O Serviço de Atendimento Móvel de Urgência de Ubaitaba, que é a SAMU, aí sob a coordenação de Débora, com toda a sua equipe também, já está atendendo a toda a população que precisar pelo 192. Terminal rodoviário, para quem vai embarcar ou desembarcar, não vai encontrar nenhum problema. Os ônibus chegam, saem de estados e cidades em seus respectivos horários. Por ali, guichês, lanchonetes, taxistas, mototaxistas, banheiros, tudo funciona a seu tempo. Serviços de táxi e mototáxi nas duas cidades também já à disposição da população. Policiais militares rondam as duas cidades corriqueiramente, tentando apaziguar a procura da paz e da ordem. Os canoeiros fazem seus trajetos corriqueiros sempre aí por sobre o Rio das Condas. Serviços de balsas. A balsa Santa Luzia está hoje com Vinícius e Guinha. Lembrando que essa balsa, ela roda das 6 da manhã até as 2 da tarde. A balsa Vedete, ela está hoje com João, Daniel, Guga e Edmilson. Seu serviço se estenderá das 6 da manhã até às 10 horas da noite. Eu fico por aqui, Ivanildo, é o que eu tenho até o momento aqui de informações na nossa redação. Se surgir fato novo, chegar até o nosso conhecimento, eu ainda volto para a gente passar para os ouvintes. Um abraço para você, um abraço para todos e um bom dia aí. A gente retorna amanhã, se não acontecer nada.
0: Tudo bem, J. Mello? Obrigado pela sua participação. 7h22 agora no horário de Brasília. O repórter J. Mello, como ele mesmo colocou, volta amanhã, caso não aconteça nenhum fato extraordinário durante a nossa edição de hoje. Valeu, J. Mello. Obrigado pela sua participação conosco, viu? 7h23 agora no horário de Brasília. São 7h23. 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
0: Tudo bem? Previsão do tempo para esta terça-feira, dia 26 de maio. Olha, a previsão para hoje é de um dia de sol, é isso mesmo. A previsão é que tenhamos um dia de sol com muitas nuvens durante o dia e períodos de céu nublado. À noite, muitas nuvens, tá bom? A mínima para hoje, terça-feira, aqui na cidade de Ubaitaba, é 21 graus. Já a máxima pode até chegar aos 28 graus. Bom dia!
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0: Tudo bem, 7h25 agora no horário de Brasília. São 7h25. Falar do programa Desenrola 2. É, você que está sabendo que o governo federal lançou o programa Desenrola 2 para você que está enrolado, para você que está endividado, não consegue pagar aquela dívida atrasada. Tem programa do governo federal que traz vantagens para você que realmente deseja tirar seu nome da lista suja. É um país onde a maioria da população está endividada, o país não cresce. Porque o país ele cresce de acordo com o consumo. E gente endividada com o nome sujo não consome. Então o país lançou aí um programa chamado Desenrola Brasil. E o uso do FGTS... Desde ontem, viu? Trabalhadores já podem consultar no aplicativo do FGTS os valores disponíveis para a utilização na renegociação de dívidas por meio do Desenrola, que é o novo programa, né? O novo Desenrola Brasil. A medida permite usar parte do saldo do Fundo de Garantia do Tempo de Serviço para quitar ou reduzir débitos em atraso. De acordo com o governo federal, será possível utilizar até 20% do saldo disponível no FGTS ou o limite de R$ 1.000, prevalecendo o valor maior. A expectativa do Ministério do Trabalho e Emprego é que a nova modalidade movimente cerca de 8,2 bi em recursos do fundo. A utilização para uso do saldo deverá ser feita diretamente pelo trabalhador no aplicativo do FGTS. Após a renegociação da dívida com a instituição financeira, a Caixa Econômica Federal ficará responsável pela transferência dos valores aos bancos participantes do programa. Segundo o governo, o prazo estimado para a conclusão das operações é de até 30 dias após a consulta e a autorização do saldo. As dívidas que poderão ser renegociadas incluem débitos de cartão de crédito, cheque especial e crédito direto ao consumidor. A modalidade é voltada para trabalhadores com renda mensal de até R$ 8.105. O governo informou ainda que não será necessário comparecer a uma agência da Caixa para finalizar o processo. Poderão ser utilizados recursos de contas ativas e inativas do FGTS, sendo priorizado o saldo das contas inativas. Agora são 7 horas e 28 minutos no horário de Brasília. 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

Tudo bem, 7h36 agora no horário de Brasília. Acerte o seu relógio, não vá perder a hora. São 7h36. Na edição de hoje, o Jota Mello já apareceu por aqui e atualizou para a gente as informações a respeito do que está acontecendo pelas ruas da cidade. E graças a Deus, nenhuma novidade, tudo ocorrendo dentro da normalidade, segundo o nosso repórter Jota Mello, tá bom? A previsão do tempo também para hoje. A previsão é de um dia de sol, porém com algumas nuvens durante todo o dia, tá certo? Mínima de 21, máxima de 28, a previsão do tempo para hoje. Hoje que teve um amanhecer lindo e maravilhoso, como todos os dias o amanhecer é lindo, né? Mas hoje foi meio diferenciado, tinha uma névoa cobrindo a cidade, foi maravilhoso para quem acordou cedo, para quem teve a oportunidade de presenciar um espetáculo da natureza. Amanhã de hoje, viu? E por falar em previsão do tempo, essa massa polar já chegou à Bahia, né? E deve reduzir as temperaturas aqui no estado. Uma massa de ar polar deve provocar quedas de temperaturas em diversas regiões da Bahia ao longo desta semana. Ao menos essa é a previsão. De acordo com o Instituto de Meteorologia, o avanço do sistema começa pelo sul do Brasil hoje, na terça-feira, dia 26, e deve alcançar áreas do Nordeste a partir de quinta-feira, dia 28, viu? Influenciando principalmente cidades do sul e leste baiano. Em municípios da região sul da Bahia, o tempo deve ficar mais ameno, com aumento de nebulosidade e possibilidade de chuvas passageiras. Em Piauí, a previsão indica redução gradual das temperaturas mínimas nos próximos dias, além de períodos de céu nublado e pancadas de chuva isolada. Meteorologistas apontam que a atuação da massa de ar polar deve deixar as madrugadas mais frias, principalmente em cidades do interior baiano. Além de queda de temperatura, a mudança climática também poderá provocar aumento de umidade e ventos mais frios em algumas regiões do estado. A informação é do Jornal Correio.

tudo bem? 7 horas e 39 minutos, 7h39. Olha, minha gente, o assunto do país deve ser a redução dessa escala de trabalho que diz que a gente deve trabalhar 6 dias e folgar 1. É isso mesmo. Acontece que tem novidade sobre o caso. As pessoas me perguntam e eu tenho que estar atento, informado com relação ao assunto. Não sou especialista, não tenho formação na área, mas a gente acompanha as notícias, né? O PL, ele conseguiu adiar a votação da PEC do fim da escala 6x1 na Câmara. É isso mesmo. O Partido Liberal, PL, partido do Valdemar Costa Neto, partido do Flávio Bolsonaro, partido de Jair Bolsonaro, partido de Michele Bolsonaro, partido, né, que tem o apoio de ACM Neto, partido que tem o apoio de Tarcísio de Freitas, né, e por aí vai, conseguiu adiar a votação da PEC do fim da escala 6x1 na Câmara. Oi, Vanildo, eu tô ouvindo falar dessa escala 6x1, mas eu não tô entendendo direito ainda, eu não tenho tempo de ficar prestando atenção nesse negócio, eu só tô ouvindo as pessoas falarem, mas explica para mim melhor, Ivanildo, o que é essa escala 6x1? Meu amigo, meu irmão, eu peço que você preste atenção agora no que eu vou lhe dizer. E não quero que a minha fala aqui soe ou pareça que eu estou fazendo politicagem para um lado ou para outro. O meu intuito aqui é esclarecer as coisas, para que você, ouvinte querido, possa compreender melhor o que é que está acontecendo. Por isso eu lhe peço atenção. O que é a escala 6x1? Olhe bem. O texto que está lá na Câmara dos Deputados, sendo discutido, sendo conversado, sendo debatido, prevê o quê, Ivanildo? Prevê o quê? Presta atenção aqui. Presta atenção. O Congresso Nacional está debatendo, discutindo, conversando a respeito da possibilidade do trabalhador brasileiro trabalhar 5 dias e folgar 2. E não mais trabalhar 6 e folgar 1. Entenda bem. A Câmara dos Deputados, os políticos, o Congresso Nacional está debatendo um projeto do governo federal que reduz de 6 dias trabalhado para 1 de folga, para 5 dias trabalhado e 2 de folga. Certo? O que é que prevê o texto da proposta? O texto prevê o seguinte: redução da jornada semanal de 44 horas para 40. Hoje, por semana, a gente trabalha 44 horas. Por semana, hoje, o trabalhador trabalha 44 horas. E o texto prevê que vai cair de 44 para 40 horas. Mas isso não vai acontecer logo da noite para o dia, não, viu? O texto é a implantação em até 14 meses com a prorrogação de salário, ou seja, vai diminuir as horas trabalhadas, mas não vai diminuir o salário do trabalhador. Segundo o relatório, a transição seria feita em duas etapas. Como assim, Ivanildo? A transição vai ser feita em duas etapas. Vamos lá. Segundo o relatório, a redução, num primeiro momento, sairia, né, de 44 para 42 horas após 60 dias. Tá bom? Isso mesmo. Num primeiro momento, a redução seria de 2 horas, né? 60 dias depois que o texto fosse aprovado, que o Congresso Nacional votasse, que o presidente sancionasse,
60 dias depois, o brasileiro passaria a trabalhar, ao invés de 44, 42, tá bom? Eu vou explicar direitinho e eu sei que a gente precisa conversar sobre isso. A redução definitiva para 40 horas. Depois, entenda bem o que é que diz o texto. Depois que o projeto for aprovado, se ninguém atrapalhar, se ninguém entrar pelo meio, 60 dias depois, o trabalhador vai passar a trabalhar 42 horas. Um ano depois, aí vem para 40 horas, tá bom? A proposta também garante 2 dias de descanso semanal remunerado, de preferência sábado e domingo, de preferência que inclua um sábado e um domingo, mas não quer dizer que o trabalhador não negocie com o patrão, certo? Mas acontece que um deputado do PL lá, isso mesmo, um pedido de vista apresentado pelo deputado Maurício Macon, do PL, ontem essa discussão, essa conversa, esse entendimento. E agora ele pediu vista. O que é pedir vista, Ivanildo? É dizer o seguinte: ó, eu preciso de mais tempo para analisar essa proposta. E isso significa empurrar com a barriga, ganhar tempo. Não é possível que eu, que sou um apresentador de um programa de rádio no interior da Bahia, conheça a proposta e um deputado dúvidas a respeito. Portanto, meu amigo trabalhador, minha amiga trabalhadora, eu estou tentando explicar para você aqui o que é a escala 6x1. A escala 6x1, trocando em miúdos, em nota de R$2. Ao invés de 6 dias trabalhado e 1 de folga, a gente vai trabalhar 5 dias e folgar 2. O que, que isso significa? Significa mais tempo para a família, significa mais tempo para lazer, significa mais descanso. Significa dizer que no dia que eu estiver folgando, eu posso sair com minha família, eu posso cuidar da minha casa, eu posso cuidar dos meus filhos, eu posso cuidar do meu cachorro, eu posso descansar, eu posso ir no médico. Eu posso visitar, eu posso trabalhar no negócio por conta própria, eu posso abrir um negócio lá em casa. Significa mais qualidade de vida para o trabalhador. Já não trabalha mais sábado e domingo. E eu posso apontar aqui para vocês, gente. Tem setores aqui da economia que já não trabalha sábado e domingo, não. Comércio e serviço são setores que ainda trabalham sábado e domingo, na sua grande maioria. Mas tem muitos setores. Por exemplo, vou lhe perguntar aqui um negócio. Serviços essenciais trabalha dia de sábado. Quem trabalha em prefeitura, a não ser quem trabalha nas áreas essenciais, trabalha dia de domingo. O trabalhador rural, o diarista lá, o peão, o cara da roça, ele trabalha dia de sábado, ele trabalha dia de domingo, ou a diária dele é de segunda a sexta? Ele pode até trabalhar no sábado e no domingo, mas por conta própria, porque ele escolheu, porque ele decidiu, mas a diária não é de segunda a sexta? Hã? Nas grandes cidades, as indústrias, as fábricas, trabalham dia de sábado. A não ser que pague hora extra. A não ser que pague por fora. Não, é de segunda a sexta. Vários setores da economia, gente, vários setores da economia já tem a escala 5x2. Agora fica uma elite. Tanto avanço, né? Hoje já tem gente trabalhando dentro de casa. A forma de trabalho mudou.
Mas a lei não muda porque ainda tem uma elite atrasada. Que tudo que vem em prol do trabalhador, ele ou ela vota contra. Tudo que vem para beneficiar o pobre, o peão, o fraco, eles ficam contra. E me assusta, é ver que tem gente pobre, fraca, trabalhador, que está com a cangaia nas costas e que ainda se coloca do lado desse povo. E que ainda fica do lado desse povo. Um deputado do PL, enquanto a Câmara dos Deputados, a grande maioria, se coloca favorável, a grande maioria da sociedade está aí, a pesquisa da Datafolha diz que 65% da população brasileira apoia a escala 5x2, mas tem um número de deputados lá ligados à direita, e eu preciso dizer a que segmento eles pertencem, ligados à direita, que é contra tudo que vem em prol do trabalhador. Tudo que vem em prol. E sempre foi assim no decorrer da história. Quando esse país discutiu dar férias de 30 dias para o trabalhador, os políticos daquela época, todos de direita, conservadores, foram contra. Quando esse país discutiu um 13º salário para o trabalhador, esse povo também lá atrás foi contra. Quando se pensou em dar uma licença maternidade para uma mulher que ganhou neném, esse povo também foi contra. Quando se falou em assinar uma carteira de trabalho de uma empregada doméstica, esse povo também foi contra. Quando agora a sociedade debate, discute a possibilidade do trabalhador folgar, dar mais da saúde, da família, do lazer, para descansar, esse povo de novo é contra. E com o mesmo argumento de que o país vai quebrar. Tomem vergonha na cara. Tenham a coragem de dizer o seguinte: sou contra porque não defendo os interesses do povo. Sou contra porque defendo os interesses do patrão. Sou contra porque defendo os interesses dos ricos. Mas não venham para cá com desculpa esfarrapada. Mais uma vez, como fizeram antigamente, como fizeram em outrora, dizer que se reduzir a carga horária, se diminuir os dias trabalhados, este país vai quebrar. Este país não quebra, sabe por quê? Este país não quebra, porque na sua essência o povo deste país é um povo trabalhador.

Quem vai escolher os deputados vai ser você. E não venha dizer que ele me enganou, porque hoje nós temos uma ferramenta chamada internet, que pode fazer você pesquisar como se comporta esse deputado ou essa deputada, a favor de quem ele votou, a favor de quem ele vai votar. É só você dar um Google. É só você perguntar ao Google: Google, e o deputado fulano de tal votou contra? O Google vai lhe dizer, para que você possa direcionar o seu voto para quem você quiser. E você vai digitar o número dele ou dela. E aparece a foto, para não lhe deixar dúvida de que você está escolhendo aquela pessoa, porque até a foto dela ou dele a urna mostra, para que você não diga depois que se enganou. Eu tenho visto por aí os presentes chegando nas prefeituras. É trator, é caminhão, é caminhonete, até carro-pipa. Eu tenho visto, viu? Ganhou um caminhão, prefeitura de não sei onde ganhou uma caçamba, prefeitura de não sei onde ganhou um trator, prefeitura... Abram o olho. Presentinhos em ano de eleição. Tome cuidado com essa gente. Tome cuidado com esse povo. Veja como eles estão se comportando em dias de votação importante lá em Brasília. Eu citava ontem aqui e vou repetir. Como foi que o deputado, para quem estão lhe pedindo voto, votou naquela votação lá da PEC da blindagem, que o Brasil chamou de PEC da bandidagem, que era aquela proposta lá para político não ser investigado? Você lembra? Esse deputado votou como? Falava ontem, vou repetir hoje. E nessa votação da anistia que teve aí agora, para perdoar aquele povo que foi lá para Brasília no 8 de janeiro e quebrou tudo, como foi que esse deputado votou? Você acha que aquele povo ali cometeu um crime ou não? Você concorda que aquele povo ali deve ser perdoado? Não ter nada contra eles? Não ter nenhum tipo de punição? Como foi que o deputado votou? E agora, quando o país discute reduzir a carga horária de 6 dias trabalhados para 5, o seu deputado está votando como? Está pensando como? Não adianta agora vir jogar areia nos olhos do eleitor com um presentinho de última hora. Manda um trator lá para eles, manda um caminhão lá para eles, manda uma caçamba lá para eles, manda umas cestas básicas lá para eles.

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7: Tudo bem, são 8:01 agora, 8:01. Um monte de gente aqui falando com a gente, meu Deus do céu. Fala com meu compadre Nego Jai, primeiro aqui, né? Solta o homem, rapaz. Solta o homem, chama e cuida. Nego Jai, bom dia.
8: 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Aquele abraço, aquele um bom dia especial, uma boa terça-feira a todos.
7: Tudo bem, bom dia, Nego Jai, bom dia pra você. Fala com o Cito. Chegou por aqui, meu amigo Cito. E aí, rapaz, cadê meu amigo Cito, rapaz? 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

0: tudo bem? Agora são 8 horas e 4 minutos. Meu amigo Gazo, lá da Ruinha, ouvindo a gente, ele perdeu os documentos, não foi isso, Gazo? É, rapaz, solta o áudio do Gazo aí, por favor.
1: Bom dia, meu irmão Ivanildo, uma santa terça-feira para você e sua família. Ivanildo, se você puder, dentro do seu programa aí, anuncie quem achou uma carteira com todos os documentos de Roberto Carlos Ribeiro da Silva. Por favor, entregar ou lá em Carlos Moda ou na Igreja Católica, Santo Antônio.
0: Tudo bem, tá aí então. Quem encontrou ou encontrar os documentos aí do nosso popular Gato, nome dele direitinho, por favor.
1: Bom dia, meu irmão Ivanildo, uma santa terça-feira para você e sua família. Ivanildo, se você puder, dentro do seu programa aí, anuncie quem achou uma carteira com todos os documentos de Roberto Carlos Ribeiro da Silva. Por favor, entregar ou lá em Carlos Moda ou na Igreja Católica.
0: Tudo bem, recado tá dado. Boa sorte para você, tá bom, Gazo? Espero que você encontre seus documentos. 8h05 agora, no horário de Brasília, são 8 horas e 5 minutos. 8h05, abraço para dona Valdir, a nossa presidente, acompanhando a nossa programação todas as manhãs, com rádio ligado, acompanhando a programação da rádio Ubaitaba FM 87,9, tá bom? Fala, Celina, muito obrigado, dona Celina, Rua Tiradentes. Ela sempre me dizendo o seguinte: que Deus lhe abençoe, cuidado, Ivanildo, cuidado, Ivanildo. Dona Celina, não é fácil, viu? Mas é não se posicionar e defender sempre os mais fracos, aqueles que já não têm nenhum tipo de defesa. Porque os mais fortes têm dinheiro, né? Têm poder, né? Têm relacionamentos aí para defenderem eles, né? E o pobre e o fraco tem quem? Ou a gente que é pobre, a gente se une para se defender, para se proteger. Ou então, quem é que vai proteger a gente? Então, é importante que a gente se coloque sempre do lado daqueles que mais precisam. É importante sempre que a gente se coloque sempre do lado dos mais fracos, dos mais vulneráveis. E isso não é nem que eu queira, é minha obrigação como alguém que conhece as Escrituras, como alguém que conhece o Evangelho. Defender o órfão e a viúva é Evangelho puro. E nós devemos nos colocar sempre do lado dos mais fracos. Defender o órfão, defender a viúva. Estive doente e fostes me visitar. Estive preso e fostes me visitar. Estive com fome e me deste de comer. Estive nu e me vestiste. Evangelho de Jesus Cristo. Então, todos nós que tem o Evangelho como norte, devemos nos colocar do lado dos mais fracos, dos mais pobres, dos mais humildes, daqueles que mais precisam. Porque os ricos, os poderosos, eles já têm quem defendam. Eles já têm quem defendam. 8h08 agora no horário de Brasília, 8h08.

0: Tudo bem, abraço para Marcos Barroso, bate-volta para o Mica Pedro em Itajuípe, Pablo, Tairone, Clecinha, Igor Canária, dia 30, sábado, valor da passagem R$50. Os interessados para curtir a Mica Pedro, né, ou o Mica Pedro em Itajuípe, nesse bate-volta do Marcos Barroso, deve ligar para o telefone 981947655, 981947655. Bom dia, Marcão! 8:09 agora no horário de Brasília, são 8:09. Tem mais gente aqui falando conosco, né? 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
0: Olha, tô ficando por aqui, prometo voltar amanhã a partir das 7. Tomara que você tenha um dia repleto de saúde, felicidade, prosperidade, coisas boas, tá bom? A você que acompanha a gente, muito bom dia. A gente falou hoje a respeito da escala 6x1 e eu tentei esmiuçar para você aqui o que é a escala 6x1. Em resumo, está em discussão no Congresso Nacional a proposta da gente trabalhar 5 dias e folgar 2 na semana. Essa é uma mudança que vai acontecer de maneira gradativa. Num primeiro momento seria somente 2 horas a menos por semana, de 44 para 42. Um ano depois, 40 horas semanais, sem redução de salário. Mas tem deputado do PL querendo empurrar com a barriga, querendo que nada mude, defendendo os interesses patronais, defendendo o interesse do patrão e ferrando com o trabalhador. Olho neles. Tem deputado aqui na Bahia também, viu? Querendo me enganar, viu? Abre o olho. Então é por aí, no que depender de mim, a gente vai conversar todo dia aqui, esclarecer o povo, esclarecer a população, porque no que depender de mim, ninguém mais aqui vai ser enganado. Ou tá do lado do povo ou tá contra o povo, ou tá com a gente ou tá contra a gente. E não venha pra cá agora em ano de eleição pedir voto. Abra o olho, já temos a internet, uma ferramenta importantíssima pra gente pesquisar. É só dar um Google com o nome dele, porque você acompanha a vida dele todinha, viu? Pra saber de que lado ele está ou de que lado ela está. E eu não vou tolerar ver pobre votando em gente que quer ferrar o pobre. Vocês precisam compreender isso. Ah, mas o coronel me pediu. Coronel defende os interesses dele. Abre o olho, abre o olho. Abre o olho, jovem. Ah, mas é o candidato do vereador não sei quem. Abra o olho, jovem. Abra o olho, jovem. 8:11 agora. Eu volto amanhã a partir das 7, se Deus assim permitir. Tenham todos um bom dia e que a graça de Deus nos alcance mais uma vez. Tchau.
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2: Muito bem, terça-feira. Estamos chegando e chegando com tudo e contando com a sua audiência maravilhosa. Senhoras e senhores, Retro Hits está no ar. Sinta-se à vontade, hein? Vem chegando mais, vem chegando junto. E começando essa edição com grande sucesso para você.

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11: Opa, tudo bem? Tudo certo? Tá chegando agora, então seja bem-vindo, seja bem-vinda. Nostalgia pura,

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6: E bom, gente, você já sabe, semana gostosa, semana divertida, aquela semana com aquela música preferida, aquela banda que você ama, tá aqui no Retro Hits.
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0: Muito bem, gente. Estamos ficando por aqui. Amanhã estamos de volta com aquela seleção musical pra você. Tá bom? Te aguardo. Tchau, tchau.
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1: Bom dia, alegrias, eu sou o Baitaba FM, sintoniza com a gente, muita música, muita coisa boa pra vocês, no seu show da manhã, na apresentação Amanda Vieira. Tô indo para um rápido cultural e eu volto já já, aqui na Subaitaba FM.

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0: horas e 50 minutos, 9h50, para você ligado com a gente. Valeu, valeu pelo carinho, valeu pela sintonia na sua melhor, na sua 87,9, a Rádio Carrinho Sintonística de Bicovida. Olha, quem está completando idade nova hoje é o nosso tecladista, né, de Ubaitaba região, Sassá dos Teclados. Parabéns, Sassá, Museu de Vida, Paz, Felicidade, Sul de Bom. Receba os parabéns de todos os músicos aqui da cidade de Ubaitaba, de toda a sua família. Nosso amigo Sassá aí de Faisqueira, grande tecladista. Parabéns para você. Valeu também, assim, pelo carinho, valeu pela sintonia. Então, como vocês já sabem, nosso amigo, né, o Sassá, grande tecladista aí, completando idade nova hoje, né? Um abração para você, Sassá. Então, tudo de bom na sua vida, parabéns.
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0: 9h52, bom dia.

0: 9 horas e 57 minutos. 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

10:02, 10:02 na sua Baitaba FM. Olha, atenção, gente, workshop de vendas, como aumentar suas vendas na Copa e no São João. É dia 28 de março, de maio, né? Dia 28 de maio, às 19h, no Centro de Cultura de Gacerqueira Filho, palestrante Luane de Paulo. Gratuito, tá bom? Chegou a hora de se preparar para a Copa e o São João, e aumentar suas vendas. Participe do workshop de vendas e descubra estratégias para aproveitar o período mais movimentado do comércio. É dia 28 de maio, no Centro Cultura de Gacerqueira Filho, às 19h, com Luane de Paulo. É evento gratuito. Maiores informações, só procurar a sala do empreendedor aqui em Ubaitaba, tá bom, turminha? Não perca a oportunidade aí de participar dessa palestra, que será de grande importância para você. De repente quer aí, né, aumentar suas vendas. Olha que bacana. Então, já sabe, né? Dia 28 tem essa palestra no Centro Cultura Edgar Cerqueira Filho, aqui em nossa cidade. Tá bom, turminha? Você ligado com a gente? Bom dia, alegrias. Bom dia, bom dia. E tô indo para um rápido apocultural e eu volto já já com muito mais.

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10 horas e 29 minutos, 10 e 29. Bom dia, você ligado com a gente. Valeu pelo carinho, valeu pela sintonia aqui na sua Ubaitaba FM. 10 e 29, você no carinho da Ubaitaba FM, a farmácia do povo da nossa amiga Luanda, avisando para vocês, comprando lá acima de 10 reais, você concorre um lindo kit aí no Dia dos Namorados. 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
1: 10 horas e 57 minutos, 10h57. 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

0: Essa moda é apaixonada demais, hein?
1: Faz o coração doer, né, mano?
0: Você tá doido?
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horas e 26 minutos, 11h25, isso mesmo, 11h25 na sua Baitaba FM. Bom dia, você ligado com a gente, valeu pelo carinho, valeu pela sintonia. Olha bem, gente, deixa eu avisar para vocês aqui. Olha, Maratona das Mães. A Prefeitura de Ubaitaba, por meio da Secretaria de Assistência e Desenvolvimento Social, de Secretaria de Esporte e Cultura, informa que a Maratona das Mães teve sua data alterada, inicialmente marcada para o dia 24 de maio. A maratona acontecerá agora, no dia 31 de maio, devido a outros eventos que serão realizados em nossa cidade. Contamos com a compreensão de todos e esperamos vocês para uma manhã especial cheia de alegria e celebração. Dia 31 de maio, na Avenida Beira Rio, concentração 7h30, 5 km de corrida e 3 de caminhada. Vai ter aquecimento orientado, muita animação e sorteios de brindes. Olha, atenção, hein? A Prefeitura de Ubaitaba, por meio da Secretaria e Assistência e Desenvolvimento Social, Secretaria de Esporte e Cultura, informa que a Maratona das Mães teve sua data remarcada aí para o dia 31 de maio. Então, vocês já estão sabendo, hein? Vocês já estão sabendo que teve sua data remarcada aí para o dia 31 de maio. Então, não deixem aí, com certeza, de participar, tá bom? As pessoas que... A Maratona das Mães vai ocorrer dia 31 de maio. Você ligado com a gente, bom dia!

Bom dia, Titi, Nação Melhor, você ligado com a gente. Bom dia, chegando mais um pra gente curtir aqui na Sou Baitaba FM. Fala, mansa xote dos milagres. 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
1: 11:36. 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

11 horas e 39 minutos, 11:39 para vocês. 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Não deixem de conferir as promoções e a gente segue aqui de música na sua melhor.

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9: 11 horas e 51 minutos, 11:51. 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
2: Você sabe que a gente já sempre acaba virando assunto delicado nas rodinhas, né, comandante?
3: Com certeza.
2: Chão de avião.
4: E aí, meu beluco?

0: Bueno, bueno, ¿qué?
1: Hackeo.
0: O quê? Eu acho. O cara não se garante, a culpa é nossa.

0: Benuto.
1: Tamo junto. Meu irmão.
2: Sucesso!
3: Quem gostou faz barulho, faz barulho.
2: Obrigado, Goiânia! Que rolo bom, filho. Deu rolo, hein? Obrigado, gente. Sucesso.

0: gostou, bate palma pra nós! Viva Gonzagão!
1: São exatamente 12 horas e eu vou ficando por aqui, viu, turma? Agradecendo a todos vocês, tá bom? Que estavam ligados com a gente. Continue na sintonia da seu Baitaba FM, a rádio que você assim sintoniza, fica de bem com a vida. Um abração pra vocês e não esquecendo que no São João de Baitaba vai ter também Rasta Chinelo.

Olha, mais uma banda que o São João de Baitaba e o Santo Antônio. Olha, as festas na cidade vão começar o dia 1º ou dia 19, viu? Começando do Santo Antônio e parar no São João. Isso mesmo, viu, turma? Então, o pessoal já sabe, viu? É, no Santo Antônio, aí da Praça Santo Antônio, né? Vai ter boteco das amigas, vai ter raneixas. Vai ter muito forró para vocês também, viu? E vocês sabem aquelas noites com aqueles pratos típicos, maravilhosos, né? Da paróquia, para todos, né? Para estar ajudando também na igreja. Então, o pessoal vai estar sempre atualizando as noites aí de Santo Antônio para vocês, tá? Um abração para vocês. Vou ficando por aqui. Beijão para vocês. Daqui a pouquinho, Realidade Atual aí com Jéssica Cristiano. Tchau, tchau, minha turma. Tchau, tchau.

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0: Rússia!
1: Senhoras e senhores, Bruno Cardoso!
2: Obrigado, galera. Antes de mais nada, eu queria muito deixar aqui todo o meu agradecimento em nome de toda a família do Sorriso Maroto.
1: Inclusive, estão todos aqui também. Muito barulho pro Sorriso Maroto, rapaziada.
2: De poder estar presente nesse momento ímpar da sua vida. Sabe que você também está fazendo um momento muito especial na nossa e de cada um de vocês que estão presentes aqui. Vida longa, muito mais sucesso pro Ferrugem. Façam muito barulho aí, gente! Beijo no coração de todos. Tchau, tchau!
1: Prazer cantar contigo, irmão. Tamo junto.
3: Sucesso, Jane Lima! Essa novinha é pra vocês. Vamos falar de amor.

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0: Beleza, agora são 12 horas e 18 minutos, 12 e 18 na Bahia. Vamos aos principais destaques do Realidade Atual de hoje.
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0: Olha, vamos aos principais destaques do Realidade Atual de hoje. Olha, cabo da PM é encontrado morto dentro de casa em Ibirataia. Daqui a pouquinho, um balanço completo de tudo que aconteceu nas últimas horas em Ubaitaba, em toda a região do Cacau. Entra em vigor nova norma que obriga empresas a prevenir riscos psicossociais no trabalho. Aposta da Bahia leva prêmio de 8,9 milhões na Loto Mania. E mais, 6 dos 9 mortos na batida entre ônibus e carreta eram baianos. Daqui a pouquinho você acompanha as principais notícias policiais da região. Acordo prevê regra de transição de 60 dias para fim da escala 6x1. E homem é preso por porte ilegal de arma de fogo em Gongogi. Agora são 12 horas e 19, tá tudo pronto, já está no teu rádio. Realidade Atual, jornalismo sério com credibilidade na informação. 12 e 18, alô Bahia, boa tarde.

Beleza, beleza, beleza. Agora são 12 horas e 26 minutos, 12 e 26 na Bahia. Eu estou apresentando Realidade Atual, jornalismo sério com credibilidade e responsabilidade na responsabilidade na informação. Olha, daqui a pouquinho você confere com a gente. Cabo da Polícia Militar, de 41 anos, foi encontrado morto dentro de casa na manhã desta terça-feira, dia 26, na cidade de Ibirataia, aqui próximo ao Baitaba. O policial era lotado na Companhia Independente da Polícia Militar e atuava no município de Barra do Rocha. A notícia da morte causou grande comoção entre familiares, amigos, colegas de farda e moradores da comunidade ibirataense. Era bastante conhecido na região e deixa esposa e duas filhas gêmeas. Até o momento não foram divulgadas informações sobre o velório e também sepultamento. Diversas manifestações de pesar começaram a circular nas redes sociais, lamentando a perda precoce do policial militar.

0: Bora. Olha, agora são 12 horas e 28 minutos, 12 e 28 na Bahia. Deixa eu falar com ela, Amanda Vieira. Boa tarde, Amanda.
1: Boa tarde, Jackson. Boa tarde a todos os ouvintes. 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Volto a você, Jackson. Obrigada.
0: Beleza, agora são 12 horas e 30 minutos, 12h30 na Bahia. Eu estou apresentando Realidade Atual. Daqui a pouco teremos Isaac do Armandão, presidente da Câmara de Ubaitaba, falando sobre o sucesso da Festa do Cavalo, tá bom? Daqui a pouquinho no Realidade Atual, você confere tudo isso e muito mais com a gente, tá bom? Não perde tempo não. 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Você vai mandar seu áudio e a gente vai colocar você no ar, tá bom? Ao vivo e a cores. Eu vou para um breve intervalo e volto já já.
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0: Beleza, beleza, beleza. Eu estou apresentando Realidade Atual. Jornalismo sério com credibilidade e responsabilidade na informação. Está aqui conosco Rafik, vereador, e está aqui também nosso Isaac do Armandão, que é o presidente da Câmara de Vereadores, os vereadores que realizaram a Festa do Cavalo. Cavalgada dos Amigos. O nome agora é Cavalgada dos Amigos. Rafik, boa tarde, é um prazer falar com você, meu amigo.
1: Boa tarde, Jax. Boa tarde, Amanda. A todos os ouvintes de Ubaitaba. Bom, Jax.
0: O microfone dele, Amanda. Vá, fala.
2: Boa tarde, Jax. Boa tarde, Amanda. Boa tarde, ouvintes de Ubaitaba, FM. Bom, Jax, passando aqui hoje com o coração cheio de alegria em ter buscado e promovido esse evento que aconteceu no último domingo aqui na nossa cidade, um evento forte que mobilizou toda a região com a intuição de arrecadação de alimentos. Graças a Deus a gente obteve uma arrecadação muito grande. Até o momento não conseguimos estipular devido à quantidade que foi tão grande, mas acredito que até a próxima semana estaremos aí fazendo as doações e teremos uma quantidade exata, mais ou menos, que nós arrecadamos.
0: Sim, sim. Rapaz, eu tenho certeza que arrecadou muito alimento, viu?
2: Rapaz, para ser muito mais alimento. Exato, foi um caminhão carregado de alimentos. Toneladas.
0: Meu
2: e toneladas.
0: Céu. E aí, agora vocês vão agora destrinchar, né?
2: Destrinchar, organizar.
0: Separar.
2: Vamos fazer doações ao Grupo Inclusão, ao CDL de Ubaitaba.
0: Sim.
2: Queria até agradecer a todo o comércio de Ubaitaba que acreditou e apostou no evento. Foi um evento forte que mobilizou toda a cidade, ajudou com a economia do município, todos os comércios vendendo, pousada hospedando, restaurante vendendo, ambulantes também vendendo.
0: Cidade movimentadíssima, essa festa movimentou muito a cidade, viu?
2: Graças a Deus.
0: Eu passei naquela avenida Presidente Vargas e naquela avenida Walter Passos, não é? Lotadas de carro. Teve gente que só foi pegar o carro ontem à noite. Eu não sei nem se já pegaram um sandeiro que tinha ali na Avenida Walter Passos, que até ontem à tarde o cara não tinha pego ainda o sandeiro, meu irmão.
2: Mas, enfim,
0: Jesus.
2: Eu gostaria aqui, Jacques, de fazer um agradecimento especial aos nossos patrocinadores que chegaram junto, ao deputado estadual Patrick Lopes, ao deputado federal Antônio Brito, à Prefeitura Municipal de Ubaitaba, Nature Frutti, ao prefeito Rodrigo Andrade, esse parceiro que mais uma vez vem nos apoiando, Edical Compra de Cacau, Morada da Construção, Supermercado Santo Antônio, 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
0: Beleza, beleza. Tá aí, portanto, próximo ano tem novamente, né?
2: Com fé em Deus, teremos sim.
0: É isso aí. Valeu, Rafik. Obrigado.
2: Agora aqui o amigo Isaac, que ele vai dar continuidade.
0: Beleza, beleza. Conversar agora com o nosso amigo Isaac do Armandão. Deixa eu falar com ele agora. Vereador, presidente da Câmara de Vereadores de Ubaitaba. Vamos conversar agora com Isaac do Armandão. Isaac, eu queria parabenizar aquele deputado Antônio Brito, não é? Que deputado retado aquele Antônio Brito, viu? Deputado não teve nenhum tipo de apoio aqui na cidade, nunca teve, né? Que eu não me recordo dele ter tido apoio aqui na cidade, mas o cabra já vem trabalhando, não é? Isso é muito bom. É o que eu digo sempre à população e aos cabos eleitorais de Ubaitaba. Não tragam para cá deputado que não ajuda a cidade. Primeiro, para o deputado ter voto na cidade, ele precisa ajudar o município. Não é verdade? Ele precisa mostrar quem ele é. Aí fica esses cabos eleitorais aqui da cidade trazendo deputado para cá que ninguém nunca viu, nunca ouviu falar, nunca trouxe um tostão aqui na cidade, nunca patrocinou um evento. Nunca nem veio na cidade e não sabe onde fica a cidade de Ubaitaba. Não traga esse tipo de deputado para cá. Não é? Antônio Brito é deputado federal, nunca foi apoiado aqui no município e já está investindo no município. A eleição ainda é em outubro, mas Antônio Brito já está investindo aqui na cidade de Ubaitaba. Patrocinou uma festa como essa, deu uma banda para a festa, que é Tiago Aquino, conhecidíssima a nível nacional. Vai ajudar no São João de Ubaitaba. Tem uma caçamba exposta aí, ó, na Praça Cultural. Foi ele que deu. Uma emenda de quanto aí, Isaac, que ele já deu para o Ubaitaba?
3: Ele deu ano passado. Boa tarde, Amanda.
0: Boa tarde, Isaac.
3: Boa tarde, Jax. Boa tarde a toda a comunidade que nos ouve através da 87,9. Ele deu ano passado R$1 milhão.
0: R$1 milhão de reais.
3: Para a saúde.
0: Olha aí, sem nenhum tipo de apoio aqui na cidade, ele ano passado já deu R$1 milhão para a saúde do município. O que mais?
3: Deu uma reta escavadeira.
0: Uma reta. Valor de 400 mil.
3: Ano passado. Esse ano ele deu uma caçamba. Deve custar ali, Antônio, uns 500 mil reais ou mais.
0: Esse ano ele já deu uma caçamba que deve custar o quê? 400 mil ou mais. Patrocinou a festa do cavalo, deu uma banda, Tiago Aquino.
3: Cavalgada dos Amigos. 250 mil
0: aquela banda.
3: Aquela banda.
0: Sim.
3: Ele loucou. É, tinha alocado 800 mil e estava para alocar mais 500 mil na saúde também.
0: Rapaz, que deputado federal que é bom esse daí, viu?
3: E mais 350 mil da agricultura familiar.
0: Mais 350 mil para agricultura familiar.
3: E está com a promessa já para nosso vereador Edésio de Faisqueira de uma ambulância.
0: Uma ambulância para Faisqueira. Outra coisa, vai patrocinar o evento do Dia das Mães do Armandão ali, que você também está envolvido nesse evento.
3: Dia 31 agora.
0: Dia 31, eu estava com ele, ele disse, foi até o vereador Robinho que pediu lá, falou seu nome também, ele não, já vai patrocinar também o evento,
3: Certeza.
0: E vai patrocinar um evento evangélico também aqui na cidade. Então, o deputado ainda nem teve voto na cidade e já trouxe um monte de coisa, já patrocinou um monte de coisa para a cidade de Ubaitaba, o Ubaitaba tem que chegar junto.
3: Com certeza.
0: Então, olha, gente, pelo amor de Deus, não decepcione esses deputados que têm trazido presentes para a cidade de Ubaitaba. Porque tem cabo eleitoral, vou relembrar vocês, tem cabo eleitoral chegando aqui na cidade, apresentando deputado que você nunca viu, não sabe de que buraco saiu, não sabe de onde veio, deputado, candidato a deputado. Não caiam nesse golpe. Pergunte primeiro para ele o que foi que o deputado dele, pergunte para esse cabo eleitoral aí, que está te apresentando esse conto de fadas, o que foi que o deputado dele já trouxe para a cidade. Aí você fala para ele, o seu deputado, o nome dele é Antônio Brito? Ah, não é não? Porque Antônio Brito já trouxe um monte de coisa aqui para o município de Ubaitaba. Esse sim merece seu voto. Vamos lá, Isaac.
3: Vamos lá. Primeiramente, Jackson, agradecer a Deus por tudo, agradecer a Deus pela bênção, de me abençoar, de sempre nas coisas que eu me proponho a fazer, sempre tem dado certo, e isso acontece graças à permissão dele. Nada acontece sem a permissão de Deus, então por isso quero iniciar minha fala agradecendo a Deus por tudo. Quero agradecer também, Jackson, a minha família, e mais uma vez mostrou que Isaac pode contar. Estava lá na Beira Rio, meu pai, minha mãe, meu cunhado, minhas tias, minha tia Elane Branca, minha prima Elane Preta, que lá nós temos tudo.
0: Sim.
3: E meu irmão Juan, sua esposa, estava lá na Beira Rio vendendo alimentos, vendendo cerveja, distribuindo a feijoada que a gente fez para receber o povo da Cavalgada, que foi um pedido do pessoal da Cavalgada aqui de Ubaitaba, que a gente fez essa recepção para o povo de fora. Muitas vezes a pessoa vem de outra cidade e chega aqui não ser bem tratada. Então a gente, junto com a comitiva e o pessoal da Cavalgada aqui de Ubaitaba, a gente ouviu eles e ele também nos ouviu, a gente juntos conseguimos fazer esse grande evento que foi ali na, na Avenida Beira Rio, primeira cavalgada dos amigos de Ubaitaba.
0: Beleza, que coisa maravilhosa, muito movimento na cidade, lojas venderam, lanchonetes venderam, pousada faturou, então todo tipo de comércio deu para ganhar dinheiro, né, Isaac?
3: Deu sim, Jacques, e isso é um compromisso, né, que a gente tem como vereador de estar contribuindo. Eu sempre falo que eu não consigo resolver tudo, não vou resolver todos os problemas de todo mundo, mas o que eu puder fazer para usar o meu mandato para contribuir para o meu município, eu vou fazer. Quando eu terminar o mandato, quando me perguntarem o que você fez pelo Ubaitaba, o que você fez pela sua comunidade, eu vou ter o que dizer. E não foi diferente. A gente teve comerciante, Jacques, que estava reclamando porque o comércio estava lotado, ele não estava dando conta de vender os alimentos.
0: Quando está vazio, reclame. Quando está cheio, reclama também. Aí fica difícil.
3: Teve também isso aí. Outra coisa que a gente viu muito foi a movimentação nas lojas de roupa, e que ajudou a gente em alguns patrocínios, mas já quero já deixar o pedido para ano que vem, que a gente vai aumentar o valor desses patrocínios aí, porque eles venderam muito bem,
0: muito.
3: Todas as lojas, e foi, não é uma coisa que movimentou só a loja de roupa, ele movimenta todo um comércio, ele os ambulantes que vai para o mercado comprar, ele movimenta a cair material de construção mesmo.

0: Federal Antônio Brito, eu já comentei, eu sou grato a ele pela essa parceria. Quero agradecer novamente a ele por conta de tudo que ele tem contribuído para o município e contribuiu para a nossa cavalgada. E quero dizer ao pessoal de Ubaitaba, quero dizer ao povo do comércio, ao povo da cavalgada, que essa festa vai continuar acontecendo, mas a gente precisa que o político tenha voto, né, Jackson?
1: Verdade, verdade, com certeza.
0: Não tem, não tem como ser hipócrita, o político vive do voto. Então, os dois deputados tiver uma votação expressiva, lógico que ele vai continuar investindo, vai continuar, vão ficar felizes e vão continuar fazendo pelo nosso município. Quero aproveitar o momento também agradecer à Rádio de Ubaitaba, que está sempre de portas abertas para a gente vir mostrar o nosso trabalho à comunidade. Quero agradecer a você, Jacques, que quando a gente liga, não mede esforço. Agradecer a Amanda. Quero agradecer as comitivas que participou junto ali das reuniões, trabalhou de toda uma forma. Quero agradecer aos meus amigos que contribuíram, ou pouco ou muito, mas contribuíram para que esse evento acontecesse. Eu mobilizei funcionários da Câmara, mobilizei meus amigos, meus cabos eleitorais, minha família, e não tive assim as costas viradas por nenhum deles. Quero agradecer aqui meu amigo Juan, meu amigo Juan da Carne, meu amigo Tubarão, minha amiga Sara, meu amigo Kaique Gutierrez, nosso meu amigo Marcão, que tem cavalo também, nosso amigo Gazo, Lívia também, que tem cavalo em Ubaitaba, e vamos torcer para que ano que vem a gente vai abrir com mais força ainda esse trabalho. O deputado ontem já fez uma ligação para a gente, agradecendo a recepção e dizendo que com fé em Deus, ele ganhando, garantindo, ele ganhando, o deputado Antônio Brito ganhando, vamos fazer, corrigir os erros que teve nessa edição para os próximos erros. Graças a Deus, a gente fez um evento sem fim lucrativo, mas hoje nós estamos na prestação de contas, e onde a gente pagou, né, toda a nossa receita, conseguimos pagar toda a nossa receita com dinheiro da venda da cerveja, com dinheiro que a gente fez o bar cá fora. Então a gente conseguiu pagar todos os da nossa despesa. Eu não vou falar valor, mas só para a comunidade ficar
1: Fique à
0: ciente,
1: vontade.
0: a gente teve aqui cantor Binho Alves, nós teve Nilzete do Salgado, nós teve Luizinho do Hambúrguer, nós teve Serginho da Metalúrgica Magalhães, nós teve aqui Monza, nós teve segurança do nosso município que trabalhou, nós teve nosso amigo Lucas Babão, que também trabalhou no evento, nosso amigo Zé Filho, nós teve aqui despesa com nosso amigo Arildo, que é de Pousada, nós teve também,
1: Sim.
0: temos despesa também com Billy, que é de Pousada, nós teve aqui também despesa com alimentação lá na churrascaria do nosso amigo Nelson, né, que é um parceiro e é meu eleitor. Nós teve aqui também despesa com nosso amigo Juan da Carne também, que foi patrocinador, mas também gastamos lá. Nós,
1: Comprou na mão dele, é
0: lógico,
1: lógico, né?
0: temos também despesa com nosso amigo Danilo Sena, que é o
1: Sim.
0: cantor, e toda a sua equipe. Tivemos despesa também com nosso cantor Tony Fernandes. Tivemos despesa com a Cauarte também, que também tivemos despesa lá, tivemos despesa com João do Som e também tivemos despesa com Maurício Bahia. E todas essas despesas foram custeadas com o bar, com a receita que a gente teve do bar.
1: Agora eu te falo uma coisa, já pensou se vocês cobram ingresso? Era dinheiro, viu?
0: Era.
1: Tinha gente.
0: Mas
1: Tinha
0: a
1: gente.
0: gente, que é funcionário do povo, a gente pensa mais em ver o povo feliz, em
1: Verdade.
0: trazer a tradição do que no recurso, já que nós já recebemos para isso. Nós já temos um salário, né? Todo dia 20, os meninos aí têm salário. Então, a gente quer usar o nosso mandato para trabalhar em prol do povo. Não posso deixar aqui, Jacques, deixar de agradecer a prefeita Gracinha Viana.

0: que é uma parceira, tem abrido as portas da sua casa, a porta do gabinete, toda vez que eu sento com ela, mostrando a ela algum projeto voltado para a cultura e ou voltado para a nossa cidade, ela chega junto. Quero agradecer também ao prefeito vizinho, Rodrigo Andrade, que não pode assim, né, gastar com recursos públicos na nossa cidade, mas ele gasta
1: Do bolso,
0: do bolso dele, e diz: não, se for para ajudar, a gente vai ajudar. Afinal, ele sabe também que, movimentando aqui, nós somos cidades vizinhas, cidades irmãs, movimenta também. Agradecer à Polícia Militar, o nome do nosso tenente, Major Cleito,
1: Cleito,
0: nosso capitão
1: Capitão
0: Wesley,
1: Wesley,
0: capitão Wesley, como é o nome do outro capitão? E outro no, e ouço nosso capitão
1: Delegado
0: Trindade.
1: Marcos Reis.
0: Delegado Marcos Reis, quero agradecer à Polícia Militar pelo trabalho que foi feito dentro do nosso circuito, garantindo a segurança dos nossos munícipes e garantindo a segurança do povo que vem de fora. Agradecer a presença do nosso prefeito Tinho do Vale, que
1: Tio estava aí também,
0: tava aí
1: foi?
0: desde cedo. Nosso
1: Olha.
0: amigo empresário Mali Produções ficou com a gente
1: Sim,
0: aí
1: sim.
0: até o final. E quero agradecer o nosso ex-prefeito Rod Beto, vereador Erlon de Itapitanga,
1: Ah,
0: ex-prefeito
1: Rod Beto é de
0: de
1: Itapitanga,
0: Itapitanga.
1: sim.
0: Então, foi uma festa, Jackson, que a gente movimentou não só o Baitaba, não só Ouro Leal, mas toda a região. Vamos pedir a Deus força, saúde e que, para que ano que vem a gente venha conseguir fazer um evento desse ou até maior. Dizer que já está garantido a nossa ação social, que a gente vai distribuir.
1: Segura só um pouquinho aí,
0: Vá.
1: Isaac. Segura só um pouquinho. Deixa eu conversar aqui com o Nescauzão. Nescauzão está aqui com a gente. Ele que também participou do evento, foi lá, curtiu muito, dançou. Nescau, boa tarde, meu amigo.
2: Boa tarde, Jax. Boa tarde, ouvintes da Baitaba FM. É uma alegria, né, estar novamente nessa rádio que eu tanto amo, que eu tanto gosto, da Baitaba FM. Falando de coisa boa, né, de alegria. Eu jamais poderia deixar de ligar nesse momento para poder parabenizar, né, os vereadores Isaac do Armandão, amigos, e o vereador Rafik Magalhães, né? Além de vereadores, meus amigos, a gente sempre conversa, Jackson, que a política tem que ser feita de forma para o coletivo,
1: Sim.
2: né? Não adianta, às vezes, a gente tem a oportunidade de um mandato e não abraça trabalhando para o povo. Isaac e Rafik vem mostrando isso, né, com seus mandatos aí, com as parcerias com os deputados dele, e trouxe para o Baitaba novamente, né, a luz, aquela alegria que a gente tinha um tempo já que não via, que é essa festa do cavalo, uma festa que dá pujança ao comércio, uma festa que dá pujança à cultura da cidade, ao movimento financeiro, né, da cidade, o emprego informal, enfim, não é só uma festa com as grandes atrações, é um todo que se beneficia. Quem ganhou foi o menor, né, o mais necessitado, que precisa dessa renda. Dizer aos meninos que eles continuem assim, né, que eles continuem assim nessa busca incessante todos os dias, né, para que possa estar trazendo para nossa terra novidades boas como essa. Então, não poderia deixar, nesse momento de alegria, de felicidade, de sucesso, a ligar para poder parabenizar os meus amigos e vereadores, Rafik do Armandão. Ô, Rafik do Armandão, tá tão colado os dois que eu tô gritando o sobrenome um do outro. Rafik Magalhães e Isaac do Armandão, que Deus abençoe, que continue dando força a vocês, para que vocês possam estar realmente lutando pelo coletivo, que é o que interessa ao político de verdade.
1: Beleza, Nescau. Valeu, meu amigo. Obrigado pela sua
2: Valeu, meu irmão,
1: participação,
2: abraço.
1: viu? Valeu, Nescau. Um
2: Valeu, meu
1: abração
2: irmão,
1: para você.
2: abração. Tchau, tchau.
1: Valeu, um abraço. Tá aí, portanto, Nescau, né? Nescau, que é um parceiro também, já foi diretor de esportes da Prefeitura Municipal de Ubaitaba, fez um grande trabalho, deixou o nome dele na marca, né? Deixou o nome dele marcado, na história do esporte de Ubaitaba, jovem, trabalhador, sonhador, isso é muito bom. É uma liderança que nós temos aqui na cidade.
0: Na
1: Não é
0: realidade,
1: verdade?
0: Jackson, eu sempre, no outro mandato, sempre parabenizei ele, e nesse cara, um dos caras que me ensinou, né? Falou: Isaac, você tem que ir buscar, você é um jovem que vem de um bairro periférico, mas você tem que ir para Salvador, você tem que correr atrás. E eu agradeço, Nesca, pelos elogios. E E às vezes a gente tem umas certas coisas, porque, por exemplo, o Nesca me apresentou para Patrick Lopes e depois correu, né? E foi para outro deputado. Aí eu falo para ele, você me abandonou.
1: Te deu um presente, né?
0: É, aí o Patrick também agradece a ele. E eu falo sempre assim, acho que é uma das grandes qualidades minhas é que eu não misturo política com amizade.
1: Sim,
0: amizade,
1: sim.
0: Amizade, políticas à parte. Então, é a mesma coisa, você não pode, questão de trabalho, misturar amizade. Quando é para trabalhar, é para trabalhar. E por isso, mesmo ele não estando apoiando o meu deputado, mesmo eu, muitas das vezes, velho, você me abandonou, aí ele tem esse respeito, ele sabe que eu sempre torci muito por ele, sempre parabenizei ele quando estava à frente que não era secretaria ainda, não era secretaria de esporte. Sempre vi ele com um cara que trouxe muito para o Baitaba, porque ele buscava. Eu tive a oportunidade de ir com o Nescau na Sudesb, e chegou lá, Vicente, o diretor, chamou ele do embaixador do esporte de Ubaitaba. Então é gratificante, e é um jovem que também tem muito futuro ainda pela frente, no futuro político. A gente sabe a dificuldade de mandato, de chegar ao mandato, é dificultoso, mas eu torço muito por ele, porque eu sei que é um cara que se preocupa também assim em produzir e fazer em prol do coletivo.
1: Sim,
0: então,
1: sim,
0: agradeço, sim, os elogios, continuo agradecendo a presença dos vereadores, já agradeci a presença do vereador Erlon, mas quero agradecer também a presença da vereadora Suza no evento, da vereadora Carol Viana, estava presente também, da vereadora Socorro, minha parceiraça, do meu vereador Edésio, de Faisqueira, estava lá presente e também apoia o deputado Antônio Brito. Então foram lá prestigiar o evento, curtiram muito, ficaram à vontade. Nossa amiga Dona Léo, que foi ex-candidata a vereadora, e estava lá também. E a gente fez, e nosso intuito da festa era esse, era o coletivo, e ficar todo mundo feliz. Teve alguns problemas ali que sempre tem, a gente na correria acabou esquecendo de fazer as pulseiras para a reservada que a gente deixa para os políticos,
1: sim,
0: né?
1: Sim.
0: E aí muitas das vezes um segurança está ali, não conhece o vereador, e aí tem algum tipo de constrangimento, mas ele sabe que Isaac não faz exceção, e a área que eu fiz era justamente para receber os vereadores, os prefeitos das cidades vizinhas, os deputados e as lideranças que veio para a nossa cidade. Eu até pedi a meus cabos eleitorais e agradeço a todos eles, meus amigos. Eu falei, gente, eu não vou ter como botar todo mundo lá.
1: Sim.
0: Porque se eu botasse um, o outro ia ficar com ciúme.
1: Sim,
0: me ajude.
1: Sim.
0: E eles me ajudaram, trabalharam o tempo todo no evento, mas hora nenhuma a gente foi lá para cima daquela área, a gente deixou reservado para os políticos mesmo que vinham de fora, para eles ficarem bem tratados, para não ficar no meio do povo, daqui a pouco pode ter uma confusão, alguém se machucar. Então a gente fez nesse intuito. Então eu agradeço a todos eles que fizeram presente. Vou mandar um abração aí pro meu ex-vereador Robinho do Armandão.
1: Olha, Robinho aí, viu?
0: Que é parceiro, é meu concorrente direto dentro do bairro, na hora da briga por votos. Aí ele vai buscar o dele, eu vou buscar o meu. Aí ele não fica separado ali.
1: Tem voto pra todo mundo.
0: Aí ele não fica separado ali 3 meses só, que é o período da campanha. Mas depois a amizade continua, o respeito. E eu e o Robinho, juntos com o nosso amigo Neguei, faz uma festa muito linda, que é o Dia das Mães, que a gente faz sempre depois da data, porque na data tá todo mundo viajando e tal, com suas mães almoçando, então a gente faz sempre depois da data.
1: Olha, e deixa eu lembrar aqui para você que foi que dia festa foi domingo, não foi domingo. Isso? Domingo, quem estava aqui foi o deputado Antônio Brito também. Robinho sentou com ele e falou sobre essa festa das mães. Você sabe o que ele disse? Eu quero sim, vou ajudar sim.
0: Pronto.
1: Vou ajudar, pode contar comigo, Antônio Brito.
0: Eu não tenho muito contato com o Antônio, até porque o cara tem muitos prefeitos, muitos vereadores.
1: Sim, sim.
0: Eu acabo não ligando muito para
1: ele. Mas você apoia ele também?
0: Apoio ele, me deu a banda aí agora. Eu apoio ele, eu não tenho muito contato de estar ligando diretamente para ele, para não... Porque ele tem uma agenda muito lotada, mas eu trato diretamente com o assessor dele pessoal, que é
1: Matheus.
0: Matheus que manda em mim hoje, e a prefeita Garcia Viana, por conta dessa nossa parceria. Então, eu sempre estou ligando, vou ligar cobrando, dizer para ele, Matheus, o deputado fez um compromisso, vamos ajudar, vamos chegar junto. É um evento também que o custo é muito alto.
1: Sim,
0: e quando
1: sim,
0: você faz
1: sim.
0: evento, hoje, a gente, um ano passado a gente fez um que já acho que já recebeu ali 1.500 pessoas na quadra do céu. E esse ano a gente fez um evento que mobilizou o município, não só de Ubaitaba e o Zizinho. Então, então já está entrando na história como uma das maiores que o Ubaitaba já teve.
1: Sim, sim, foi muita gente.
0: Outra aí, uma ou outra maior, mas já, essa já, nossa já está entre uma das maiores.
1: E agora vem o bonito, agora vai ser a distribuição desses alimentos, né? É tanto alimento. E mais uma vez agradecer a Antônio Brito, porque isso também foi possível graças a ele, por ele ter dado essa banda que chamou o povo, isso. Não é? Chamou o povo também, porque nós também tivemos o Binho Alves, tivemos Danilo Sena também, e isso que também ajudou, né? Então, mais uma vez, agradecer ao deputado Antônio Brito aí por essa luta, não é? Por investir em Ubaitaba antes de ser votado na cidade.
0: Exatamente. Ele foi votado na outra eleição aqui pelo nosso ex-vereador Buiquinho.
1: Buiquinho,
0: aí,
1: não foi?
0: Na época, o Buiquinho estava sozinho com ele.
1: Sozinho,
0: foi,
1: é.
0: Sem muita estrutura, conseguiu dar, assim, acho que foi 80, foi 50 e poucos votos.
1: Agora vai ser mais de 1.000.
0: Vamos trabalhar, já, que se voto a gente não se promete, voto a gente trabalha, nós tenta buscar, conscientizar o povo, que é o mais importante. É chegar e dizer pro pessoal do cavalo, irmão, a gente fez aí, o deputado está apostando na gente, se você votar, chamar mais um, que sempre é a correntinha, né? Chama a mãe, chama o primo, chama o tio, rapaz, tem um deputado não, pai, vota no deputado que ajudou a gente na cavalgada. Os comerciantes também têm a consciência que se o deputado ganhar, ele tiver uma votação expressiva aqui, vai aumentar a responsabilidade dele, de ele poder investir mais,
1: sim,
0: ele
1: sim.
0: Poder cada vez fazer maior e melhor a festa do Cavalgada dos Amigos. E com isso, quanto mais a gente aumenta o nível da festa, quanto mais a gente aumenta a qualidade da festa, aumenta o dinheiro que vai circular dentro do nosso município. Então, Jackson, no mais é isso. Peço perdão a algumas pessoas se caso eu não citei o nome, mas você sabe que Isaac do Armandão é um cara sempre grato. E eu sou grato a todos vocês que me ajudam e que estão junto com a gente aí nesse projeto. Mandar um abração aí pro meu amigo Ruizinho, que é o homem das contas, que puxa para lá, puxa para cá, entrou X, saiu X. Obrigadão, irmão, por tudo, por esse trabalho que você vem fazendo. Agradecer a todos aí que chegou junto, a minha família é fantástica, família grande, confusão grande, mas também nós trabalhar, chega todo mundo junto, agradecer a Deus. E Miguel Titaco, esses daí não precisa agradecer não, que esse daí é de casa, daí já tá. Esse daí já anda comigo já. E outra coisa, se revelou como locutor ontem, ele já é cantor.
1: Miguel
0: tá aqui comigo.
1: Jesus.
0: Ontem, na hora que o deputado chegou ontem lá, quem levantou a galera para receber o deputado foi ele, mostrando, não é levantar, é mostrando o que vai fazer.
1: Sim.
0: É mostrando o que o deputado Antônio Brito tem feito em nosso município.
1: É isso aí.
0: Ele estava comigo quando o deputado fez essas doações e se impressionou também, Miguel, que é um cara muito articulado na política. Tem muitos anos que trabalha com muitos deputados, apoia o deputado Roberto Carlos.
1: Sim,
0: então
1: sim.
0: Ele sabe a dificuldade que é a questão de emenda, ele conhece esse métier aí, ficou impressionado com o deputado Antônio Brito, e na hora que o deputado foi chegando com a prefeita, ele já foi assumindo o compromisso dele com o microfone, dando os parabéns e agradecendo por caçamba, por emenda no... na Secretaria de Agricultura, pela banda Thiago Aquino. Então fica aqui agora só dizer ao povo de Ubaitaba.
1: Se apaixonou por Antônio Brito também, né?
0: Se apaixonou também. É parceria, né? Aí então vai voltar também junto comigo, com o Antônio Brito. Toda a minha equipe vai estar junto com o Antônio Brito. E agradecer. Agradecer a Deus e dizer ao povo de Ubaitaba, aos comerciantes, ao pessoal do cavalo, que daqui uns dias aí vou estar aí batendo de porta em porta, relembrando e pedindo voto para o meu deputado Antônio Brito e para meu deputado Patrick Lopes.
1: Beleza.
0: Valeu, Jackson.
1: Valeu, valeu, Zac. Valeu, um abração para você. Obrigado pela sua participação. 13 horas e 15 minutos. Eu estou apresentando Realidade Atual. Breve intervalo e volta.

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5: Beleza, beleza. Agora são 13h30, 13h30 na Bahia. Eu estou aqui com o deputado Antônio Brito, que é deputado do presidente da Câmara de Vereadores de Ubaitaba, Isaac do Armandão, deputado também da prefeita Gracinha Viana, deputado federal. Antônio Brito foi o grande patrocinador, não é, da Cavalgada dos Amigos, essa festona que aconteceu nesse domingo aqui na cidade de Ubaitaba, que movimentou comércio, movimentou pousada, movimentou bar, movimentou restaurante, movimentou loja de roupa, movimentou todo o comércio de Ubaitaba. Há muito tempo, não é, não tinha uma festa desse nível aqui na cidade de Ubaitaba. Fora investimento na festa, o deputado Antônio Brito também vem movimentando, investindo na cidade de Ubaitaba, e a partir de agora ele faz um balanço pra gente. Deputado, boa tarde, é um prazer falar com você, deputado. Eu tenho a honra de receber o senhor aqui no Realidade Atual. Boa tarde.
6: Boa tarde, meu caro Jackson, boa tarde a todos os ouvintes desse programa bem ouvido, não só em Ubaitaba, em toda a região. Você veja como é as coisas. O Robinho teve no programa, me mandou um zap. Eu estou em Brasília. Sim. Acabei de ter reunião do Palácio do Planalto com o ministro José Guimarães sobre os assuntos da Bahia, do Brasil, da bancada do PSD. E aí vi o zap do Robinho, telefonei para ele. Ele me disse: o Jackson está no programa. Eu disse: tenho que ligar para o Jackson, porque você é ouvido, Jackson, aqui em Brasília, em todo o Brasil. O povo de Ubaitaba tem que saber. E também mandar um abraço para minha querida amiga, prefeita Gracinha, essa prefeita que é diferente. Ela é diferente. Ela é boa prefeita, correta, direta. A gente tem conseguido fazer um bom trabalho para Ubaitaba. Também junto com o secretário de Agricultura e meu querido amigo Moisés, essa figura impressionante, uma figura que conhece bem. Eu brinco com ele que me ensinou muita coisa na agricultura. Levei ele para apresentar em Jequié ao ministro da Agricultura, André de Paula. Mas já Moisés já foi uma reta escavadeira, próximo aí, eu inclusive visitei a base toda, próximo a Piraúna. Também foi uma caçamba, que chama basculhante, que estava lá na praça desse final de semana. Também foi mais de R$1 milhão da área da saúde, foi infraestrutura. Portanto, eu tenho colocado estradas vicinais, tudo que eu posso para Ubaitaba. Mas graças a essa prefeita muito importante que nós temos, também o presidente da Câmara, o Isaac, fez uma belíssima festa. Nós apoiamos, estamos ali junto com o Isaac. Foi uma festa bonita, fiz questão de comparecer, andei, mandei um abraço também para Edésio, mandei um abraço para Carol, para todos os vereadores que, portanto, fazem parte da nossa base de apoio. E dizer a vocês, a Robinho, a Jacques, a todos que estão aí em Ubaitaba, que quando a gente fica sintonizado na cidade, não importa que a gente esteja aqui discutindo o fim da escala 6x1, quero dizer que vou votar a favor do fim da escala 6x1, que vai ser votada na quinta-feira. e já lutei bastante aí para a gente fazer esse em prol dos trabalhadores do Brasil. E estou aqui trabalhando como líder do PSD para poder fazer diversas conquistas para nosso Baitaba. Então, direto de Brasília, para o programa Realidade do nosso Jackson Cristiano, Antônio Brito. Cola que é sucesso.
5: Ô Antônio Brito, gostei de falar com você, rapaz. Muito bom falar com você. Olha aí, você parece que é radialista também, viu?
6: Mas preciso ter essa sua voz e essa sua capacidade de articulação. O Jackson é muito bom articulador. Tivemos juntos no domingo. Fiquei firme com ele. É, assim, sabe, uma pessoa que conquista a gente e fez perguntas diretas, mesmo fora do ar. E é claro que agora no ar a gente tem que fazer as perguntas, porque falar com o líder nacional de um partido direto de Brasília tem que estar assim. Mas graças ao Robinho, ao Jackson e ao nosso Moisés.
5: Ô Antônio, essa parceria de Ubaitaba, entre Ubaitaba e Antônio Brito, vai ser importante para o povo baitabense, né, Antônio?
6: Vai estar sendo, viu? A Gracinha é muito boa. Ela tem sido bem. Foi 1 milhão. A primeira leva do ano passado foi 1 milhão na área da saúde, que já pagou. Então nós tivemos a recurso.
5: Peraí, você já destinou? Você destinou já ano passado 1 milhão. Um milhão para a saúde de Ubaitaba.
6: E que já foi pago a saúde. Sim. E vou fazer mais ao Ubaitaba, porque Gracinha merece. Eu fui na rua, fui na casa da irmã dela, uma beleza, falei com ela, se eu não me engano é Eliane o nome da irmã dela, conversei com a irmã dela, me apresentou a família dela, a Gracinha é uma pessoa especial. E, portanto, não só isso, faz uma gestão muito boa. A Etos Cavadeira, ela me levou ali bem na estrada para Piraúna, pouco antes, fui a Piraúna também, ela me levou para ver a Etos Cavadeira trabalhando, me pediu uma caçamba. Já foi uma caçamba. E se pedir mais, a gente vai organizar, porque a Gracinha, ela sabe fazer. Ela foi gestora de Maraú, gestora de Ubaitaba, e é muito eficiente. Ela é muito eficiente, meu caro Jackson. E leva o deputado dela, que é o deputado Antônio Brito, a trabalhar mais por Ubaitaba. Então, quem fica contente sou eu, quem ganha, o povo de Ubaitaba. É assim que é a parceria.
5: Verdade, verdade. Antônio, foi muito bom bater esse papo rápido com você. Em breve você vai estar ao vivo aqui nos estúdios da Rádio Ubaitaba FM, viu, Antônio?
6: Vou, fica com Deus, um grande abraço e muita saúde para Ubaitaba, muita saúde, nessa feira de saúde também, aqueles caminhões de saúde, foi eu que mandei, vindo da Santa Casa de Jequié. Então, portanto, fica com Deus, Ubaitaba, e conta sempre com o deputado Antônio Brito, o deputado da prefeita Gracinha, de Isaac, de Carol, de Edésio, de Robinho, e cola que é sucesso. Vamos embora.
5: Beleza, valeu, Antônio, abração para você, meu amigo, obrigado abração, pela sua participação, tá aí, portanto, gente, batemos um papo aí descontraído e rápido com o deputado Antônio Brito. Beleza. Agora são 13 horas e 36 minutos. 13h36. Deixa eu chamar a Amanda Vieira. Fala, Amanda.
7: Boa tarde, Jackson. Boa tarde aí a todos os ouvintes. Gostaria de parabenizar também os organizadores dessa cavalgada dos amigos, que é de grande importância realmente para a nossa cidade, né? Além de movimentar o comércio, as pessoas também se divertirem, ainda vai estar ajudando aquelas pessoas que estão em situação de vulnerabilidade social. Então, é de grande importância que esses jovens, né, esses vereadores, eles possam continuar com esse projeto, porque com certeza só tem mesmo a crescer e está sendo reconhecido por todos esse esforço que vocês aí vêm fazendo realmente para manter esses projetos, porque é a segunda festa que vocês estão realizando e buscam de alguma forma estar ajudando também aqueles que precisam, porque além de vocês estarem realizando esse evento onde vai ajudar também na cidade, as pessoas vão se divertirem, vocês ainda estão ajudando aquelas pessoas que precisam, arrecadando alimentos para estar fazendo doação. Então, parabéns aí a todos os organizadores dessa festa maravilhosa. Com certeza todos reconheceram e ficaram felizes com a realização dessa festa, inclusive quem cantou, né, Thiago Aquino, o pessoal gostou bastante. 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Volta você, Jackson.
5: Beleza, beleza, beleza. É isso aí. Vamos lá, vamos trabalhar, vamos trabalhar. Olha, que o bambu tá gemendo. Olha, agora são 13 horas e 9 minutos, 13 e 9. Eu tô apresentando Realidade Atual, 13 horas e 9 minutos. Você tá ouvindo o programa Realidade Atual, jornalismo sério com credibilidade da informação. Libera aqui o notebook pra gente. Vamos lá. Oi, deixa eu ver aqui.
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5: Beleza, agora são 13 horas e 4 minutos, 13 e 4 na Bahia.
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0: 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Deixa eu ler uns avisos aqui rapidinho, Amanda. Peraí, deixa eu ler aqui uns avisos rapidinho. Deixa eu ver. Peraí. Deixa eu procurar aqui. Pronto, tá aí. Gente, olha, exame de vista. 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

abraço aqui para minha amiga. 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Tá bom, gente? Não esquece, não!

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0: 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Beleza, agora são 13h50, Amanda Vieira quer falar mais alguma coisa? Amanda, não, 13h50, deixa eu trazer aqui a programação das clínicas, né, de Ubaitaba, do pessoal que atende aqui. Deixa eu ver aqui rapidinho, vamos lá, deixa eu ver. 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

0: 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Gente, um abraço a todos e até amanhã, se Deus quiser. Tchau, Bahia!
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0: Muito bem, minha gente, agora são 2 horas e 33 minutos, com certeza. Viva São João, 87,9, a rádio da comunidade, já em clima do São João 2026, vai começar agora na programação da sua 87,9, programa Estação Forró, até as 3h30, no comando de Jaqueline Santana. Muito prazer, muita música, muito forró para você curtir. Contagem regressiva para começar o São João de Ubaitaba. Hoje, terça-feira, 26 de maio de 2026, vamos dançar forró e vamos abrindo com chave de ouro, sucesso absoluto, com a banda de Ubaitaba, Amor de Vitrine, no Lume da Fogueira. E vamos dançar quadrilha aqui na 87,9. Boa tarde.
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1: Muito bem, gente, agora são 2 horas e 43 minutos, com certeza já começou a quadrilha aqui na Ubaitebe FM São João 2026, aqui na 87,9, com certeza você já sentiu o clima. Ouvimos aqui Banda Magníficos, Meu Tesão é Você, Banda Caviar com Rapadura, Bebo Fresco, e comecei a Estação Forró com Amor de Vitrine no Lume da Fogueira. A você ligado na Ubaitebe FM, ótima tarde, valeu pelo carinho da sua audiência. 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

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Abraço meu amigo Márcio Segurança no bairro ACM em Aura, ele no Leal, ligadinho na programação. Um grande abraço para você, Márcio, e também a sua mamãe Vitória na Travessa do Céu, na Ruinha. Alô, Vitória. Alô, Juliana Ribeiro, também no bairro ACM. Alô, Ruinha. Olha só, gente, em breve, viu, gente, vai começar a 13ª edição do bloco mais esperado do ano, o Bloco Junino da Ruinha. E em breve as camisas estarão à venda, viu, gente? Bloco da Ruinha vem com tudo em 2026 e em breve também estarei divulgando aqui a atração principal. Vamos agora ao nosso apoio cultural. Daqui a pouquinho tem muito mais forró pra você. Ótima tarde.

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Muito bem, meus amores. Agora são 2h55, clima de festa, clima de estação forró aqui na Baita BFM. Você já sentindo o clima do São João 2026. Em breve, São João de Ubaitaba. 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

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Agora são 2 horas e 58 minutos. Na sequência, vamos tocar Catuaba com Amendoim. Parabéns, meu amor. Feliz aniversário. E essa, com certeza, vai especialmente para você que está completando idade nova hoje. Desde já, parabéns. Olha só a vinhetinha dos parabéns.

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2: Muito bem, gente, agora são 3 horas e 9 minutos. 87,9 em clima de forró aqui na Ubaitaba FM. Ouvimos Calcinha Preta, Paulinha. Ouvimos também Mala Sem Alça, Lágrimas Reais, Catuaba com Amendoim, Parabéns, meu amor. Feliz aniversário, um grande abraço e um beijão para a Guimar na Fazenda Luísa, município de Aurelino Leal, ligadinho na programação. Um grande abraço para você, meu bem, e também para a Maciane, alô Maci, alô Ruth Caldas, também a Carola Manicure, todos na Gutenberg de Araújo, ouvindo o som da gente. Minha amiga Maria Lúcia, no loteamento Rio das Contas, forte abraço para você, minha linda, valeu pela sintonia, a todos do loteamento Rio das Contas. Agora são 3 horas e 10 minutos. 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

Agora são 3 horas e 11 minutos. 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Vamos agora ao nosso apoio cultural. Já já eu volto com muito mais forró para você. Ótima tarde.

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0: Muito bem, agora são 3 horas e 16 minutos, contagem regressiva para começar o São João de Ubaitaba. E vamos começar a festa de Santo Antônio, viu, gente? Em seguida, São João de Ubaitaba e haverá também um São Pedro aqui na Bahia. E a nossa programação, a partir do dia 1º de junho, será voltada, gente, com músicas de forró. 3 horas e 17 minutos, conferindo a previsão do tempo para Ubaitaba e Aurelino Leal para amanhã, segundo o canal Clima Tempo.
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0: A previsão do tempo para amanhã, quarta-feira, dia 27, segundo o canal Clima Tempo. Sol com algumas nuvens e chuva passageira. À noite, muitas nuvens, mas com tempo firme. A temperatura máxima é de 26 graus e a mínima é de 21. A previsão do tempo para Ubaitaba e Aurelino Leal, segundo o canal Clima Tempo.
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0: Agora são 3 horas e 18 minutos e vou finalizando com Mastruz com Leite, Raízes do Nordeste. Tchau, gente. Até amanhã, se Deus quiser, vem aí o programa Prosa Rural, a apresentação J. Melo.
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0: Eita, boa tarde! 3:30, né? 3:30, compadre J. Melo chegando para estar com você nesta terça-feira, dia 26 de maio. De agora às 3:30 até às 5 da tarde. Ao Coro Come Ninguém Vê aqui pela Ubaitaba FM, seu programa diário, semanal, prosa rural, aqui de segunda a sexta, quando não tem feriado. Boa tarde, as minhas queridas vovós, meus queridos vovôs, as donas de casas, empregadas, domésticas, criançada em geral, você que está aí no sítio, na fazenda, no distrito, nos escutando, muito obrigado. Você também aí através da internet, escutando o nosso som, esteja você aí longe do seu domicílio residencial, muito obrigado. Você está nos escutando aí através do aplicativo ou mesmo através do Google, né? Boa tarde para vocês também. Eita, também aí vocês no centro de Ubaitaba, no centro de Aurelino Leal, em todos os bairros dessas duas cidades, tem gente boa nos escutando e a gente fica feliz e alegre, né? E agora nós vamos tocar música. 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De forma que nós já vamos começar aqui com o Cavalo de Pau, né? Cavalo de Pau canta pra gente Estopim da Bomba. Depois, Dominguinhos, Eu Só Quero um Xodó. E ainda Zito Borborema e Chiquinha do Acordeon, com a música Zé da Onça. A gente começa desse jeito.
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0: Eita, homem, pra conversar. 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

Eita, isso é que é bom! Boa tarde aí a todo mundo que está escutando o nosso som aí, o nosso Prosa Rural no momento, né? Você que gosta da programação da Ubaitaba FM, muito obrigado, viu? É, o pessoal aí da Cachoeira Bonita, assentamento, né? É, José Hildo, abração também pra Delison, né? É, também aí pra André, seu pai, pra Janira, pra todo o pessoal legal, viu? Maria Edna aí na Aloísio Souza, né? É, boa tarde aí para toda a equipe do SAMU de Ubaitaba, de Aurelino. Boa tarde para a equipe aí dos hospitais, né? São Vicente de Paulo, de Ubaitaba, e Hospital Geral de Aurelino Leal. Esse programa também é feito para vocês aí, viu? Que estão trabalhando e curtindo aí no seu celular. Boa tarde. Agora são 3:49. 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Agora, 3:50. Vamos trazer música, o sucesso aqui não para. A gente fica feliz em fazer sucessão para vocês, né? Lembrando a você que a partir do 1º de junho, né, segunda-feira, nós estaremos tocando aqui só forró, viu? É, sertanejo, piada, esse tipo aí a gente vai deixar para o mês de julho, né? Depois passar o mês de São João, viu? É, para animar o seu São João, a gente vai trazer muito forró e arrasta-pé para vocês. Agora as músicas aí para vocês, viu? Caju e Castanha, Ladrão Besta e Sabido, Carlos André, Até Mais Ver, e ainda Carlos Santos, Quero Você. Quero Você.

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0: aí voltando com vocês, agora são 16h10. É, boa tarde aí pra vovó Delmaia, dona Eliene, né? É, abração aí pra vocês, viu? Que Deus abençoe e proteja sempre. Boa tarde também aí pra dona Gaza, é, do pessoal legal Paulinho Biriba e toda a família. Boa tarde pra vocês aí, Deusito da Mercearia Velho Relojoeiro. É, esse povão aí, meu amigo também, é, Elcio, né? E também aí todo o povo bom aí da família. Que Deus abençoe, tudo de bom. Meu amigo Zé Lito também da Voz Cultural, seu Melquias, toda a nossa vizinhança aqui da emissora. Minha amiga Boa, boa tarde pra você também, família, viu? 16h10. 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Agora, 16h11. É, vamos trazer música, né? O povo quer escutar música da boa. E música boa a gente toca aqui só das antigas, né? É, só do tempo que o povo fazia aquela música boa. É, que agora estão regravando tudo, não se tem mais nada pra criar, né? É, estão voltando aquelas músicas antigas, os cantores novos aí. Estão regravando tudo aí no São João, viu? É, porque são coisas que gravaram e ficaram na nossa mente, porque são coisas boas. Agora, vamos trazer Antônio Barros, Forró do Velho Inácio. Depois, Arribaçaia com a música Carol. E ainda uma piada do Barnabé, intitulada A Aposta.
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0: certo, não.
1: Ô, Barnabé.
0: Ué?
1: Como vai?
0: Como vai você, Esmeralda?
1: Tô bem, você?
0: Ei, Esmeralda.
1: Claro.
0: Ai, meu Deus, até que enfim apareceu uma mulher.
1: Mas, Barnabé, eu vim aqui para nós fazermos uma aposta.
0: Aposta?
1: É.
0: Esmeralda, eu acho que você já perdeu uma porção de aposta comigo. Eu não quero ganhar seu dinheiro.
1: Eu já perdi, mas esta eu tenho certeza que eu não vou perder.
0: Você vai perder, Esmeralda.
1: Não vou. Esta aposta eu vou ganhar.
0: Então vamos apostar. O que é que você quer apostar?
1: Barnabé, vamos começar por 20 contos.
0: Apostar 20 contos é onde?
1: Então vamos 50 contos.
0: Interessa.
1: Então o que é que você quer apostar?
0: Eu só tenho 5 contos. Eu não quero nem saber que aposta é, tá apostado.
1: Vamos apostar 5 contos.
0: Tira os olhos, é. Esmeralda, pode começar a aposta. O que é que você quer apostar comigo?
1: Eu vou começar a aposta, Barnabé.
0: O que é que você quer apostar?
1: O que é que eu quero apostar?
0: É,
1: é que você não está aqui.
0: Ó, ó. Esmeralda, eu tô aqui, eu tô vendo eu aqui, ó. Tá todo mundo vendo eu aqui. Eu tô vendo eu aqui com esses dois olhos que estão aqui nos meus olhos.
1: Barnabé, você pensa que estar aqui, mas você não está aqui, Barnabé.
0: Mas será que eu não estou aqui?
1: Você não está aqui.
0: Eu tô, tenho certeza, eu aposto, tá apostado.
1: Tá apostado?
0: 5 conto.
1: Então eu vou começar.
0: Tá apostado aí, ó. Tiradente aí. É eu mesmo que vou botar a mão nessa bufunfa. Quer dizer que você aposta que eu não tô aqui?
1: Você não está aqui.
0: Esmeralda, se você provar que eu não tô aqui, você ganha os 5 contos. Se você não provar, quem ganha é o papai.
1: Certo. Tá certo. Barnabé, agora você está em Cuiabá.
0: Em Cuiabá eu não tô agora.
1: Então, Barnabé, você está em Rio Branco.
0: Também não tô.
1: Então você está em Belém do Pará.
0: Também não tô.
1: Barnabé, você não está em Cuiabá, não é? Você não está em Rio Branco. Você não está em Belém do Pará. Você tem que estar em algum lugar. E você estando em outro lugar, você não está aqui. Ganhei a...
0: Peraí.
1: O que foi?
0: Você vai botando essa mão cheia de dedo na grana da gente.
1: Mas eu ganhei a aposta, Barnabé.
0: Peraí, eu não entendi bem. Bom, eu não tanto em Cuiabá, não tanto em Rio Branco e nem em Belém do Pará. Eu devo estar num outro lugar mesmo. Eu tanto num outro lugar, eu não tô aqui.
1: É, então você não está aqui. Eu...
0: Peraí. Por que você quer pegar o dinheiro?
1: Porque eu ganhei, aposto, o dinheiro é meu.
0: Você não ganhou coisa nenhuma. Quem é que apostou? Eu apostei?
1: Mas, Barnabé, você não acabou de apostar comigo, Barnabé?
0: Eu não apostei coisa nenhuma. Como é que eu ia apostar se nem aqui eu não tava?

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0: certo, eu já estou de volta com vocês há 4 horas e 35 minutos, né? É, o tempo passa, o tempo voa, mas a programação da Ubaitaba FM continua numa boa. Com o compadre J. Mello aqui todas as tardes, logo depois de comadre Jaqueline Santana, melhor ainda, né? Agora 4h35, uma boa tarde aí para todos os locutores aqui da Ubaitaba FM e também aí para toda a direção, né? Aí tem meu amigo Márcio Costa, tem Dona Valdira, que é presidente da Ascom, tem também Catarina, tem Zé Mário, tesoureiro, boa tarde para vocês, viu? É, meu amigo Eliomar na fábrica de móveis, toda a sua equipe, boa tarde. É, Dene do Picolé, Marão, eita, esse povo bom que tá sempre aí nos escutando. Boa tarde para vocês, minha amiga Clemilda da Walter Passa, Ninha, Dil, é, Jean Carla também, né? Abração aí para toda essa família da saudosa vovózinha, né? Eita, boa tarde aí também para vocês que estão nas praças. É, Praça Santo Antônio, você que está aí também, 27 de julho, Tô Xavier, Praça Cultural. E você aí na Praça Ramiro Teixeira, em Aurelino Leal, e também na Praça da Igreja, viu? É um prazer estar aqui comunicando para todos. Minha amiga Benice Correia, boa tarde, Bug. Boa tarde também ao ex-prefeito Domingão, a ex-primeira-dama Dona França. É, a todos vocês, viu? Aqui tem também meus amigos, deixa eu ver aqui. Silvana e Paula aí na Fazenda Cambaíba, Iraildes do Armandão. É, Dona Cláudia e Wendel aí na Presidente Médici Aurelino Leal. Agora, 4h36, vamos trazer a Alípio Martins com a música Garota. Depois, vamos trazer Amado Batista com a música Princesa.
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Aí, agora já 4 horas e 51 minutos, faltando 9 para as 5. 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Agora, eita, já são 4 da tarde e 52 minutos. Daqui a pouco tem um programa semeando para você. Vamos ouvir mais uma música, Abdias, com a música Furufufá.

Eita, agora são 4 horas e 54 minutos. Com o padre JML já está se indo. Foi um prazer estar com você nesta terça-feira, dia 26. Se Deus quiser, eu volto amanhã com outro programa, Prosa Rural, pra gente ficar juntinho, misturado. Vem por aí o programa Semeando. Boa noite a todos.

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Meiga e querida mãe Iemanjá, limpe os nossos corações de todas as maldades e malquerências. Que os nossos corpos, tocados por vossas águas salgadas, libertem-se, em cada onda que passa, de todos os males materiais e espirituais.

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0: Senhor Jesus, queremos seguir fielmente o vosso jeito de viver. E para isso, precisamos que aumentai em nós a fé. É o que vos pedimos. Ajudai-nos a vos colocar em primeiro lugar em nossas vidas, acima de tudo e de todos. Reconhecemos que não vos tenho amado quanto deveria e, por isso, temos sido tão descuidado em vos servir, sempre com medo do que mais podereis querer de nós. Ensina-nos a ver em vossos mandamentos não obrigações e imposições, mas indicações que nos apontam o caminho da sabedoria e da felicidade. Se de fato eu vos amar, ou nós vos amar, nada nos será pesado e descobriremos a alegria do bem partilhado como discípulos e discípula vossa. Que tenhamos a responsabilidade de ajudar os nossos irmãos a conhecer vosso caminho. Ajudai-nos a fazê-los de modo que nos sintamos libertos e não oprimidos. Amém. Queridos e amados irmãos em Cristo Jesus, uma boa tarde. Uma boa tarde de paz, de alegria do Senhor. A você que nos ouve no comércio, na sua casa, nos sítios, nas fazendas, nas roças, na travessia das balsas, das canoas, onde quer que você esteja. Que Deus possa prover em nossas vidas. Não aquilo que queremos, mas o que o Senhor nos permitir. E é nesta alegria de estarmos juntos que eu vos saúdo em nome da Trindade Santa, em nome do Pai, do Filho e do Espírito Santo. Amém. Como de costume, aqui nós vamos citar alguns nomes, né, para... Muitas vezes somos cobrados, agradecidos, mas a lista é grande, graças a Deus. Mas você que aqui não for citado, não se sinta, né, como eu costumo colocar, menosprezados, mas abraçados e aconchegados neste colo de Pai que abrange todos nós, seus filhos e filhas amadas. Vitória Maria Ribeiro, aí na Travessa do Céu, né, aí na Ruinha. É, lá no loteamento de contas, a Célia. A você que nos ouve, né? Assim, o seu Alírio, né? E a sua companheira Joselita, ele que está sendo os olhos, né? Para carregá-lo, para trazer para a igreja. A Vanessa e família. Ao senhor Domingos, né, do cigarro, como nós chamamos, lá na Presidente Vargas, a sua esposa Angelina, pelo cuidado, pelo carinho. Ela, a esposa e seus filhos. Que Deus possa prover em nossas vidas, né, tudo aquilo que precisamos. E aquilo que precisamos justamente é a força dele, para que possamos juntos trilhar o seu caminho e viver os seus mandamentos. Lá na Ruinha, Dona Marina, né? A mãe do nosso irmão Valdemir e todos os demais ouvintes, Vé Relojoeiro e a sua esposa Nina. E a todos vocês, que Deus possa, na sua infinita misericórdia, estar sempre de braços abertos a nos acolher nas nossas necessidades. Que possamos também ser gratos a este amor de Deus que nos ama como nós somos. Ele não nos impõe condição para nos amar. Ele ama o nosso pecado, mas ama cada um de nós, pecador e pecadoras, e nos chama à conversão. Que Deus nos abençoe grandemente com as bênçãos do céu. Amém.
1: Boa tarde para todos, boa tarde para todas. Essa terça-feira, já vamos começar a semana do tempo comum, né? Começou a semana do tempo comum. Mas hoje também nós estamos... É o dia de São Felipe Neri. Ele foi presbítero. É em memória dele hoje. E junto a gente quer assim saudar as comunidades que estão nos ouvindo. Todas elas, a comunidade faz parte da nossa paróquia. Mas ao mesmo tempo a gente quer assim, agradecer a Deus por uma semana que nós passamos em preparação ao dia de Pentecostes. E foi assim muito bonito, a semana foi muito bonita mesmo. Começou na segunda e terminou no sábado. E o sábado a gente terminou ainda com, depois que fez o momento, a gente já fez mais outro momento até 11, 11 e pouca da noite, como uma pequena vigília. E tudo isso em preparação ao dia de Pentecostes, né, que é a descida do Espírito Santo sobre toda a igreja. Né, descida do Espírito Santo sobre toda a igreja. E a nossa igreja ainda nesse dia também aqui em Baitaba, e acho que algumas também, fez o crisma, né? Então o senhor bispo estava aqui pela manhã, mas teve missa pela manhã e pela noite, até porque é um dia, né, bem como todos os domingos são o dia do Senhor, e esse ainda com aqui é o dia do Espírito, né, da descida do Espírito Santo, comemorando Pentecostes. Tivemos a missa de manhã e à noite. De manhã, às 8 horas da noite, toda manhã. E eu quero também, assim, dar parabéns a todos os meninos que foram crismados, né? Foram alimentados e alicerçados para desenvolver, né, o amadurecimento da sua fé. Que realmente essa fé esteja assim, madura com o poder do Espírito Santo. Mas eu quero colocar também nessa hoje, para todos nós aqui, temos aniversariantes muito assim, né? Então, que é Gilda Damasceno, que está esses dias sem participar conosco, mas graças a Deus está bem, porque fez a cirurgia, está bem. Mas a você, Gilda, que Deus abençoe cada dia mais. Você que está sempre pronta para tudo, agora vai ter que ficar um pouquinho aí durante esse período, sem fazer muito esforço. Ou sentada, dizendo faz aquilo, mas sentada, mas sem fazer muito esforço, né? A gente sabe que não é uma coisa séria, né? Às vezes é uma coisa muito séria, então a gente tem que tomar realmente muito cuidado. Mas graças a Deus está bem, mas tem que tomar cuidado. Repouso é o que mais importante. Mas que Deus te dê muitos anos de vida ainda, saúde e essa disposição, né, que você tem. Você tem a disponibilidade e disposição, né? Você está sempre pronto a dizer sim. E a gente sabe que a idade chega. A gente estava comentando sobre isso. E com a idade a gente vai ficando mais cansado. Mas mesmo assim, tendo o seu... E é dele tudo, aliás. Você está sempre fazendo, sempre pronta. Nunca diz não. Então que você esteja sempre pronto, né? E Deus te deu ainda muitos anos ainda para servir a Deus. É lógico, diminuindo um pouquinho também, que a gente não pode ficar doente fazendo não, né? É diminuindo um pouquinho, mas sempre pronta, dá o sim para Deus. Deus te abençoe e continue te abençoando hoje e sempre. E ilumine também a sua vida, a sua caminhada cristã. E assim como Gilda, a gente sabe também que deve ter outras pessoas que estão aniversariando hoje. Que a gente não sabe. Gilda, porque ela é dizimista, né? Poderia ser da igreja, mas é dizimista. Mas ela é dizimista, então aí a gente está falando que são dizimistas. Mas mesmo na igreja, deve ter outras pessoas que não estão, né? E fora da igreja também, mas todos vocês também recebam um abraço nosso, de todos nós aqui do Grupo Semeando. Um abraço bem apertado mesmo para todos vocês e que essa graça de Deus se faça presente na vida, na família e no coração de cada um.
0: Amém.
1: Já deu um limpo, já. Então vou colocar aqui a gente falando do Espírito Santo, né? Aquela música que vocês não conhecem de maneira nenhuma.

0: aí nós temos a música que ninguém conhece, né? Mas não é isso, é importante o que ela diz para todos nós, né? A mensagem dela para nós. E lá durou esse grande período, quando as meninas, os grupos estavam lá e que começou a cantar, e assim, a gente não conhece, né? Ninguém, a gente não conhece a música. Tipo assim, porque a gente coloca, porque não tem outra aqui. Nós temos o nosso celular, mas a gente já falou sobre isso aqui. Mas o importante é saber que, é mostrar que a gente está convidando o Espírito Santo para que ele venha sobre nós, né? E que ele mova em nós. Durante o período dessa semana, a gente trabalhou com os dons do Espírito Santo. É, são, a gente sabe que Jesus Cristo nos dá muitos dons. E tem esses dons chamados dons específicos, tem as virtudes. E esses dons, a gente colocou aqui alguns, já trabalhou, mas aliás, a gente fez uns aqui, eu também fiz sozinho na terça, a gente coloquei também sobre alguns. E a gente na quarta-feira a gente também falou de alguns, porque a gente tem até o temor de Deus, né? Então são 7 dons que a igreja coloca como dons do Espírito Santo, são os dons do Espírito Santo. E a própria Bíblia está lá na Bíblia falando tudo de cada um deles. E não é uma coisa inventada por a gente, né? É bíblico, né? Não é inventado, está lá, é bíblico. E foi muito bom, porque para cada um de nós saber a importância do Espírito Santo na nossa vida. E saber, principalmente, que o Espírito Santo não está sozinho, né? É Deus e Jesus Cristo junto. Tanto é que Jesus Cristo foi, ele nas leituras que a gente fez aqui, né? Foi fazendo, e ele disse assim, eu estou indo, mas vou deixar o quê? Ele falava assim, para poder, eu tenho que ir.
1: É bom que eu vá.
0: Não é bom que eu vá, eu tenho que ir. Por que ele tem que ir? Porque se ele não subisse, tipo, né? Aí ficava assim, pronto. Mas não, ele tinha que ir para vir quem? A força maior, que é o Pai, o Filho, junto, que é o Espírito Santo. Então, o Espírito Santo não é só o Espírito Santo separado. É eles juntos, o Pai e o Filho, junto no Espírito Santo. Então, por isso que é a força maior. Ele é o amor. Esse amor que deve ser espalhado por cada um de nós. E ele também que nos ensina a amar. E a gente vai agora, né, fazer o salmo, né? O salmo. Que é a nossa liturgia. A liturgia da Igreja Católica coloca que não necessariamente que a gente precisa fazer, mas a gente faz aqui porque é interessante. Desse dia 26, é o salmo 97. E ele diz assim, o Senhor fez conhecer seu poder salvador perante as nações.
1: O Senhor fez conhecer seu poder salvador perante as nações.
0: Cantai ao Senhor Deus um canto novo, porque ele fez prodígios. Sua mão e o seu braço forte e santo alcançaram-lhe a vitória.
1: O Senhor fez conhecer seu poder salvador perante as nações.
0: O Senhor fez conhecer a salvação e as nações sua justiça. Recordou seu amor sempre fiel pela casa de Israel.
1: O Senhor fez conhecer seu poder salvador perante as nações.
0: Os confins do universo contemplaram a salvação do nosso Deus. Aclamai o Senhor Deus, ó terra inteira. Alegrai-vos e exultai.
1: O Senhor fez conhecer seu poder salvador perante as nações.
0: Então, observe, né? Já passou. A liturgia ela vai acompanhando todo o processo que passou. Olha o que a gente vem passando, né? A liturgia da Igreja Católica, ela não é solta, não. Então ela vai passando, ela tem os tempos, né? Então passou. Mas até chegar em Pentecostes, olha, teve toda uma parte. Teve a Páscoa, olha, Jesus. Teve a Quaresma, olha, Quaresma. Depois Jesus que morre, ressuscita. Eu teria o período pascal, 50 dias até chegar em Pentecostes. Mas aí uma semana antes, Jesus sobe, é a ascensão do Senhor. Aí vem Pentecostes, né? Depois tem a festa da Trindade também.
1: É interessante que eu estava olhando aqui esse refrão desse, o Senhor fez conhecer seu poder salvador perante as nações. Quando a gente reflete esse refrão, a gente vê que o Senhor não quer que nós, seus filhos amados, né, sejam ignorantes da sua palavra, da sua verdade, o que Ele quer para nós. Ele fez conhecer seu poder salvador perante as nações. Ou seja, o mundo inteiro, né, tem que ter esse conhecimento de Deus salvador sobre as nossas vidas. E que possamos viver essa salvação a cada dia, né, fazendo realmente a vontade de Deus. Para que outras pessoas também venham a ter essa alegria, que possa exaltar o Senhor, né, a sua vitória. É muito profundo, né? É um salmo de não é, minha irmã? Eu acho assim que é um salmo de conhecimento. É a minha visão. Deus fez conhecer seu poder salvador perante as nações.
0: É um salmo que vem mostrar, na realidade, vem afirmar, né? E quando ele fez assim, né, perante, tá dizendo que é entre nós também, né? O Senhor fez conhecer esse poder de tudo isso que aconteceu, poder salvador. Então, aconteceu tudo isso para poder mostrar para todos nós o poder de Deus sobre toda a nação, o poder salvador dele, né? Tanto é que ainda vem no final, ainda deixa o paráclito. E aí ele vai assim, ó, por isso, todos nós devemos cantar ao Senhor um canto novo. Porque ele fez maravilha nas nossas vidas. Ele fez prodígios. E aí ele diz assim, a sua mão e seu braço forte e santo alcançaram, olha, a vitória. Olha, tudo aquilo... Olha, torno a falar. O salmo foi escrito há aproximadamente 400 anos. Veja, antes de Cristo. Mas observem a leitura, né? Quando a gente salmodia esse salmo. Salmodiar esse salmo significa a gente penetrar, né? Deixar ele penetrar na nossa vida e perceber que mesmo antes, olha, de Jesus passar na terra, mas aqui já se colocava falando dele. Cantai ao Senhor Deus um canto novo, porque ele fez prodígios. Sua mão e seu braço forte e santo alcançaram-lhe a vitória. Jesus passou, olha, por tudo aquilo, passou, mas no fim veio o quê? A vitória. E a gente canta, vitória, tu reinarás. E brilha sobre o mundo, ó, brilha sobre o mundo, brilhando sobre o mundo, né? Então, a gente canta isso. E a gente deve sempre cantar em agradecimento a Deus. E a segunda, Tony, ele fez assim, o Senhor fez conhecer a salvação. Porque até antes disso, ninguém sabia disso, né?
1: Verdade,
0: não sabia. Mas Jesus, quando veio para a terra, ele veio dizendo. Ele disse, não sou daqui, desse mundo. Sempre dizia isso.
1: É verdade.
0: Sempre dizia. E quando ele veio, que ficou, passou aqueles dias, na realidade foi pouco tempo, mas durante na nossa liturgia, a gente bota para poder entender isso aí. Os dias junto com alguns discípulos, encontro com os discípulos de Emaús, com os discípulos, em cada lugar que encontrava, né? Depois Jesus passava lá com os pescadores, quem vê aquele bocado de peixe, Jesus já tinha morrido e ressuscitado, mas não tinha subido ainda. E ele fala assim, eu tenho que subir, porque se não fosse a salvação não poderia vir, né? Tipo, né? Então, ele tem que subir. Tem que terminar, porque o que começou...
1: Ficaria uma coisa incompleta.
0: Incompleta, né, exatamente.
1: Ficaria uma coisa pela metade.
0: Isso. E aí ele fala assim, os confins do universo contemplaram a salvação do nosso Deus. Aclamai o Senhor Deus, ó terra inteira. Alegrai-vos, exultai. Esse é um salmo para nós, né? Ao mesmo tempo que o salmista, ele se coloca dizendo que... uma afirmação dizendo que o Senhor fez conhecer o seu poder sobre todos nós.
1: Amém.
0: Né? E aí depois vem dizendo o que é que nem fazer, porque foi através dele que veio a salvação. E ele não fez conhecer a salvação.
1: E às vezes a gente lê uma leitura bíblica e se a gente não pedir realmente a inspiração do Espírito Santo, a sabedoria de Deus, a gente não ter essa visão, né, do que Deus está falando para nós diante daquela palavra que estamos lendo, refletindo.
0: Sabe o que, Tonha? Porque assim como os escritores da Bíblia, eles foram inspirados pelo Espírito Santo, né? Inspirado por Deus, Espírito Santo de Deus. Nós também, para compreendermos, temos que ter essa inspiração, né? Temos que pedir ao próprio Espírito Santo de Deus para que nos ensine, nos ilumine. Por isso tem o quê? Os dons e principalmente o dom do entendimento, que é para entender exatamente a palavra de Deus.
1: É muito rico.
0: É.
1: Graças a Deus, a nossa igreja católica é riquíssima. Cabe a nós, que nos dizemos cristãos católicos, procurar aprender para bem viver a nossa fé, que é de uma beleza profunda. E quando a gente tenta, né, nos aprofundar, a gente vai conhecendo essa beleza de Deus, esse amor de Deus, esse querer de Deus para conosco, dessa vivência, né, da sua palavra. Porque quando a gente aprende essa vivência da palavra de Deus, a qual somos chamados, com certeza, a gente muda muita coisa no nosso jeito de pensar, de agir. Mas a gente tem que pedir realmente essa sabedoria de Deus, né, do Espírito Santo, para discernir, né, o que é que Deus quer de mim. Que a gente possa sempre fazer essa pergunta: o que é que Deus quer de mim? E com certeza, quando a gente pede de coração, Ele nos fala, né? Ele nos direciona o que Ele quer de cada um de nós. E às vezes a gente tem até a clareza do que Ele quer da gente, mas a gente fica sempre com o pé atrás. A gente não quer se lançar. A gente tem medo, a gente tem vergonha, ou muitas vezes a gente coloca tantas desculpas, tanto empecilho, né, que a palavra de Deus não tem efeito na nossa vida. Então, que cada vez que a gente puder ler essa palavra, vamos pedir ao Espírito Santo de Deus a sabedoria, o discernimento. O que é que o Senhor quer de mim? O que é que o Senhor quer que eu faça? E não vamos ter medo não, meu irmão, porque Jesus nos direciona o que fazer e como fazer. Porque Ele é um Pai. E um pai, uma mãe, e jamais quer ver um filho, né, fora do caminho. E é muito rico, é muito profundo quando o Senhor nos chama através da sua palavra para essa vivência do amor, da partilha, da fraternidade. E nós já vamos dar, né, continuidade à leitura do Evangelho.
0: Exatamente.
1: De hoje. Que é Marcos, no seu capítulo 10, versículo 28 a 31. Evangelho de Jesus Cristo segundo São Marcos. Glória a vós, Senhor. Naquele tempo, começou Pedro a dizer a Jesus: eis que nós deixamos tudo e te seguimos. Respondeu Jesus: em verdade vos digo, quem tiver deixado casa, irmãos, irmãs, mãe, pai, filhos, campos, por causa de mim e do Evangelho, receberá 100 vezes mais agora, durante esta vida. Casa, irmãos, irmãs, mães, filhos e campos, com perseguições. E no mundo futuro, a vida eterna. Muitos que agora são os primeiros serão os últimos. E muitos que agora são os últimos serão os primeiros. Palavra da salvação. Glória a vós, Senhor. E às vezes a gente também faz essa mesma pergunta, né, de Pedro: o que é que eu vou ganhar? Como não foi uma só vez, mas muitas vezes, eu acho que não foi só a mim, mas a você, Rios, e a tantas outras, e a tantos outros, né, que a gente tem essa missão a qual somos chamados. E já me perguntaram quanto eu ganhava na igreja. Eu disse: eu ganho um salário muito alto. Um salário que ninguém aqui da terra pode me pagar. Porque a nossa A nossa missão justamente é essa, é ganhar o céu através da nossa missão aqui na Terra. É interessante que esse evangelho, né, a qual ouvimos, se localiza imediatamente após a narrativa do diálogo entre o rapaz rico, que nós já ouvimos, né, outros dias aqui, e Jesus, lá em Mateus 10, 17 e 27. O rapaz queria seguir Jesus, mas não conseguia devido ao seu apego às riquezas. Pedro pergunta, em forma de afirmação, sobre quem deixar tudo para seguir Jesus. E Jesus responde que o discípulo verdadeiro é aquele que fez pouco caso de todas as realidades terrenas por causa de Jesus e do Evangelho. Ou seja, a gente pode ser apegado a essas coisas terrenas. Tudo passa e Deus permanece. Receberá 100 vezes mais nesta vida e no mundo futuro a vida eterna. E a gente vê assim que é um detalhe de extrema importância, a qual hoje o Evangelho nos fala. Receberá o centuplo em recompensa nesta vida, como com perseguição, né? E a gente vê aqui que era a situação vivida pelas primeiras comunidades dos discípulos de Jesus, situação ainda presente na vida do discípulo fiel do Senhor nos dias de hoje, em nosso tempo. No entanto, a recompensa é infinitamente maior, que é a felicidade autêntica nesta vida e depois o bem maior, a vida eterna. Então não vamos... Às vezes a gente ouve, ah, eu não vou porque eu não, minha casa vai ficar sozinha, ou por... A gente coloca tanto empecilho. A gente ainda não tem essa confiança, né, de nos abandonar nos braços do Senhor. De confiar realmente por inteiro e nos colocar verdadeiramente ao seu serviço. Porque às vezes eu fico assim analisando quantas vezes a gente caminha nessa estrada de Jesus. É claro que a gente tem, né, decepções, a gente tem sofrimento, mas tudo isso passa quando a gente adentra na glória a qual nós estamos, né, trabalhando para vivenciar quando formos chamados para o céu. Nós não tenhamos medo, meu irmão, de nos jogar, né, de nos gastar esta palavra no serviço do Senhor. Porque com certeza o ganho será maior, que é esta alegria de termos a certeza de muitas vezes não estar fazendo não a nossa vontade, mas a vontade do próprio Deus. E quando a gente realmente se lança, quantas famílias a gente ganha nessa missão nossa? Quantas pessoas que a gente... Às vezes a recompensa já vem aqui mesmo, né? Da alegria de levar esta palavra de salvação. Que Deus, na sua misericórdia e bondade, possa sempre nos dar essa coragem, né? Esse discernimento que o Senhor nos chama justamente para esta caminhada. Que diante das palavras de Pedro, o Senhor reconhece que o grupo dos 12 se tornará modelo dos autênticos cristãos de hoje. Então, Pedro é uma peça-chave, né, no seguimento de Jesus. Que nós também sejamos, né, a exemplo de Pedro, de Paulo, de André, de tantos outros que deixaram tudo para caminhar com Jesus. A nossa luta não é contra o homem, mas a nossa luta, o nosso maior desejo justamente é o céu. Eu, há pouco tempo, estava numa fila de... Eu precisei sair, quando eu voltei já tinha uma pessoa. Aí eu falei para ela, eu estava aqui. Aí ela quis procurar, eu digo, não tem problema não, minha irmã. É o único lugar que eu luto, que eu brigo para chegar em primeiro lugar é no céu. Que tenhamos essa convicção de brigarmos, de lutarmos sempre pelo primeiro lugar, que é o céu. Porque tudo isso aqui é passageiro. Tudo isso passa. e Deus permanece. Que Deus seja louvado hoje e sempre, através de mim e de você, que essa é a nossa missão como batizados e batizados, de glorificar o nome do Senhor com a nossa vida e com as nossas ações. Amém. Amém.
0: Como a gente já está quase terminando também, né? Aqui no Evangelho a gente percebe que Pedro não está questionando Jesus, né? Ele está só colocando, e foi através disso aí que Jesus colocou. E aí é interessante, ele disse: quem tiver deixado a casa, irmãos, irmãs, mãe, pai, filhos, campos, por causa de mim, do Evangelho, receberá 100 vezes mais. Mais que agora, durante toda a vida. Mas às vezes a gente está recebendo isso cada dia. A gente não sabe reconhecer no nosso dia a dia, porque a gente só pensa em coisas grandiosas. A gente faz tipo assim, um pedido. Todos os dias. Agradecer a Ele, cada dia, até a nossa própria vida. A gente deitar e amanhecer com vida já é uma dádiva de Deus. Agora a Toninha falou uma coisa interessante, quando ela colocou assim que a gente, né? Às vezes a gente não tem tempo para ir, né? Mas Deus nos convida também para mais coisas, para que a gente vá em lagos mais profundos. É bíblico isso também. E lagos mais profundos significa não ficar só no templo, né? Não só ficar rezando no templo. E nessa semana, durante esse período que a gente estava passando ali, a gente, num dia que a gente estava fazendo a... já na parte que fez a pequena vigília, né? E aí, Tom, né, que a gente quer também agradecer muito a Deus pela presença dele na nossa vida, ele colocou para todos nós, né, e como a gente já estava também falando sobre isso, que aquele momento ali é um momento para a gente colocar, né, crescer mais, se encher. Mas ali não era o lugar de ficar. Aí ele colocou muito bem, Pedro e tantos outros que acham tão bonito, oh, tá tão gostoso aqui, Senhor, vamos ficar por aqui, outro, oh, vamos, Senhor, ficar por aqui mesmo, faça uma tenda para mim, outro para tal. Mas não, tem que descer, né? Desce, principalmente quando tá lá no Monte Tabor, tem que descer. Assim somos nós, né? As nossas comunidades, eu não falo nem de outro lugar, lá de Abaitaba, nossos bairros precisam de cada um de nós. Mas precisa que a gente vá na casa deles, né? A gente chegar lá e fazer uma reuniãozinha cá fora, né? Convidar fulano, porque cá fora não é desse jeito, gente. A gente tem que chegar na casa dos nossos cristãos católicos e lá ver como é que está cada um deles. Esse é o nosso trabalho. Essa é a missão nossa. Porque a igreja, dentro da igreja, é para a gente reabastecer, né? Entregar a nossa vida naquele momento a Jesus Cristo, principalmente se não for na missa, na Eucaristia, e ao mesmo tempo se reabastece, entrega a nossa vida, e ao mesmo tempo se reabastece. Se for na missa, o corpo de Cristo, a gente tem isso através da palavra, através da Eucaristia. E esse é o convite para todos nós cristãos. E o que Jesus diz aqui nesse evangelho é exatamente isso. O que ele está colocando aqui, ó, todo aquele, né, que é chamado, porque ele não chamou os discípulos para poder ficar, bora aqui na igreja agora, todo mundo aqui, tal dia, tá, ele não falou isso, não. Vamos em tal lugar. Encontrar fulano caído ali, bora aqui. E teve momento até que os discípulos queriam, não, Senhor, não, tem que ir, sim, é ali. Então, é isso que a gente tem que fazer, porque Jesus Cristo passou ensinando isso para a gente. E não é a gente atrás de pessoas que já tem sua igreja, não. Quem tem sua religião, gente, não precisa de nós, não. Já tem. Quem precisa de nós são católicos, que estão nas suas casas. Ou mesmo também, se for alguém que esteja precisando de outra coisa, né? Não que a gente chame para vir para a igreja, mas precisando de outras coisas. Tem tanta gente precisando de uma palavra amiga. E pode ser também de outras religiões. Está precisando só da palavra amiga. E naquele momento a gente pode dar a palavra amiga sem chamar para ir para a igreja da gente. Porque não precisa, porque ele tem a religião deles. Mas precisa de uma palavra amiga. E são tantas pessoas que precisam. E a gente tem que pegar esse hábito, sair da nossa comodidade, né? É muito, muito cômodo. Vamos ficar aqui, Senhor. Mas ele disse, não, pode descer. trabalho de vocês é lá embaixo, ou lá em cima, mas ele desce. Na lei ele dizia, mas pode ser subido também. Então, nós somos convidados a isso. E a gente já está com 52. Vou botar aquela musiquinha que ninguém conhece também aqui, só para um pouquinho, né? Porque ele fala muito desse bem maior, que é Deus, que é Jesus Cristo. Então, essa música é muito linda, porque ela fala disso. Através desse amor dele, né? É um bem maior, Deus é o bem maior. E a gente deve estar sempre pronto para ajudar. E a reconhecer ele na pessoa do outro.

Já finalizando, né, o programa Semeando, queremos convidar você que está nos ouvindo a convidar mais um, mais uma, para logo mais às 19 horas estarmos juntos, mais uma vez, louvando e agradecendo o nosso Senhor Jesus Cristo. E nós vamos saudar esta grande mulher, a mulher do

0: o anjo do Senhor anunciou a Maria.
1: E ela concebeu do Espírito Santo.
0: Ave Maria, cheia de graças, o Senhor é convosco. Bendita sois vós entre as mulheres, e bendito é o fruto do vosso ventre, Jesus.
1: Santa Maria, Mãe de Deus, rogai por nós, pecadores, agora, na hora de nossa morte. Amém.
0: Eis aqui a serva do Senhor.
1: Faça-se em mim segundo a vossa palavra.
0: Ave Maria, cheia de graças, o Senhor é convosco. Bendita sois vós entre as mulheres, e bendito é o fruto do vosso ventre, Jesus.
1: Santa Maria, Mãe de Deus, rogai por nós, pecadores, agora na hora de nossa morte. Amém.
0: E o Verbo divino se fez
1: E
0: carne.
1: habitou entre nós.
0: Ave Maria, cheia de graças, o Senhor é convosco. Bendita sois vós entre as mulheres, e bendito é o fruto do vosso ventre, Jesus.
1: Santa Maria, Mãe de Deus, rogai por nós, pecadores, agora na hora de nossa morte. Amém.
0: Oração. Infundi, Senhor, em nossos corações a vossa graça, vos suplicamos, a fim de que, tendo conhecido pela anunciação do anjo a encarnação de Jesus Cristo, vosso Filho e Senhor nosso, cheguemos à glória da vossa ressurreição, pelo mesmo Cristo, nosso Senhor.
1: Amém.
0: Amém.
1: Uma boa noite para todos.
0: Que tenhamos uma noite santa.

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Canção belíssima demais, Em Nome da Justiça, canção de João Alexandre, hein? Com a participação aí de Paulo César Baruc. 18 horas, 13 minutos, você está na melhor, na 87,9, programa Encontro com Deus, que você já sabe, é uma realização aqui da Primeira Igreja Batista, aqui na querida cidade de Ubaitaba. Para você que está chegando agora, o nosso boa noite, que Deus abençoe ricamente sua vida. Nós estamos aqui nas ondas da 87,9 e é um prazer poder contar com todos vocês, né? Chegando por aqui também pelas ondas do nosso Instagram, minha querida irmã Danúbia Assis e minha irmã Raimunda Lima, né? Estão sempre por aqui na sintonia do programa Encontro com Deus, como também minha irmã Diana, minha irmã Neide, minha irmã Késia. Deus abençoe ricamente a vida de vocês, tá bom? Para você que é da nossa queridíssima região aqui, a temperatura começou a cair, Danúbia está se queixando de frio lá em São Paulo, mas para a gente que não é paulista, né, aqui o negócio começou a esfriar também, hein? Então quem tiver seu casaquinho aí, tira seu casaquinho aí do guarda-roupa, né? Dá uma sacudida nele para jogar fora a poeira e bota ele em evidência que o negócio começou a esfriar. Hein? Negócio começou a esfriar. Não tá muito legal, não. Hoje, meio-dia, rapaz, eu fui tentar tomar aquele banhozinho para sair, meu amigo, que água gelada, né? Então, terminar o programa Enquanto com Deus aqui, já vou descer correndo, né? Eu que só tomo banho frio por conta da rinite, não tenho condição de tomar banho tarde não, meu irmão. Tomar banho tarde, o bicho pega. Tá bom? Ubaitaba, minha querida cidade, hoje, terça-feira, hoje já é 26 de maio, gente, e o tempo tá passando mais que depressa. E eu tenho avisado a vocês aqui, fiquem atentos com seus planos, projetos, como você tem andado diante do nosso Criador, né? Porque o tempo está ficando cada vez mais escasso. Tempo está sendo uma coisa muito rara. E o que nós não podemos perder é tempo, porque não se recupera, né? Você perde uma prova, você estuda, você recupera, né? Você está com alguma dificuldade, você procura corrigir, recuperar. Agora, tempo não tem como voltar atrás, não é? Não tem como fazer o tempo voltar atrás e você recuperar o tempo perdido, tá bom? Esse é o programa Encontro com Deus, programa da Igreja Batista. Então, nós estamos juntos aqui, estaremos juntos até às 19 horas. Quero dar as boas-vindas aqui também a Luciano, né? Deus abençoe ricamente a sua vida. E eu quero dar continuidade ao programa Encontro com Deus de hoje. Deixa eu ver aqui uma canção belíssima que eu quero ver pra gente tocá-la, pra gente adorar a Deus com essa linda canção. Cadê? Danúbia, me dê notícias de Ben, de Gers, Ivan, como que estão todos aí nessa metrópole. Quero dar as boas-vindas aqui também ao meu querido Dan, meu filho, tá chegando também por aqui. Dan tem suas tias aí, ó, junto aqui no programa Encontro com Deus, tia Késia, tia Danúbia, tia Rai. Dá as boas-vindas também aqui a minha irmã Dayana, está sempre por aqui também. Deus abençoe grandemente a irmã Dayana. E vamos aqui para a canção, né? Canção que a gente quer tocar aqui. Essa canção tem por título Filho da Fé e nós vamos estar tocando, louvando a Deus aqui agora.

Tá, e toquei pra vocês, canção belíssima demais. Filho da Fé, canção que tem trazido muitas pessoas aí a louvar, a adorar e a bendizer o nome do Senhor, né? Quero dar as boas-vindas aqui, começando aqui pelo nosso querido Luiz Batera, sumiu por um tempo, né? Nunca mais a gente viu, teve a presença de Luizinho, a gente sabe que é agenda cheia, né? Muito trabalho é sinal também de muito dinheiro. Graças a Deus que Deus está abençoando seus filhos, espalhado por esses quatro cantos da terra, né? Luizinho que está lá no extremo, né? Lá no Amazonas. Deus abençoe grandemente a vida de Luizinho, sua família, seus filhos, né? Deus dispense graça na vida de Luiz. Também quero dar as boas-vindas aqui. Passou por aqui Silvia Paraíso. E depois está a minha esposa, professora Anne Robson, e a nossa queridíssima irmã Ju Costa, que está sempre conosco, né? Minha irmã Danúbia relatou aqui que meu cunhado e meu sobrinho estão se recuperando de uma forte gripe. Danúbia, você não sabe o que é sofrimento, minha irmã. Aqui passou um vento nesse escritório Aleph Contabilidade, que quando um melhorava, o outro já estava piorando. Quando um estava pensando em melhorar, o outro já estava ficando ruim. O negócio aqui foi bem estreito, né? Mas Deus, como diz a irmã Késia, Deus está dando graça e a luta está passando. Mas não foi fácil, não. E foi fácil, não. Louvado seja Deus. Então, nós estamos no mês da família, meus queridos, e nós estamos celebrando, nesse mês de maio, o mês da família. Qual tempo você tem dispensado para sua família? Para você estar um pouco mais com seu esposo, com sua esposa? Para você estar um pouco mais com seus filhos? Vocês, filhos, estarem um pouco mais com seus pais? Não é? Nós sabemos que o dia da família é todo dia, porque todo dia a gente está em casa, sai de casa, volta para casa. Não é? Então, é por esse propósito que a gente vive, a esposa junto com ou o marido num propósito, esposa, filhos e marido num propósito, marido, esposa, filhos num propósito. Então, a gente vai, a gente volta, a gente vem, a gente vai, e tudo com o conjunto ali familiar, não é? Então, conjunto familiar. Então, todo dia, tem como esquecer família, não é? Então, família todo dia. Agora, tem aquele momento que a gente tira para dar uma atenção maior à nossa família, né? Tira para dar atenção maior à nossa família. Aí, meu Luizinho, também te amo muito, meu irmão. Deus te abençoe. Deus cuide de nós. É isso aí. Deus tem cuidado de nós nos mínimos detalhes, Luizinho. Deus tem cuidado de nossa casa, nossa família, né? Então, queridos, vocês aqui de Ubaitaba, da região, né, puderem aparecer, estarem conosco, nossos cultos às quintas-feiras, terça-feira, dia de hoje, culto de oração, às quintas, culto de doutrina, começando às 19 horas, e aos domingos, pela manhã, Escola Bíblica Dominical, começando às 9 horas. E à noite, culto de celebração ao Senhor. Nós temos também espalhado pela cidade de Ubaitaba os nossos PGMs. Dia de segunda tem PG, né? Tem um PG também, um ou dois, que se reúne nas terças. E temos PG também às sextas-feiras. Também nós temos PGM. Você, o nosso convidado, está conosco, junto numa dessas reuniões, estudando a boa palavra de Deus, tá? Quero dar as boas-vindas aqui à missionária Jocelinda Moreno, que também está sempre conosco aqui, essa mulher de Deus, né? Que tem gasto seus dias, empregado seus dias, seus esforços na propagação do Evangelho do Senhor. Deus abençoe a vida da irmã Jocelinda, sua família, sua casa, esteja dispensando graça abundante na vida dela. Queridos, como eu ia falando, nesse mês da família nós temos tido cultos de celebração, uma bênção. Domingo agora, à noite, nós tivemos, domingo pela manhã, nós tivemos um culto, a pregação, irmão Marcos,
trouxe uma palavra abençoadíssima. E domingo à noite foi a vez da irmã Carla ser o instrumento de Deus, né? A irmã Carla trouxe um testemunho fortíssimo e compartilhou conosco a palavra, a boa palavra de Deus, para estarmos firmados na rocha. Sua família está firmada na rocha? Se não está, precisa que alguém tome uma atitude aí para que todo o núcleo familiar seu possa correr para estar amparado na rocha que é Jesus Cristo, tá? E se você está se achando sem força, nós queremos dizer para você que existe uma força presente que parece não existir, ela é invisível, mas é real, presente em nossa vida todos os dias. Vamos louvar ao Senhor então com essa canção? Força Invisível, Samuel Batista Filho.

Tá aí, canção belíssima demais, Deus do Impossível. 18 horas 39 minutos, você está sintonizado na melhor, na 87,9, programa Encontro com Deus. Queridos, nós vamos agora orar, né? E vamos falar com Deus, colocar nosso coração, nossos anseios diante do Senhor. E já já a gente volta para refletir na boa palavra de Deus, tá bom? Vamos falar com Deus, tem um surto aí, uma epidemia, as pessoas, todo mundo sendo contaminado com essa virose para todo lugar que você vai, né? É um surto muito grande, muita gente jovem sendo ceifada, quando não é por acidentes, é infarto, é gente com diagnóstico de câncer, e nós só podemos entregar tudo isso nas mãos do Criador. Porque nós mesmos, por nós, não podemos fazer nada. Aí a Bíblia diz assim, aquilo que é impossível aos homens, é possível a Deus. Amém? Vamos falar com Deus. Pai querido e amado, nós entramos diante da Tua presença, Senhor, para Te entregar nossas vidas, nossos anseios, nossas preocupações, nossas petições. Queremos levar tudo diante do Teu altar, Senhor. Pai, agora eu quero te apresentar a vida do meu sobrinho Benjamin, do meu cunhado Jessivan. O Senhor esteja repreendendo todo o mal, toda enfermidade da vida deles. Quero te apresentar, Senhor, a vida da minha sobrinha Mel. O Senhor esteja restaurando por completo a vida dela. Deus, eu quero te agradecer por todas as coisas. Te pedir que nos guarde, meu Deus, de toda espécie de doença, de enfermidade que tem assolado vidas, não é? Pessoas prostradas, acamadas, hospitalizadas. E Deus, nós precisamos ser restaurados na nossa saúde por graça e misericórdia do Senhor. Muitos pais de família, muitas mães de família que precisa trazer o sustento para a sua casa, precisa cuidar da sua casa, precisa cuidar dos filhos, filhos que precisam ir à escola. Oh Deus, professores que precisam ir ao encontro dos seus alunos e muitas vezes são impedidos por conta de enfermidades, de doenças, pessoas que têm sido assoladas, meu Deus, com diagnóstico de câncer, pessoas que têm sofrido maus súbitos. Meu Senhor, no nome de Jesus, guarda-nos, meu Deus, guarda os teus filhos, guarda teu povo, guarda esta nação. Meu Senhor, tenha misericórdia de nós. Nós queremos nos prostrar diante do Senhor. Nós sabemos que muitas enfermidades, muita doença, são frutos, Pai, da nossa desobediência, do nosso coração duro, incontinente. Deus, tenha piedade de nós. Nos ajuda a estar quebrantados diante do Senhor. Pai, está escrito na Tua palavra que nos últimos tempos nós sofreríamos, passaríamos por todos esses males, mas não permita que esses males cheguem até as nossas casas, até os nossos lares, que nos escravizem, que nos impeçam de muitas vezes glorificar o Teu nome, de ir à Tua casa, de falar da Tua palavra, do Teu amor. Meu Pai, nós colocamos diante do Senhor, não porque merecemos, não há mérito nenhum em nós, mas porque entendemos que se clamarmos, Tua palavra diz que se clamarmos, nós responderemos, seremos respondidos. O Senhor ouvirá do alto dos céus. Se nos quebrantarmos, o Senhor moverá os céus, transformará os nossos corações, perdoará os nossos pecados. O Senhor sarará a nossa terra. É por isso que, crendo na Tua promessa, nós nos achegamos a Ti, Pai, com graça, misericórdia e suplicando, Senhor, a Tua direção, a Tua salvação para aqueles que ainda não tiveram esse privilégio. Meu Deus, dá-nos uma noite sob Teus cuidados, dá-nos entendimento da Tua boa palavra, Senhor, em nome de Jesus. Amém. Glória a Deus. Dá as boas-vindas aqui também à Lúcia, né, que tem estado conosco sempre aqui no programa Encontro com Deus. Deus abençoe grandemente a vida de Lúcia, a sua casa. Tá? Vamos... Será que dá para a gente ir para um louvor e voltar? A gente só tem 15 minutinhos aqui, não é? Mas vamos lá. Vamos tentar ir para mais um louvor aqui.
Cadê a canção que eu gostaria de tocar? Cadê, cadê? Eu cheguei no meu limite. Cadê ela? Cadê essa canção? Eu cheguei no meu limite. Tá aqui. Vamos tocar. Louvar a Deus com essa canção. Se a gente não conseguir tocar ela toda por causa do tempo, né? A gente toca em uma outra oportunidade. Mas vamos lá para a canção.

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1: Quero aproveitar e dar as boas-vindas aqui, ó, pelo nosso Instagram, nossa irmã Diana também chegou aqui. Hoje tá aqui a família Assis, praticamente toda, né? Tá aqui.

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Talvez exista alguém ouvindo essa oração agora e pensando em desistir. Mas escuta, Deus não abandonou você. O céu ainda está trabalhando no teu favor. Mesmo cansado, continue orando. Mesmo chorando, continue buscando. Porque existe força vindo de Deus para quem já não consegue mais caminhar sozinho.

Aí, canção belíssima demais, né? Toquei para vocês aí. Quero dar as boas-vindas aqui ao meu ministro, né? Pessoa a quem eu obedeço e estou cumprindo ordens aqui, meu irmão Jackson José, também meu diácono aí, meu queridíssimo irmão Waldson Souza, e também aí o meu patrão, né? A pessoa que para quem eu trabalho, presto serviço com maior satisfação nessa vida. Meu querido irmão, amigo, né, Tiago Lopes, chegando aqui pelas ondas do nosso Instagram. Deus abençoe grandemente a vida de vocês, suas famílias, filhos e etc. Deus abençoe grandemente. Waldson, Samuel Batista, eu toquei alguns minutinhos atrás, né? Eu toquei aqui e você não tinha chegado aqui ainda, mas a gente já tinha tocado, né? Hoje foi o dia do louvor de Samuel Batista, Caspian. A gente tocou por aqui, né? E depois o Thiago vai mandar para a gente aí umas canções aí desse pessoal que ele tá por dentro aí e a gente vai estar tocando aqui também. Mas, queridos, eu quero eu quero pensar junto com vocês aqui nesses minutos que nos restam. 1 João, capítulo 2, versos de 7 em diante, de 7 a 11, que diz assim: Irmãos, não vos escrevo mandamento novo, mas o mandamento antigo, que desde o princípio tivestes. Este mandamento antigo é a palavra que desde o princípio ouvistes. Outra vez vos escrevo um mandamento novo, que é verdadeiro nele e em vós, porque vão passando as trevas e já a verdadeira luz ilumina. Aquele que diz que está na luz e odeia seu irmão, até agora está em trevas. Aquele que ama seu irmão está na luz e nele não há escândalo. Mas aquele que odeia seu irmão está em trevas e anda em trevas e não sabe para onde deva ir, porque as trevas lhe cegaram os olhos. Queridos, texto altamente explicativo, né? Autoexplicativo. Mas nós sabemos que a nossa vida é um desafio e foi Jesus que nos convidou a tomar todo dia a nossa cruz e seguir ao Mestre. Por quê? Porque, veja, apesar de sermos irmãos, agraciados por Deus, termos sido libertos por Jesus Cristo, mas dentro de cada um de nós habita um corpo com pensamentos, com ideias diferentes. E muitas vezes até divergentes. Mas a palavra de Deus nos leva a entender. Veja, ó como Paulo começa, ou João, perdão. Como João começa o verso 7, ele começa dizendo: Eu não estou escrevendo nada novo. Não vos escrevo mandamento novo, mandamento antigo. E qual é o mandamento do Senhor? Que nós amemos a Deus sobre todas as coisas e ao próximo como a nós mesmos. Agora, isso é um desafio grandiosíssimo. E por quê? Porque, como eu disse, nós temos ideais, pensamentos, divergimos, pensamos diferentes, interpretamos diferentes. E somos assolados muitas vezes por circunstâncias que querem nos levar para bem distante daquilo que Deus projetou para nós. Não é verdade? Vejam, vamos pegar o exemplo de alguns de dois irmãos nossos aqui. A Bíblia diz que Abel e Caim levaram ofertas para apresentarem ao Senhor. A Bíblia diz que o sacrifício de Abel foi aceito e o de Caim rejeitado. Mas Deus deu a oportunidade para que Caim pudesse repensar, rever o que ele estava apresentando, mas ele se envaideceu, se encolerizou e tirou a vida do seu irmão. Inveja? Talvez.
ódio do seu irmão? Talvez. E nós somos assolados por circunstâncias, porque veja, quando a Bíblia diz que nós devemos amar os irmãos, é justamente por esse desafio de pensamentos e de ideias e de tudo mais completamente divergentes. Agora mesmo, aqui no Brasil, nós vamos estar vivendo um momento em que a fé da gente, podemos dizer assim, que vai ser mais uma vez provada. Em 2022, 2021, para cá, nós presenciamos muitos irmãos, muitos familiares discutindo ou divergindo ou se separando por questões políticas. Ora, a cruz de Cristo, ela é muito maior do que qualquer preferência política. E aí, pouco me importa quem você é, A, B ou C. O que eu quero é que você entenda que a Bíblia manda amar o irmão. E digo, eu, não eu, mas a Bíblia, que aquele que não faz isso,

0: divergentes, mas isso tudo precisa estar cravado na cruz. E a gente precisa entender que o mundo passa. Não é assim que a Bíblia diz? O mundo passa e a sua concupiscência. Mas aquele que fizer a vontade do Senhor. E aí qual é a vontade do Senhor? Que nos amemos uns aos outros. Aquele que faz a vontade do Senhor permanece para sempre. Amém? Vamos pensar nisso, vamos estar orando nesse sentido. Tiagão, saudade de você, meu irmão. Saudades de Mari. Saudade da princesinha Memel, né? O príncipe está vindo aí. Vai ser uma criança maravilhosa, como é Memel, né? E que Deus possa estar trazendo sua criança, seu bebezinho, com saúde, com graça. Que seja uma bênção na vida sua, na vida de Mariana. Tá bom? Abração. Minha irmã Rai, saudades de você. Demais. Minha irmã Diana, minha irmã Didi, saudade. Minha irmã Danúbia. Danúbia, você precisa trazer Benjamin na Bahia, né? Se você ainda estiver por aí, bora programar para você trazer Benjamin na Bahia. Benjamin é filho de nordestinos, mas que não conhece o Nordeste. Como é que pode isso? Não é? Vamos programar para trazer esse menino para tomar sol na Bahia. Fica tomando frio aí. Chuva e frio aí em São Paulo, né? Abração para Benjamin, para Jessivan. Quem mais por aqui? Meu querido Jackson, meu superior, né? Lúcia, abração. Minha irmã Jocelinda Moreno, essa mora no meu coração, ela sabe disso. Luizinho Batera, quando você vir à Bahia, não se esqueça, da outra vez você deu um gogó. Chegou ali perto, não apareceu no escritório. Precisa aparecer para a gente comer um abará, comer um acarajé, tá bom? Deus abençoe grandemente sua família. Um beijão no coração da sua família. Mais gente por aqui, irmã Dayana, Silvia, não sei se ainda está por aqui, Robson, irmã Ju Costa. Deus abençoe vocês. Meu príncipe Dan, abração. Luciano, que eu não estou lembrando qual Luciano é aqui. Mas está por aqui. Deus abençoe grandemente vocês, tá bom? Beijo no coração de vocês. Um abraço a todos e até o próximo programa, se Deus assim nos permitir. Se Deus assim nos permitir. O Aldson, meu querido Aldson, né? Abração em Denis, nas meninas aí. Se Deus assim nos permitir, nós estaremos. Se Deus nos permitir, estaremos por aqui na próxima semana, tá bom? Um abraço e um beijão no coração de todos vocês.
1: Antes de você dormir hoje, para um segundo, respira fundo.

Seja homem, mas não do jeito que o mundo ensina, do jeito que Deus espera. Presta atenção. Todo homem precisa ouvir isso.

Para de culpar o passado. Para de culpar as pessoas. Assume tua responsabilidade. Deus não procura perfeitos, procura disponíveis.

Seja homem, mas homem de Deus, porque no final não é sobre quem você parece ser, é sobre quem você se tornou diante de Deus.

agora. Por fora é tudo normal. Mas por dentro, tem algo te prendendo. Você tenta ser forte, tenta sorrir.

Sabe o que acontece quando alguém decide adorar na dor? Não é quando tudo melhora. Não é quando a resposta chega. É quando ainda dói, quando ainda pesa.

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1: Boa noite a todos. Vamos começar mais uma sessão na data de hoje, 26 de maio. Quero convidar o vereador Bim Bonifácio para fazer parte da mesa. Boa noite a todos os ouvintes da Ubaitaba FM. Boa noite a todos os internautas do Instagram. Dizer que teve uma falha técnica e a gente teve que tirar os tablets, mas provavelmente na próxima terça-feira já vai estar tudo voltando ao normal. Quero pedir ao vereador Messias Aguiar para fazer a oração do Pai Nosso nesta noite.

0: agregado da Domicílios, com a palavra da Bel 10 para fazer a chamada dos vereadores presentes. Isaac Souza, Rafik Magalhães, Delmi Pereira, L. João Almeida, José Cláudio Bidu, José Messias, Caroline Viana, Luiz Gustavo, Maria do Socorro, Suzy Amaro. Obrigado, vereador Adésio. Está ausente o vereador Lomir, teve um triste acidente, mas graças a Deus saiu todo mundo ileso, pelas feiras materiais. Mandar um abraço e melhoras, vereador, que você possa voltar ativo o mais rápido possível. E nosso vereador Rafik, pelo mais tarde à tarde, depois da correria, que também não foi estar presente. Declaro aberta mais uma sessão ordinária, na noite de 26 de maio e 2026. Discussão e votação da ata da sessão anterior, vereador que aprova, fica sentado, desaprova, fica em pé. Aprovado por todos a ata da sessão anterior. Vou passar a palavra para o nosso primeiro secretário interino, nosso vereador de Bonifácio, para estar fazendo a leitura do expediente nessa noite.
1: Boa noite, senhor presidente. Como nos assiste através do YouTube. Senhor presidente, Câmara Municipal de Baitaba, ordem do dia da sessão ordinária do dia 26 de maio de 2026. O senhor me permite você falar sentado, senhor presidente? O primeiro secretário da Câmara Municipal de Baitaba, Bahia, no uso das suas atribuições em especial, que determina o artigo 69 do regimento interno, faz publicar a pauta da ordem do dia a ser realizada na sessão ordinária, em 26 de maio de 2026, às 19 horas, para as seguintes discussões e votações: requerimentos, indicações e o que ocorrer. Leomi Pereira de Jesus. Bom, senhor presidente, não tendo mais nada, agora é com o nosso. Você fala, senhor presidente. Pode passar a oportunidade para o nosso servidor da casa, José Milton Moraes, está lendo os projetos dessa noite. Antes de começar a leitura, quero dar uma boa noite também a todos os presentes aqui. Eu iniciei de boa noite aos vereadores e saber de receber vocês boa noite. Seja bem-vindo. A porta da Câmara está sempre aberta para a comunidade.
2: Boa noite, nobre presidente Isaac Souza Santos. Boa noite, comunidade que nos ouve através da Baitaba FM. E comunidade que está sempre acompanhando o trabalho legislativo através da rede social e YouTube. Nesse momento, em nome da Câmara, quero agradecer a todos os presentes que estão sempre marcando presença e acompanhando o trabalho desta casa, que é a Casa do Povo. Conforme a solicitação do secretário em exercício, estarei lendo o projeto de lei de número 03/2006, de 26 de maio de 2006. Autoriza o Poder Público Municipal a instituir a área turística do município de Baitaba e da outras providências. Esse projeto, o titular é o vereador José Cláudio Oliveira Bidu, que é o protagonista, é o autor do projeto de lei. E autoriza o Poder Público Municipal a instituir a área turística do município de Baitaba. Artigo de número 1º. Fica instituído no âmbito do município de Baitaba a área turística, ecoturismo rural, área que liga a estrada de Baitaba, bairro da Ruinha, ao distrito de Piraúna, no artigo 2º. A criação da área turística na área que margeia a estrada que liga do Baitaba sede ao distrito de Piraúna tem os seguintes objetivos. 1º, desenvolvimento da economia local. 2º, o planejamento do potencial turístico da localidade. 3º, a realização de ações que promovam o desenvolvimento sustentável no município do ecoturismo. Quarto, a promoção de atividades educativas que contribua para a preservação do Rio de Contas. Quinto, a realização de práticas esportivas e de lazer pelo munícipe e visitantes. Quinto, sexto, o incentivo às comunidades locais da produção de chocolate, artesanato e iguarias regionais. Artigo 3º. Fica o Poder Público Municipal autorizado a realizar parcerias com universidades, institutos de pesquisas e associações comunitárias, bem com o objetivo de implementar a área turística. Artigo de número 4º. Esta lei entra em vigor a partir da data de sua publicação. Atenciosamente, José Cláudio de Oliveira Bidu, vereador municipal. Justificativo do projeto. O projeto de lei de número 03/2006, de 26 de maio de 2006, de autoria do vereador José Cláudio Oliveira Bidu, que cria a área do turismo eco-rural, ecoturismo, a área que liga a estrada do bairro da Ruinha, Ubaitaba, ao distrito de Piraúna. A proposta busca valorizar o potencial turístico, rural, ecológico e econômico da cidade, conhecida rigorosamente como Cidade das Canoas e da Canoagem. A área é caracterizada pelas margens do Rio de Contas, para destacar locais relacionados à exploração de pequenas fazendas de cacau, com potencial turístico de demonstração e da produção e comercialização do cacau. Por outro lado, a estrada que liga o povoado do Oricó ao distrito de Piraúna, possui uma perspectiva de exploração, a realização de práticas esportivas de lazer, prática de canoagem para o turismo, moradores e comunidade regional. Acredito que possui um passo importante para o planejamento e o desenvolvimento sustentável da nossa cidade. A lei sugere ao Poder Público Municipal que realize parcerias com o setor privado, mapeamento do potencial turístico da localidade, a elaboração de projetos para captação de recursos junto ao governo estadual e federal. O projeto é mais uma ação de visa do fortalecimento da economia local, da economia do município e da promoção do desenvolvimento sustentável na cidade das Canoas. Fala das comissões da Câmara Municipal de Ubaitaba, 26 de maio de 2026. José Cláudio Oliveira Bidu, vereador. Segundo projeto. Projeto de número 04, também instituído pelo vereador José Cláudio de Oliveira Bidu. Dispõe sobre a vedação, a nomeação, designação ou posse no âmbito da administração pública direta ou indireta do município de Ubaitaba de pessoas condenadas por crime contra a mulher e feminicídio e da outras providências. A Câmara Municipal de Ubaitaba, Estado da Bahia, aprova e o chefe do Executivo sanciona e promulga a seguinte lei. Artigo 1º. Fica vedada a nomeação, designação ou posse para cargos públicos, empregos públicos e funções públicas no âmbito da administração pública direta e indireta do município de Ubaitaba de pessoas condenadas com sentenças penal transitada em julgado pelo seguinte crime. 1º, crime de violência doméstica e familiar contra a mulher. 2º, crime de feminicídio. Parágrafo único. As disposições desta lei aplicam-se aos seguintes entes da administração pública municipal: órgão da administração direta, autarquias municipais, fundações públicas municipais, empresas públicas municipais, sociedade de economia mista controlada pelo município. Artigo de número 2º. A vedação prevista nesta lei aplica-se a cargos de proventos efetivos, cargos de proventos em comissões, funções de confiança ou gratificada, contratações temporárias e empregos públicos no âmbito das empresas públicas e sociedade de economia mista controlada pelo município. Parágrafo único. Decorrido o prazo previsto no CAPT, o interessado poderá assumir cargos, emprego ou função pública, desde que não possua nova condenação definitiva pelos crimes descritos o artigo de número 1º desta lei. Artigo de número 4º. A vedação estabelecida nesta lei não possui natureza de sanção penal ou pena acessória, constituindo-se em critério ético-administrativo fundado nos princípios da moralidade, probidade, impessoalidade e eficiência. Artigo de número 5. A comprovação da inexistência de impedimentos previstos nesta lei será exigida no ato da nomeação ou posse mediante, primeiro, declaração formal do interessado. Segundo, a apresentação das certidões judiciais pertinentes quando exigida pela administração. Parágrafo único do artigo 5. A prestação de informação falsa sujeitará o declarante às sanções administrativas, civis e penais cabíveis. Artigo número 6. Para fins de interpretação e aplicação desta lei, a vedação nesta prevista constituindo-se requisito administrativo de indenidade moral para exercício de cargo, emprego ou função pública. Artigo número 7º. Esta lei entra em vigor na data de sua publicação, produzindo efeitos imediatos quanto às nomeações, designações, postos e contratações realizadas a partir de sua vigência. Dado as comissões da Câmara Municipal de Guaitaba, atenciosamente, José Cláudio Oliveira Bidu, vereador municipal de Guaitaba. Justificativa. O presente projeto de lei visa instituir no ordenamento jurídico do município de Guaitaba um critério objetivo de idoneidade moral para exercício de funções públicas. A proposição veda a nomeação, designação ou posse de indivíduos condenados com decisão transitada em julgado por crimes de violência doméstica e familiar contra a mulher e feminicídio pelo prazo de 5 anos após o cumprimento da pena. É imperativo ressaltar que a redação proposta possui natureza estritamente administrativa e extrapenal. Não se trata de uma sanção penal acessória, mas de um requisito de habilitação ética. O projeto respeita o princípio da presunção de inocência ao exigir o trânsito em julgado da condenação, além de conferir segurança jurídica em razão da fixação do prazo de 5 anos que fere razoabilidade e proporcionalidade, à medida evitando o caráter de perpetuidade. Diante da inegável relevância social e jurídica da matéria, submetendo-se o presente objeto à apreciação dos nobres pares, certo que o município de Guaitaba dará um passo decisivo na vanguarda da defesa da dignidade humana e da moralidade pública. Atenciosamente, José Cláudio Oliveira Bidu, vereador municipal. Dando continuidade, leitura das indicações. Indicação do gabinete do vereador José Cláudio Oliveira Bidu. Indicação número 6. Excelentíssimo senhor Isaac Souza Santos, senhor presidente. O vereador que abaixo descreve requer que após ouvir o plenário, seja indicada a chefe do Poder Executivo Municipal, elaboração do projeto de lei que possibilite a regularização das escrituras das propriedades do morador do município de Guaitaba. Morador existe que não possui titulação legal de suas propriedades urbanas, a REUB, e a reorganização urbana fundiária torna-se fundamental importância para a regularização fundiária em nosso município, pois beneficiará centenas de moradores que não possuem a escritura legal, posse de terreno de sua moradia. Por outro lado, possibilitará ao município de Guaitaba um aumento significativo de arrecadação do IPTU, Imposto Predial e Território Urbano. Justificativo plenário, Salão do Plenário da Câmara Municipal de Guaitaba, atenciosamente José Cláudio Oliveira Bidu, vereador municipal. Indicação de número 3, do gabinete do vereador, da vereadora Carolina Viana Lemos. Excelentíssimo senhor Isaac Souza Santos, presidente desta Casa Legislativa, senhor presidente. A vereadora que abaixo descreve requer que, após ouvir o plenário, seja indicada a chefe do Poder Executivo Municipal a construção de um quebra-mola em frente à unidade escolar Nossa Senhora Santana, na rua Renato Laporte, que seja devidamente sinalizado. justificativa em plenário, falando ao plenário da Câmara de Fora da Itaba, atenciosamente, Caroline Viana Lemos, vereador. Indicação de número, indicação da vereadora Caroline Viana Lemos. Representando o senhor Isaac Souza Santos, presidente desta Casa Legislativa, senhor presidente. A vereadora que abaixo subscreve requer que após ouvir o plenário, seja indicada a chefe do Poder Executivo Municipal a implementação da finalização do trânsito da cidade, nas condições em que os condutores de veículo visualizem as placas, permitindo conhecimento de prédios dos setores de serviços públicos e acesso aos bairros, distritos e povoados da zona rural e outros municípios que dão acesso pelo trânsito da cidade. Justificativo em plenário, falando no plenário da Câmara de Fora da Itaba, atenciosamente, Caroline Viana Lemos, vereadora. Mais uma indicação da vereadora, do gabinete da vereadora Caroline Viana Lemos. Senhor presidente, a vereadora que abaixo subscreve requer que após ouvir o plenário, seja indicada a chefe do Poder Executivo Municipal que disponibilize mais caixas para depositar lixo doméstico nos bairros, como de costume é feito a retirada na coleta diária. Justificativo plenário, atenciosamente, Caroline Viana Lemos, vereadora. Indicação do número 8 do gabinete da vereadora Suza Mário Gomes Ribeiro. Senhor presidente, a vereadora que abaixo subscreve requer que após o plenário seja indicada a chefe do Poder Executivo Municipal, substituição das árvores das avenidas Presidente Vargas e Walter Paz, por outra espécie de árvore do grupo biológico, com raízes mais superficiais que não tragam danos nas calçadas. Atenciosamente, Suza Mari Gomes Ribeiro. Indicação de número 9 da vereadora Suza Mari Gomes Ribeiro. Senhor presidente, a vereadora que abaixo descreve requer que após o plenário seja indicada a chefe do Poder Executivo Municipal, implementação de grades e telas na quadra diária do distrito de Paesqueira para a conclusão do equipamento esportivo e entrega para a comunidade. Atenciosamente, Suza Mari Gomes Ribeiro, vereadora. Com a palavra, senhor presidente. Muito obrigado.
3: Obrigado, João Milton Moraes. Quero aqui dar as boas-vindas, né, ao vice-prefeito Maraú, que está aqui nos assistindo, meu parceiro Paulino ali do Tabuleiro, terra da minha família, terra boa, gente boa e trabalhadora. Seja bem-vindo, fique à vontade, que é a casa do povo. Vamos dar fundamento à nossa sessão. Temos aqui a leitura do projeto de lei 03/2026. De 6 de maio do Poder Legislativo autoriza o Poder Público Municipal a instituir a área turística do município de Baitaba e da outra providência. Esse projeto do vereador Cláudio Bidu é o segundo projeto também do vereador Cláudio Bidu. Leitura do projeto de lei número 4, de 26 de maio, o Poder Legislativo também dispõe sobre a vedação, a nomeação, designação ou posse no âmbito da administração pública, direta ou indireta do município de Ubaitaba, de pessoas condenadas por crime contra mulher, de feminicídio e da outra providência. Também é um projeto de lei legislativo do vereador José Cláudio Bidu, e aqui tem a observação para que comissões vai ser encaminhado os projetos. O projeto 04, que é do feminicídio, será encaminhado à comissão Justiça e Redação. E o 03 será encaminhado
1: que é do turismo na zona rural do nosso município. O 03 já tem encaminhado as comissões Justiça, Redação, Finanças, Orçamentos e Contas, Meio Ambiente, Turismo e Desenvolvimento Econômico.

0: ligado, se tiver algum vereador mexendo no celular comigo, porque no lugar do pé, também faz essa interferência. Você pode mexer no celular, mas desliga o microfone. É, parou agora, tá achando mal. Mas vamos continuar. Agora temos aqui as indicações. É, o vereador Cláudio Coutinho quer explanar sobre os dois projetos, alguma coisa para a comunidade, vai deixar para depois trabalhar. Mas se você quiser dar uma pincelada, no, seria bom que a comunidade já fique sabendo o que é que o vereador vai estar analisando. Com a palavra, José Cláudio Vidor.
1: Boa noite, senhor presidente. Boa noite, demais vereadores presentes. Boa noite a todos que estão aqui. Estão aqui o esposo de Carol, nosso representante da Embasa na região, Cacaueira, tudo bem? Paulino, o nosso vice-prefeito de Maraú, futuro, quem sabe, prefeito da região. Saudar a todos, aqueles que nos ouvem, que nos assistem. É, na verdade, a gente vigiar é importante. Há momentos que eu vou para aquela... A gente tem que estar ser persistente, atento. Há momentos de se calar e há momentos de falar. Há momentos de juntar pedras e há momentos de jogar pedras. E assim é um processo de construção. Às vezes a gente precisa aprender a silenciar. Mas o nosso trabalho legislativo, presidente, e a comunidade, a gente não pode perder o foco. Eu sei que é o período eleitoral, a cada 2 anos, espero que mude essa lei. Está em transição. Quem sabe o futuro prefeito ou prefeita será mais 6 anos. Olha eu me colgando aqui. E aí, há uma mudança para a legislação para que todas as eleições se tornem unificadas a partir de 1904. Não dá para cada 2 anos o Brasil sangrar dessa forma financeiramente. Não dá. Então a gente precisa repensar. Pena que o legislativo não quer mudar. Não muda porque, se mudar o legislativo, né, muda os privilégios de castas, de classes. Mas a gente está nessa luta. E esses dois projetos de lei, senhor presidente, vamos apreciar primeiro a comissão. É um sonho que eu já venho, desde quando eu era secretário de educação, desde quando eu morei na Ruinha. Eu penso que a gente tem que começar a sonhar uma Itaba, ter outras possibilidades de desenvolvimento. Então, eu vejo que eu vou daqui da Ruinha para Piraúna, pela estrada, eu me encanto pelas margens do Rio de Contas. E eu vejo várias possibilidades de um desenvolvimento rural. Então, a gente instituir uma área turística no município. E aí, um planejamento a médio e longo prazo, essa é a ideia. De fazendas de cacau ser explorada com chocolate, com exploração para turistas visitar, com área para banho ali, a gente tinha aquela área ali, como é o nome, aquele areão, perto do banco. Tem também a canoagem que pode ser explorada lá como área turística de passeio. É o ecoturismo, essa área, a gente poder possibilitar. A gente está em lei instituindo uma área ecoturismo rural no município de Ubaitaba. Essa é a nossa perspectiva. Trazer, claro que é um projeto que a gente tem que dizer que é a médio e longo prazo, não é para um governo. A gente tem que ter que é projeto de Estado. A gente faz. Quando a gente colocou as cores do município de Baitala, por exemplo, como quantas leis vocês colocam aqui e a gente defende aqui, a gente sabe que um governo pinta mais vermelhinho, outro pinta mais amarelinho, outro mais as regras precisa permanecer. E a educação é um processo de assimilação. E é por isso que é importante a colocação dessa lei, criar uma área turística. Porque qualquer gestor e gestora que está presente no futuro vai começar a perceber, a planejar essa área, porque existe uma lei que define uma área turística. E eu vejo potencial enorme até Piraúna, naquele distrito, a gente tem essa área. O Baitaba precisa desenvolver-se e pensar também turisticamente. O outro projeto, senhor presidente, que a gente vai discutir nas comissões, é a questão do feminicídio. Essa lei, que é a lei que quer transformar em lei, é educativo proibir as pessoas que cometem, todos aqueles que cometem feminicídio. A gente vê que está uma coisa de mais alarmante, ter acesso a ser funcionário público do município, seja contratado, seja concursado, seja por outras formas, porque senão a gente é uma forma de educar as pessoas na sociedade. Não é possível ser alarmante de feminicídio estar ocorrendo e a sociedade não faz nada. Então, a gente vai ver outros municípios já trabalhando com isso, e esse projeto de lei vem para a gente fortalecer o combate à violência contra a mulher. E eu nada mais é do que aquilo lá de 3 mulheres, eu só posso mais me empolgar, e a gente está defendendo esse projeto.

0: para que você vai estar saia também, suspende também a defesa do combate ao feminicídio em lei. Porque, às vezes não, na maioria das vezes, as pessoas só respeitam quando está, de certa forma, é punido. E aí essa lei vem para punir aqueles que, de certa forma, cometem agressões, violências contra a mulher, o feminicídio, e que sejam de maneira condenada. Quer dizer, respeitando também o direito de transitado, de julgado, não é assim. Por isso que a lei está lá amparada. Então, esses dois projetos de lei, senhor, mostram a importância de nós vigiarmos, enquanto legisladores, as questões sociais que vão fortalecer a comunidade Vai Dar Bem, a sociedade, e garantir os direitos de cidadania.
1: Obrigado, José Cláudio. Está explicado aí para a comunidade, os vereadores, os dois projetos do José Cláudio Bidu, que vai estar nas comissões para analisarem e eles trazerem para colocar em votação. Vamos na votação, agora com as indicações dos requerimentos. Excelentíssimo, senhor presidente, o vereador que agora subscreve requer que após a vida implenada seja indicada a chefe do poder municipal a construção de quebra-mola em frente à unidade escolar, a Nossa Senhora Santana, na rua Renato Laporte. Em discussão, com a palavra, vereadora, tem mais dois requerimentos. Eu vou ler os três, se vocês vão pegar a oportunidade, já discute os três. Que é a indicação número 3 da vereadora Caroline Viana. Segunda indicação, excelentíssimo, senhor presidente, a vereadora que abaixo subscreve quer que após ouvir o plenário seja indicada a chefe do Poder Municipal e implantação da sinalização do trânsito da cidade nas condições em que os condutores de veículo visualizem as placas, permitindo melhor conhecimento dos prédios dos setores de serviços públicos, acesso aos bairros e distritos dos povoados, zona rural e outros municípios. Com a palavra, vereadora, requerimento também da vereadora Caroline Viana. Terceira indicação, senhor presidente, a vereadora Cabasso subscreve, que após ouvir o plenário, foi indicada a chefe do poder municipal que disponha mais caixas para coleta de lixo doméstico nos bairros. Com a palavra, vereadora Carol Viana, será falar sobre os três requerimentos que agora sim.
2: Boa noite, meu presidente, caros colegas que aqui se encontram, o público da internet que nos assistem e aqueles que aqui também se encontram, presentes. Boa noite, querido marido, Alex, meu vice, tudo bem? Como é que vai, querido? Meninos, eu vou ser bem rapidinho aqui, na verdade, perfeita. Esses três requerimentos, eu apenas, na verdade, vamos dizer assim, botei isso em papel. E tem dois aqui que foi reforçado, que já houvera pedido a sinalização há muito tempo atrás, né? De fato, a cidade precisa com urgência, o quanto antes, que é como houvera dito da última vez, que veio um carro em velocidade vindo de Maraú e quase que até me pegou, o meu próprio carro, porque não tinha placa alguma e ele entrou numa vica, não era para entrar, eu não tinha placa nenhuma. Então, para evitar acidentes fortes, acidentes graves ou até mesmo o óbito, meu Deus, que nós tenhamos a sinalização na nossa cidade. Então, peço a senhora encarecidamente, ok? Peço também, só referente às caixas de lixo, né? Eu tenho problemas sérios lá no Alto da Bela Vista, né? Sobre aquela caixa de lixo que foi botada lá. É claro que ficou melhor do que o lixo no chão. Contudo, uma caixa só não comporta, né, tantos lixos. Então, eu peço a senhora encarecidamente que se faça dentro dos bairros uma quantidade maior de caixas de lixo para que se tenha, de fato, a omissão da insalubridade, né? Porque a coisa está ficando pior do que, né, se não tivesse a caixa. Então, peço encarecidamente que tenha mais caixas de lixo, ok? E vou dar uma dica à senhora, com todo o respeito que lhe tenho. Se conseguir essas caixas, fazer, botar uma placa ou alguma coisa que faça que se preserve as caixas, né? Porque ficam destruindo também. E que se tenha horário certo de se pôr lixo, que também tem esse problema. Tem a caixa, a pessoa vai lá, bota o lixo. Acabou de passar o caminhão, assim, testemunha disso, a pessoa vai lá e joga o lixo logo após. Então, eu não acho legal, sei que a intenção da senhora é melhor, mas vamos, população, também nos educar. Então, peça a senhora a sua parte e peça a população que também busque se educar. Isso é bacana. E finalizando, minha última indicação sobre o quebra-mola do Colégio Nossa Senhora, que também já houvera pedido, creio que outro vereador, outras pessoas, isso é muito necessário. Vinda prefeita, peço encarecidamente que seja feito. É de extrema importância, os carros passam velocidade em frente ao colégio ali. Não é porque minha filha estuda, sim, porque muitas filhas e filhos estudam ali e é um perigo. Então, eu peço, a proprietária do colégio já me pediu há muito tempo. Então, eu venho encarecidamente também pedir isso, ok? Muito obrigada, uma boa noite a todos.
1: Obrigado, vereadora Carol. Em discussão, os requerimentos da vereadora Carol, tem algum vereador que quer fazer uso da palavra referente ao requerimento da vereadora Carol? Não tendo, vou botar em aprovação. Quem aprova os três requerimentos da vereadora Carol? O primeiro sobre a construção de quebra-molas. O segundo, a implantação da salinização. E o terceiro, sobre as casas de lixo. Vereadores que aprovam os três requerimentos, fique sentado. Quem desaprova, fique em pé. Aprovado por todos os três requerimentos da vereadora Carol Viana. Temos aqui também um requerimento do vereador José Cláudio Bidu. Excelentíssimo, senhor presidente. O vereador que abaixo subscreve, quer que após ouvir o plenário, seja indicado ao chefe do Poder Executivo Municipal a elaboração do projeto de lei que possibiliza a regularização das escrituras das propriedades dos moradores do município de Baitara que não possui titularização legal de suas próprias terras urbanas. O REURB, com a palavra em discussão, José Cláudio Bidu.
3: Boa noite, senhor presidente. Boa noite àqueles que nos assistem novamente. Esse requerimento, na verdade, eu estou reforçando o pedido já do ano anterior. Eu vejo que a prefeita já tinha tido um diálogo com a prefeita e ela sinalizou o interesse. Mas quanto mais o tempo passa, vereadora Désio, a gente perde tempo, porque o cidadão tem pressa no sentido de ter garantia da escritura da sua residência. Se a gente olhar, acho que Saisqueira, Désio, alguém que tem a escritura, ninguém tem. Então, um projeto é Uber, você consegue essa regularização fundiária urbana em um ano e meio, 2.000 casas ser regularizada com titularidade, mas não cada um, e aí você pode vender e financiar pela Caixa. Então, eu peço, cara, a gente fala, essa agilidade, eu não sei como está o processo, não fui a nível de requerimento, eu não tive a oportunidade de voltar a conversar com a prefeita, nem também com alguém do executivo, a gente poder agilizar essa regularização fundiária urbana para que a gente possa assegurar aos cidadãos do Baizabense, às pessoas que têm suas moradias, suas residências, o direito à titularidade. Essa certidão é importantíssima nas escrituras, porque há um financiamento bancário que você pode adquirir. Como é que você vai adquirir um empréstimo bancário para a sua casa se você não tem a propriedade? Como é que você vai poder dividir, às vezes, quem tem primeiro andar, dividir a casa para um parente ou vender uma parte da casa se você não tem titularidade e escritura? É um projeto muito importante de regularização fundiária urbana, de organização do espaço urbano do município, de planejamento e principalmente de arrecadação também, porque cada morador desse
0: que tem a sua casa regularizada, sua titularidade, sua escritura, vai ter que pagar anualmente o IPTU. Então, eu solicito, junto ao Poder Executivo Municipal, de uma atenção especial. É uma luta de todo cidadão catarinense, não só do centro, como dos bairros também, todos os bairros, dos distritos, para que a gente possa fazer um planejamento do reúbe, essa reorganização fundiária urbana, que eu já tinha requerido no passado, já tinha dialogado, mas que a gente possa estar cada vez mais afirmando como uma necessidade para a cidade de Ubaitaba.
3: Muito obrigado, senhor presidente. Obrigado, vereador Cláudio. Em discussão, o vereador quer fazer uso da palavra do requerimento do vereador José Cláudio Bidu. Não temos, vamos colocar em votação. Vereadores que aprova, permanece sentado. Quem desaprova, fique em pé. Aprovado por todos o requerimento de José Cláudio Bidu. Não tem mais nada. Vamos dar abertura do grande expediente. Desculpa, me perdi, vereadora. Tem que ser também? Deixa eu ver aqui.

0: Não, não, não, não, não, não, não, não, não, não, não, não, não, não, não, não, não, não, não, não, não, não, não, não, não, não, não, da vereadora Suzy, tem um requerimento do vereador Bézio. O requerimento do vereador Bézio é igual também da vereadora Suzy, sobre a tarifa esquerda. Eu vou abrir aqui, a vereadora fala, e os dois vereadores fazem sua fala, e depois a gente abre a discussão e a votação. Vamos prosseguir aqui. Indicação número 8. A garantia do seu presidente, a vereadora, o vereador que abaixo de esquerda, quer que após a vida em plenário seja indicada ao chefe do poder municipal, a substituição das árvores das avenidas Presidente Vargas e Walter Passos, e da por árvores ambívoras. É, vereadora Suzy Ribeiro. Segundo, indicação número 9, que será o seu presidente. A vereadora que abaixo subscreve até que após ouvir o plenário, seja indicada ao chefe do poder municipal municipal a implantação de grades solares nas áreas de na quadra, na área do distrito de Itaquira, para a conclusão do equipamento esportivo e entregada à comunidade. Vamos a indicação do vereador Edson, como eu já falei, a mesma coisa. Eu deixo aqui a vereadora falar, depois o vereador Edson fala também. A palavra da vereadora Suzy Ribeiro.
1: Boa noite, senhor presidente. Boa noite aos colegas, comunidade que se faz presente, aos que nos escutam pela rádio e aos que nos assistem pelo YouTube. Esse primeiro requerimento, senhor presidente, eu acho que vocês já notaram que as árvores de nossa cidade estão cada vez mais crescendo, principalmente as dos passeios, né, que estão em frente às casas. E muitas delas ali indo para a fiação e ficando feias. É, teve a poda, e aí eu passando pela cidade aí e vi que está realmente feia, só tem galhos, e quando elas estão muito grandes e poda, só fica o caule, né? E alguns galhos sem as folhas. Então, assim, está na hora da gente pensar em fazer um projeto. Seu secretário que está todo com o seu gás todo aí, né? Claro, com permissão da nossa prefeita, para que se veja árvores. Eu fiz até algumas pesquisas. A gente chega ali em Vitória da Conquista, é uma coisa linda. Cada árvore que floresce quase o ano todo, né? E por que não a gente não fazer isso aqui em Baitapa? Está na hora. E sem contar que elas, às vezes, as raízes estão estragando a calçada. Então, assim, dando também, né, tirando o direito das pessoas, né, de caminharem com segurança. Então, outro dia, estava na padaria e em conversa com uma pessoa muito querida, que eu gosto muito, Eliede, né? Soares, a mulher de Keked, e ela disse: Suzy, você está vendo como está? E realmente, principalmente ali das avenidas da Presidente Vargas e da Walter Passos, as árvores estão precisando ser substituídas. Então, está na hora de se ver espécies de porte pequeno a médio, com raízes que não sejam agressivas e galhos que não interfiram na fiação, então, elétrica ou no trânsito. Então, às vezes, até a gente, quando desce na rua, os galhos, né, ficam incomodando os carros, na passagem dos carros. Então, está na hora da gente ver isso, até para a estética da nossa cidade, né, que fica mais bonita, mais alegre, com essas árvores que florescem, para dar mais uma alegria e também deixa a nossa cidade mais bonita. Então, eu acredito que é um projeto que, se sentar e ver direitinho, dá sim para fazer. Primeiro tira das avenidas ali que estão no passeio. Também observei, a colega Carol falou do quebra-mola ali da escolinha, em frente à escolinha. ajuda o quebra-mola, mas a gente vê também a questão dessas árvores, que às vezes aperta mais ainda quando os carros passam, o ônibus, a escola passa. Então, assim, até para a cidade toda, mudar a cidade toda, a gente pensando direitinho aí, seu secretário, claro, com Gracinha dando aval, eu acho que é um projeto que se deve fazer em nossa cidade e que vai mudar também um pouco e dar mais uma alegria para a nossa cidade. O segundo requerimento, eu acho que vocês todos já sabem também, é, tem mais, passou a gestão passada, eu acho que mais ou menos um ano, a quadra fechada, né? Uma quadra que, eu digo a vocês, não para mim, não era um bom lugar de se fazer, mas já que se fez, eu acho que a comunidade merece usufruir dessa quadra. Então, passou um ano da gestão passada que tinha feito ela, né? Assim, não botou um banheiro, que a gente sabe que uma quadra precisa de um banheiro, não tem um banheiro. Está precisando das grades, porque existem pessoas vizinhas que moram ali, pessoas de idade, e também existem crianças, existem telhados. Assim, o lugar é meio impróprio, então tem que botar essas telas, essas grades, a rede e trocar a areia, porque a areia, é como é que se diz, os matinhos já estão crescendo na areia de tanto tempo que está fechada. Quer dizer, passou um ano da gestão passada, agora já passou um ano e meio, né, dessa gestão, da gestão que nós estamos, de Gracinha. Então está na hora da gente entregar, falta pouca coisa, entregar essa quadra para a comunidade usufruir, né? Paisqueira já não tem muito lazer, não tem muitas coisas que ofereçam às pessoas que ali moram. Então vamos dar agilidade. Cheguei até a conversar com o Antônio, ele disse que ia fazer o orçamento da rede para cercar ali e tal, mas eu acho que estão cobrando, eu acho que ainda não está tendo essa agilidade para resolver o problema daquela quadra. Então eu peço, prefeita, veja direitinho aí, não é muito gasto que falta, e vamos entregar essa quadra ao pessoal de Paisqueira, que eles merecem. Meu muito obrigada.
0: Obrigado. Só ratificando aqui, né? O requerimento do vereador Adélio é diferente da vereadora Silva, que é da vereadora da quadra de futebol, e a Dino da quadra de sal. Então, ele quer falar também, já que ele apresenta a Paisqueira, e depois ele vou ler o requerimento dele e colocar na pauta aqui. Com a palavra, vereador Adélio. Boa noite, senhor presidente, nobres colegas vereadores, comunidade que está presente, nosso vice-prefeito Paulino, aquele abraço, meu irmão. Acompanhando escrevendo o requerimento da vereadora Souza, também venho cobrando já, há várias vezes, já falei com o Antônio a questão dessa quadra. Meu amigo Thiago, Jolan, vem sempre me cobrando essa quadra. E eu sempre conversando com o Antônio, dando sugestões, a quadra realmente precisa ser reativada. Ativada, sim. Um ano fechado, realmente. E tem espaço, não tem porquê. Já foi investido em dinheiro público, não tem como aquela obra estar lá parada, não faz sentido. É um dinheiro público investido em uma obra daquela. E as crianças, todo mundo cobrando, meu filho mesmo gosta, meu pai, embora tenha aquela quadra, meu filho é apaixonado por futebol. Então todo mundo está eufórico pela aquela quadra, pode reativar novamente. Peço ao Antônio que olhe com carinho, nossa prefeita também, que eu sei que ela não é de sorte para realizar esse desejo da nossa comunidade. Obrigado, vereador Adélio. Mais algum vereador quer fazer discussão do vereador, discussão do requerimento da vereadora Souza? Não tendo. Os vereadores que aprovam, os requerimentos da vereadora Souza, fiquem sentados, quem desaprova, fica em pé. Aprovado por todos os dois requerimentos da vereadora Souza. Vou ler agora a indicação do vereador Edésio. Indicação número 7. Excelentíssimo, senhor presidente, o vereador que abaixo busqueira, quer que após ouvir o plenário, e indicada a chefe do Poder Municipal a requalificação e melhorias da quadra poliesportiva do Distrito de Paisqueira Municipal. Justificativa emblemada com a palavra da Teodésia de Paisqueira. Mais uma vez, boa noite de novo, né?
2: Pois é, um pedido meu, aquela quadra de Paisqueira, a quadra poliesportiva. A quadra está precisando passar por várias melhorias. Os banheiros estão desativados, refletores, o piso. Necessita de uma boa pintura. A quadra está precisando de vários reajustes. Está totalmente acabada, mas precisa dar uma melhorada. A gente vê quando a quadra fica recém-pintada, como fica bonita, atrativa. O jovem se sente atraído ao esporte. E aquela quadra é fundamental, porque nem a vereadora falou, poucas oportunidades temos em Paisqueira. Então, essa quadra é um lugar onde os jovens se juntam para fazer seu tradicional baba. É um lugar onde acontecem os eventos da comunidade. Então, a quadra é o único espaço que a gente tem lá para ter esses eventos. Peço também, mais uma vez, ao nosso secretário que dê atenção à nossa quadra, nosso esporte em Paisqueira. Então, é de fundamental importância a uma nova estruturada na nossa quadra poliesportiva.
3: Obrigado, vereador Adélio. Já quero desde já parabenizar tanto o vereador Adélio como a vereadora Souza pela preocupação com o distrito, com o distrito de Paisqueira. Quero aproveitar o momento que estamos falando de quadra para agradecer a prefeita Graciana Viana, que a quadra do Vitão iniciou no governo passado, não deu tempo de terminar, e agora estão retornando os trabalhos. Para salientar que os vereadores fazem esse tipo de pedido, os vereadores fazem esse tipo de cobrança, e na hora que chega o benefício, muitas das vezes são esquecidos. Quero pedir à gestão que, quando for ativar a quadra de futebol, quando for reformar a quadra de Paisqueira, que chame os vereadores que tanto cobram pela sua comunidade para estar presente. Porque aí já somos tão apedrejados que o vereador não faz nada e os vereadores estão aqui, dia após dia, cobrando, mostrando, dizendo onde está a dificuldade, uma quadra que iniciou, falta pouca coisa para terminar, a vereadora está aqui cobrando, mas na hora que for lá fazer, muitas das vezes não lembra da vereadora para estar ao lado. Aconteceu comigo, fiz essa cobrança desde o ano passado, fiquei 4 anos pedindo a reforma da quadra do Vitão. Quando a gente inaugurar de Paisqueira, eu cobrava. Quando a gente foi inaugurar da Ruinha, eu cobrava, parabenizava as que estavam sendo entregues, mas sobrava por onde eu moro. E muitas das vezes o povo lá do bairro fala, o vereador não faz nada. E a gente está aqui cobrando, buscando. Cobrei o ano passado, meu primeiro requerimento foi esse pedido para fazer essa reforma da quadra do Vitão. Quando fechou com o deputado Antônio Brito, pedi uma emenda para a quadra do Vitão, acabou que a prefeita já conseguiu com o deputado federal Neto Carleto, e parabenizo a prefeita por isso. Sei que muitas das vezes quem está ali na frente acaba esquecendo dos vereadores que tanto cobram as melhorias pelo seu bairro. Parabenizar o administrador do bairro, Ronaldo, que está sempre presente, também tem suas cobranças, mas não pode deixar de esquecer dos vereadores que tanto busca, que tanto procura ajudar nas indicações e muitas das vezes na cobrança para que venha a ser lembrado. Sei que voto é outra coisa, mas nós temos que reconhecer quando as pessoas trabalham. É tão fácil quando eles falam, a vereadora daqui do bairro nunca cobrou. A vereador, por tantos votos, que é o caso da vereadora Sula, nunca cobrou nada para o Paisqueira. Aí eu estou aqui há 4 anos cobrando a reforma da quadra do Vitão, já 5 anos com ele, está indo para o 6º, vai sair agora. Sou grata à prefeita, grata ao deputado deputado Neto Carleto, que deu a emenda. Mas na hora de estar visitando, na hora de estar mostrando para a comunidade que está saindo, eu não abro mão de estar presente. Se eu não tivesse cobrado, não precisava nem me convidar, que eu não tinha aparecido lá.
0: mas fica aqui um conselho para a gestão, para o que não está acontecendo com o presidente Isaac, com o vereador Isaac, não aconteça com meus colegas, porque sabe que aqui eu vou estar sempre defendendo a classe dos vereadores que são tão injustiçadas, não só aqui no nosso município, mas nos municípios vizinhos. Não tendo em votação, algum vereador quer fazer uso da palavra sobre a indicação do vereador Edésio da reforma de pesquisa. Não, a vereadora Souza. Com a palavra, a vereadora Souza.
1: Boa noite mais uma vez. Senhor presidente, eu queria reforçar aí. Eu lembro muito bem, na outra gestão, logo quando entrei, foi um dos pedidos que eu pedi ao ex-prefeito e fui atendida. Porque ali na quadra de Faisqueira, todo mundo sabe, se é o enterro, é quadra de Faisqueira. Se é festa de igreja, é quadra de Faisqueira. Projeto social com crianças e adolescentes é quadra de Faisqueira. Casamento é quadra de Faisqueira. Então, assim, é um local que é muito usado em Faisqueira. No último ano da outra gestão, teve essa reforma? Teve, no início. Mas quando a gente fala reforma, é uma reforma que precisa de qualidade. De qualidade, porque tudo bem pintar, mas aí o piso diz que tem que ser de uma espécie diferente. Para não acontecer o que aconteceu no último ano da gestão passada, que nosso amigo Moisés tapou os buraquinhos com cimento que estava soltando os pedaços. Então, assim, tá precisando mesmo. Eu até fiquei feliz, viu, colega Edésio, que conversando com Jorquélia, ela me disse que tinha conseguido com a deputada dela, Alice Portugal, uma emenda para essa quadra e alguma coisa para canoagem. Então, assim, quem for trazer emendas para cá, a gente tem que aplaudir. Se está vindo coisa para Ubaitaba que vai ajudar a gestão, que bom. Então, assim, eu espero que venha mesmo. Eu falei em você aqui, Joaquim, eu espero que essa emenda venha mesmo, porque Faisqueira merece, como eu digo, e digo sempre, aquela quadra é muito usada e Faisqueira, né, merece. Muito obrigada.
0: Obrigado, vereadora Souza. Com a palavra, vereador Lijon.
4: Boa noite, senhor presidente, nobres colegas vereadores aqui presentes, comunidade, ouvintes da Ubaitaba FM, internautas que nos acompanham através da rede YouTube, registrar a presença ilustre aqui do nosso vice-prefeito, Paulinho, da cidade ali de Maraú. Senhor presidente, eu quero aqui deixar minha gratidão ao meu pai, ex-vereador Joelho, que por seis anos vinha, né, prestando serviço a esta casa, com toda a sua atenção, dedicação, em relação às viagens. Acredito que todos os vereadores aqui, meu pai já fez alguma viagem de algum eleitor.
0: Vereador, não é requerimento ainda. Não está no grupo. Não, isso não aprovou ainda. Oi? Não, mas tem que aprovar aqui o requerimento de Suri Ferrar. Vou aprovar agora. Não. Eu quero botar em votação. Isso que eu queria falar do requerimento. A minha, eu já tinha até pedido também. Pastor Primeiro, me perdoe. Em votação, o requerimento da vereadora Suzy, do vereador Edésio. Vereadores que aprovam, fiquem sentados. E o requerimento da reforma da quadra de Faisqueira. Aprovado por todos. Está encerrado o pequeno expediente. Vamos abrir agora o grande expediente. Com a palavra, vereador Elidion.
4: Pois é, senhor presidente.
0: Pode do início. Posso rodar do início?
4: Pronto. Agradecer, senhor presidente, ao meu pai. A gratidão, total gratidão, né? Temos 6 anos que ele se dedicou, prestou seus serviços aqui nesta casa. Como eu já tinha falado, não só meu eleitor, né? Meu pai já fez, com certeza, que viagem
2: para todos os vereadores, para todos os eleitores dos vereadores aqui desta casa, viajando com total responsabilidade, atencioso, educado. Senhor presidente mesmo é prova disso. A sua família sempre gostou de viajar com meu pai. E quero dizer a ele que ele sai daqui de cabeça erguida, com seu serviço prestado, uma pessoa dedicada, uma pessoa excelente, e que com certeza vai fazer muita falta. Mas que Deus abençoe o senhor e vida que segue. Agora eu quero deixar aqui, senhor presidente, registrado a essa pessoa. Eu não sei se é homem, eu não sei se é mulher, eu só sei que é covarde. Porque uma pessoa que faz uma denúncia anônima é covarde. Teve a denúncia do nepotismo, citaram até que poderia ter sido eu ou o vereador Racique, porque somos da oposição. Não, porque se eu fizesse uma denúncia dessa, eu ia registrar meu nome. Porque para mim, homem tem que ser homem, tem que ser responsável pelo que ele faz, pelos seus atos. Agora, tem uma coisa, a partir de amanhã, a denúncia que fizeram anônima do nepotismo, tem alguns casos que continuam trabalhando, né? Tem exceção, pode ser parente de vereador, pode ser secretário. Amanhã eu vou estar levantando todos os nomes, e dizer que eu, vereador John John, vereador de Baitaba, vou denunciar no Ministério Público esses casos que ainda continuam de nepotismo na prefeitura. Vou, a partir de amanhã, levantar nome por nome. Pode ser parente de vereador, pode ser parente de secretário, como eu acabei de dizer, e vou estar denunciando novamente no Ministério Público. Muito obrigado, senhor presidente.
5: Obrigado, vereador John John. Falar do seu pai, para mim, vai ser uma perda muito grande como funcionário dessa casa. Joelho, a gente sempre tem, quem sabe, que somos concorrentes futuros, né? Uma cadeira aqui legislativa. Mas Joelho sempre foi um profissional que não confundiu. Às vezes a gente tem motorista aqui, vai fazer uma viagem com o eleitor de alguém e sempre fica criando casos, criando conversas para querer atrair, né, o eleitor de outro vereador. Ele sempre foi muito bem respeitoso, um profissional, que é o único defeito dele, que ele tem que fazer a viagem aqui, eu tenho que sair daqui umas 11 horas, que ele vai com toda a estabilidade, com toda a segurança, mas vai ser uma perda muito grande. Mas espero que a nova contratação que a gente fez aí para a Casa Legislativa, para ocupar o lugar do vereador, do ex-vereador Joel e do pai do nosso vereador Eli John, tenha altura e que faça o trabalho independente de politicagem. É a indicação do vai ser. A gente contratou nosso amigo Brutus, mais conhecido como Bebezão, que era motorista de ambulância aqui no nosso município. É um cara que aí sabe que é correria e ele vive de fazer viagem, né? Para Itabuna, Salvador. Chama ele aí, ele vai. Uma palavra era do Carlos Bidu, quer falar sobre isso ou é outro assunto? Outro assunto, então, agora é só um momento, com a palavra vereador é Bebezão.
6: Gostaria aqui de me solidarizar com a família de Timbá, o eleitor da nossa amiga Suza. Fui lá no Suza, mas não foi até o seu voto, não. Fui lá. Não sei se todos aqui sabem, mas Timbá, a casa de Timbá sofreu um incêndio. A casa ficou totalmente destruída. Foi uma perda muito grande, muitos anos de trabalho. Timbá viu tudo por água abaixo em questão de minutos. Peço aos novos colegas, se puder, peço aos novos colegas, se puder, vá lá fazer uma visita de bar, prestar sua solidariedade. Gostaria aqui também que foi um ato triste, mas também gostaria de parabenizar a comunidade de Pesquira. Todo mundo se juntou, a associação de futebol, os atletas se juntaram e a casa de Timbá já está quase pronta de novo. Vai ficar faltando a questão dos imóveis, quem puder doar, se tiver uma geladeira, uma cama, vamos ajudar nosso amigo. Já passei também para a prefeita, já se solidarizou também, está disposto a ajudar. É hora de esquecer do lado político e ver a situação do nosso amigo. a gente já lia todo mundo nascido e criado, e Timbá é um grande amigo, independente de qualquer coisa, ele sabe e pode contar com a gente. E Timbá, um abraço, meu irmão, siga em frente, que Deus lhe abençoe.
5: Vai falar mais alguma coisa?
6: Agora tem também uma queixa do pessoal de Pesqueira, a Beira Rio, o Rio de Contas. O Rio de Contas, ali onde o pessoal tiraria, já foi ali já foi um campo turístico, já teve um campo de futebol, e hoje o mato tomou conta. Já conversei com o Rogério, liguei para o Rogério, a gente já marcou para ir lá essa semana dar uma olhada, para ver se a gente passa a máquina e a gente volta a ativar aquela área. É uma área quando nós usamos, quando falar para o Dandada, quando tem falta d'água em Pesqueira, as mulheres ainda usam aquele lugar como para lavar roupa. Então a gente, é grande importância, é de fundamental a limpeza daquele local. Já conversei com o Rogério, ele se prontificou essa semana ainda, a gente vai visitar o local para ver para vermos de que providências podemos poderá ser adotada.
5: Obrigado, vereador Adélio, e parabenizar pela atitude, e pode dizer a Timbá, eleitor de a vereadora Souza, que pode contar comigo, pode vir aqui na Câmara, que o que eu puder ajudar também, vou estar contribuindo. Acho que isso aí não é coisa política, a gente não deve, tem coisa que é acima da política. Com a palavra, vereadora Carol, vamos manter a outra fala aí, senão, vereadora.
7: Não precisa zangar não, eu só vou passar rapidinho. Ô, presidente, parabéns pela festa do cavalo, gente. Presidente, junto ao Rafik, que não se encontra aqui no plenário, né, na nossa Câmara, eles fizeram, mantiveram, né, a tradição da festa do cavalo, foi um sucesso. Parabéns, meu presidente, achei maravilhoso, viu? Vamos deixar esse cavalo mais leve.
5: Eu falar com a cavalgada dos amigos, porque a festa do cavalo é patenteada, é uma coisa que é dos empresários, a gente não pode estar usando.
7: Eu pensei que era assim, tá, cavalgada dos amigos, logo corrijo, viu? Ave Maria, sai de problema, boa solução. Parabéns, certo? E também me sinto, né, estou à disposição também, vou dar um pulo lá. Porque também não era pegar o voto para essa amiga Suga, mas vou dar um pulo lá para dar uma chegada que eu conheço a pessoa e estamos aí juntos, viu? Obrigada, boa noite.
5: Do Carol, com a palavra do José Cláudio Vidor.
8: Meu presidente, duas coisas importantes que eu quero no expediente ressaltar. Primeiro, parabenizar pela realmente esse evento. É o segundo ano que vocês realizam. O ano passado começou, não foi isso? Teve um movimento dos namorados, mas teve um movimento já, e esse ano foi como é cavalgada dos amigos, mas foi um sucesso. Lembrou a festa do cavalo, então, por isso que ficou. E na época é o mês de maio, geralmente a festa do cavalo era o mês de maio, então a gente liga e eu acho que é importante. E a cavalgada e as meninas se vestiram bonitas, os rapazes tentaram se caracterizarem, presidente. Parabéns pela iniciativa. Eu acho que o poder público é esse. Ainda bem que, de certa forma, os deputados são todos em movimento de ajuda. Isso é, os municípios se beneficiam, as pessoas da comunidade também se beneficiam e movimentam o comércio, movimentam a cidade. Parabenizar a Rafik e quem mais é a equipe aí, Rafik, Isaac, John, quem mais é a equipe? Rafik, Isaac, Edésio e Carol, Isaac, já vinha aí.
5: Mas a banda principal que deu foi o deputado Antônio Brito, e ela apoia o deputado, e a Edésio também apoia, e você sabe que eu sou um presidente muito injusto, e com certeza, na hora da distribuição de cesta básica, eu vou lembrar dos vereadores que apoiam.
8: Eu só ouvi coisas boas, e todo mundo elogiando. Então, se for o movimento da cidade, para a gente, a comunidade agradece, nós, como vereadores, agradecer a vocês pela iniciativa, mais um ano, mobilizando a comunidade. Gostaria também, senhor presidente, de ressaltar e agradecer, porque a entrega das chaves do complexo esportivo de Ubaitaba, que é uma obra esportiva ou de espaço esportivo ligado ao Colégio Estadual Tarcísio Manoel Gomes, que iniciou na época do governador Rui Costa, e agora o governador Jerônimo entrega as chaves desse espaço, onde tem embaixo quadra de areia, aquele campo, em cima tem uma quadra, tem a piscina, ainda tem o ginásio de esportes que só está concluindo, acredito, a iluminação, mas todo pronto. Isso são espaços para que, não só o futuro pensar, eu acredito que sim, hoje é um espaço esportivo ligado ao colégio da filha. A gente sabe que a médio prazo vai se organizar para que atenda também, além dos alunos, a comunidade, o baitabense como todo. Então, eu quero agradecer porque sou coach da luta. E eu tive umas três ou quatro vezes com o Rosenberg, enquanto eu voltei com o vereador. Já a luta pela Tarsila é uma coisa, foi uma luta de reforma. Mas esse projeto que o governo do Estado faz, de escola de tempo integral, acho belíssimo. Com quadras, com refeitório, com almoço. Esse é o nosso sonho nos municípios. Eu acho que os prefeitos futuros devem estar pensando nisso. Tem espaço para almoço, refeitório, as escolas são bem ampliadas. Se o seu dinheiro melhor aplicado à educação a médio e longo prazo. Aí vem o plano nacional, agora com 19 metas. Se o dinheiro cada vez for melhor aplicado, a gente vai ter escolas lindas. Essas escolas, espaço, quadra, as de lazer. E hoje você tem o Baitaba e o deputado Rosenberg Pinto. Eu quero agradecer muito, porque eu estive lá, socorro esteve muitas vezes, e socorro pode relatar. Agora, eu mesmo estive, e ele ligou para a que demais secretária agora, Rovena, ligou para a Rovena, ligou para a secretária pedindo que fizesse os extratos com a empresa, porque a empresa atrasada não tinha condição de dar continuidade à obra. Foi feito todo o extrato, contratou-se uma nova empresa. Você sabe que não é assim. Levou 1-2 anos, recontrataram a nova empresa. A obra recomeçou e agora o Baitaba tem um complexo esportivo, com piscina, com quadras, com campo, e os ginásios de esporte estão sonhados. Eu acho que agora é usufruir o Otacílio, dinamizar essa obra, o governo do estado, junto com a prefeitura, uma parceria, para que a comunidade possa usufruir e agradecer a luta do deputado, que realmente nos sempre nos recebeu bem e lutou para que essa obra se concretizasse como está hoje aí no município, entregue à comunidade, ao colégio, aos alunos da escola. Então, essa é importante, ter representantes que permaneçam no município trazendo obras, realizações. E eu quero agradecer ao nosso deputado Rosenberg Pinto por essa luta. Muito obrigado.
9: Do Cláudio, com a palavra do João e depois da vereadora Silva.
10: Parabenizar, Cláudio. Mais uma vez, boa noite, senhor presidente. Parabenizar, senhor presidente, pelo evento, a Vossa Excelência, o vereador Havik, né, a toda a equipe organizadora desse evento. Foi um evento lindo, um evento que movimentou a nossa cidade, movimentou o comércio local, de uma forma geral. Acredito que todos os comerciantes venderam algo por conta dessa festa e mostrou o respeito, o compromisso que a Vossa Excelência tem com o povo de Ubaitaba, mesmo sem fins lucrativos. O senhor teve total cuidado para que essa festa desse certo, e graças a Deus, Deus abençoou. A previsão do tempo era chuva, mas graças a Deus, São Pedro também deu uma força aí, não choveu no dia do evento. E então, só parabenizar você, ao vereador Rafik, a toda a equipe aí que realizaram essa cavalgada dos amigos. Muito obrigado.
9: Obrigado, vereador Sandrão. A palavra, vereadora Souza.
11: Senhor presidente, boa noite mais uma vez. Primeiro, eu ia falar também, gente, sobre Timbá, né? A casa do nosso amigo Timbá. Realmente não é casa de política, é casa de união. E queria parabenizar, sim, a comunidade de Faisqueira pela união naquele momento tão difícil. Tive lá no domingo, fiquei sabendo à noite, um dia antes, tive no domingo lá, dei minha contribuição, falei também que ia buscar ajuda aqui da nossa prefeita, porque eu acho que essa hora aí é a hora de nós nos unirmos, deixar política um pouco de lado, porque uma pessoa que passa muitos anos construindo, que foi ele que construiu aquela casa, que todos sabem que ele é pedreiro, né, e bom pedreiro, uma pessoa muito querida ali em Faisqueira, E perder tudo de uma hora para outra não é fácil. Mas, graças a Deus, as crianças dele ficaram bem. A esposa, não aconteceu nada com ninguém. Mas os bens materiais, apesar de muitos falarem assim, importante é que teve a vida. Claro, a vida é muito importante. Mas dói muito você ver um pai de família, uma mãe de família perder tudo. Então, essa é a hora de nos unir para ajudar essa causa de Timbá. E, voltando aqui, a festa. A festa foi sucesso total, né, presidente? Sou até suspeita em falar que o senhor sabe que eu gosto, entendeu? Estava presente, movimentou nossa cidade, e a gente sente falta disso. Festa boa, festa que as pessoas estão alegres e ainda mais quanto é sem fins lucrativos, né? Isso é muito importante. Então o povo curtiu, o povo foi, o povo ficou alegre, o povo dançou e foi cavalo. E digo até mais, das festas que eu fui da tradição, a festa do cavalo. No início era até bem, mas depois passou só a pensar assim, só em lucros, aí já não ficou tão boa, quando começou só a parte do lucro. Porque eu digo assim, Isaac, porque festa do cavalo, o pessoal do cavalo é muito unido, o pessoal gosta de vir com suas comitivas, o pessoal gosta de ser bem recepcionado. E quando a gente vai nas festas vizinhas de outras cidades, você precisa de ver como é. Tem lugar de dar banho no cavalo, tem lugar de pôr o cavalo para comer, né, os feno, as coisas que tem lá, mas essa foi muito organizada, então meus parabéns, o povo gostou muito, sinto falta daquelas festas que o Baitaba tinha, a cultura de ter festas, a gente tinha nosso amigo Jorge que sempre fazia festas, até o próprio Ramos, só que hoje fazer festa tá difícil. Eu estou aí lutando para fazer um bloco, e a gente vê a dificuldade do comércio, né? Hoje é uma realidade. As pessoas costumam falar assim, o Baitaba está com paradeiro. Eu não falo Baitaba. O Brasil está um paradeiro. A falta de dinheiro. Sobe tudo, mas o salário não sobe. Então, assim, não é só o Baitaba, o paradeiro vem geral, a região está parada, você vai em Itabuna, você estaciona o carro a hora que você quer, em qualquer lugar lá, porque o paradeiro está demais. Então, assim, parabenizo mais uma vez e digo, infelizmente, por essa dificuldade, a cultura de ter festas, até evangélicas também, está se acabando. Na nossa cidade. Então, quando a gente se une para fazer uma coisa para a comunidade, isso é muito bom. Então, meus parabéns, senhor presidente, e a Rafique, que foram assim, os pioneiros assim, da organização, foram vocês, né? A gente fala também do deputado que cedeu a banda, mas se não houvesse esse esforço, não aconteceria, porque não é fácil. É como eu digo, fazer um movimento, qualquer movimentozinho, não é fácil. Precisa de empenho, correria, senão não dá certo. Então, parabéns.
12: Obrigado, vereadora Souza. Com a palavra, vereadora Socorro.
13: Boa noite, senhor presidente, nobres colegas, a nossa plateia aqui, os que nos ouvem no YouTube, nas rádios, e como falaram aqui. Eu vou falar um pouquinho. Quando falou de Faisquira, quadra, que é bege também, e quando a gente joga não política, eu sempre, as pessoas, você é aquela coisa com Faisquira. Faisqueira, eu tive um privilégio, mas foi muito tempo de trabalhar um pouco lá. Então, com aquele povo, dividia a alegria, enfim, quanto eles são, assim, maravilhosos, nos atendem bem, é muito bom. Então, eu me preocupava
7: um pouco com faísqueira, aquela escuridão. E as pessoas falavam assim, mas a gente queria ouvir sim, eu vou tentar, quem sabe. E graças a Deus, hoje tem a iluminação. Preocupou um pouquinho também com aquelas casas, Suza, que tinha aqueles... As casas, mas tinha um banheirinho, era enrolado de plástico. Aí, no fundo, né? E, é, aí, então, o que foi que falei? Falei com a associação, ela estava organizada, de Maria do nosso saudoso bode. Ela estava organizada, não faltava nada. Eu disse, então, eu vou pedir ao deputado. Não custa nada. E, graças a Deus, nós pegamos 50 banheiros, mas foram feitos 40... E 8,49, mais ou menos isso. Também fizemos a mesma coisa com Oricó, mas também deixaram embora e fizeram 17. Eu não estou aqui para estar. Eu pedi 40, mas fizeram 17. Então, a faixeira, como vocês falam, a quadra, isso é um sucesso. E esporte é vida, esporte é educação. Então, eu fiquei muito feliz com isso. E como o Cláudio estava falando do poliesportivo, algumas, você sabe que na cidade falam tudo, é política, é tudo, mas eu me preocupei no segundo mandato do... Eu tive um privilégio de conhecer o Rui na Casa Civil. E eu pensei, disse, oh, gente, que bobagem, por que que eu não peço o que está faltando do Estado, a organização do, do nosso colégio Tarcílio, do nosso... que nós falamos no instante, o ginásio de esporte, a delegacia. Aí eu fiquei assim, preocupada, disse, no segundo mandato, eu disse, eu vou pedir. Vou ter coragem, fiz o projetinho e fui até aí. E disseram,